0: Alta atenção, RTP Antena 3, segunda hora aqui com Deftones. Risk deve ser um dos temas que eles vão apresentar este domingo no meu Calorama em Lisboa, Parque da Bela Vista em Lisboa, domingo dia 30. Deftones são os cabeças de cartaz do meu Calorama, é o último dia. Diamond Eyes, o álbum de 2010, Risk, pedido de muitas famílias, ou se calhar só de uma. Ver se os Deftones não falham este tema no Parque da Bela Vista este domingo dia 30. Prosseguimos com o talento nacional. Depois de algumas mexidas na sua formação, decidiram continuar como quarteto. O coletivo de Lagoa Faro Shadowmare regressa com um novo álbum, uma autoprodução. Transfiguration é o nome do disco e fica What Remains. Já está disponível Shadowmare, de regresso.
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Estes são os Heretic, conhecidos por terem dado o vocalista Michael aos Metal Shares, infelizmente e entretanto falecido. Os Heretic continuaram a sua carreira desde o início, em 1985, fizeram uma paragem em 88, regressaram em 2011 e desde 2017 que não editavam. Temos novo álbum, Shape of Things to Come. Foi com os Heretic que estivemos através de Reckoning. Heretic de regresso com novo álbum. Primeiro na sequência, talento nosso, talento nacional, os Shadowmare apresentam o seu novo disco, Transfiguration. What Remains foi o tema de contacto. Logo de seguida, os Exhumer, banda lendária da cena thrash metal germânica, fundados em 1985, pararam em 91, tentativa frustrada em 2001, e estão mais ou menos ao serviço desde 2008. O novo álbum intitula-se Death Mask Messiah, de onde retiramos Ravishing Waste, os Exhumer. Ainda tempo para ir até a Austrália para conhecer Exekis, o novo trabalho dos Harlot. Contacto com Messiah Simplex. O álbum sai através da Metal Blade Records no dia 11 de setembro, aqui numa toada trash. Vamos agora para outro ponto do universo metal dos Estados Unidos, Symphonic Power Metal, Nashville, Tennessee. O primeiro álbum, depois de um EP e alguns singles, dos Valkyries Fire, Out of Darkness, assim se chama o álbum. 18 de setembro é a data de saída. Dark Moon, o contacto na hora mais pesada da RTP Antena 3.

Novidade para os neerlandeses é Pinikion. The Force of Nature é o nome do novo disco. I Thought You Were On My Side. Primeiro ainda estivemos com os norte-americanos Valkyrie's Fire. Out of Darkness é o nome do disco. Dia 18 nas lojas. O coletivo que nos chega de Nashville, Tennessee, a terra da country music. Sandria, logo de seguida, já tivemos por cá Colors, North Star, o tema para ilustrar a edição do regresso deste coletivo com um novo álbum de originais. Os germânicos editam agora Eclipse. Concluímos o Alta Tensão por hoje ao som de Hargul. Trata-se de uma estreia de um coletivo que nos chega do Peru, Lima, fundados em 2014, apenas agora conseguem gravar o seu primeiro álbum, Soledade e Orgulho. De salientar que na sua formação temos Maurício Guerreiro, que se distingue também pelos seus Ill Wind. Aí fica Argul e o seu primeiro disco, o contacto através de Animal Dog. 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

diretamente de Berlim, onde estão sediados os Future Tree, banda multinacional que inclui o baixista português Miguel Couto. Acabam de editar Despite the Rumbling. Eles chegam através da editora Jazigo, que nos últimos tempos tem trabalhado de forma exemplar estes novos caminhos do jazz, com a intervenção de músicos portugueses. E é também nessa alquimia de referências que a banda Usputo tem desenvolvido a sua paleta sonora. Seguimos com On My Own, no disco Day In, Day Out. Portugal e segunda-feira, boa noite, bem-vindos.

0: Constanza Ochoa apresenta-se como Lican, perfil do Ocidente, é mais um tema novo a rodar na Portugal e antes Carolina Curry com Baby Me e o Sputo On My Own.
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0: No início do próximo mês, em setembro, chegam os primeiros concertos de Tomé Silva, o multi-instrumentista que trabalha com Maria Reis e com Panda Bear. Depois de uma primeira fase onde o seu trabalho estava próximo dos campos da experimentação, ele agora aproxima-se das canções, no disco Na Sobreda, um verdadeiro exercício onde a memória e a biografia são centrais. Máquina do Tempo é a nossa escolha para hoje.

guitarra e bateria, o som dos pulmão em Wood and Bull, antes Salvador Menezes, tipo com Já Perdeu, uma canção que antecipa o seu novo disco a solo. Continuando no som instrumental, um clássico do jazz português, Azul, primeiro disco que o contrabaixista Carlos Bica gravou com o trio que reúne o baterista Jim Black ao guitarrista Frank Mobius. Este ano comemoram-se os 30 anos do disco.

Delicado, sensível, Bruno Burle, terceiro disco Sem Fronteiras, uma relação com as suas origens em Maceió, no Brasil, numa altura em que reside na Europa. Em setembro, ele, Bruno Burle, estará ao vivo no Festival Cucamonga. As primeiras da sequência com Jasmine e Carlos Bica com o Trio Azul. Já estamos a ouvir Mau Uivo, uma primeira passagem na Portugália deste novo projeto de Miguel Menezes, um músico ligado ao jazz e aos domínios da clássica, aqui numa experiência que envolve outras sonoridades.

Dois músicos portugueses que estão a estudar em Salzburgo, na Áustria. Por lá formaram os Empty Signal. Foi com eles, também com Mari Pula e com o Mau Uivo, que estivemos neste final de ano. Depois das 11, Nuno Calado com Indigente. Última proposta com os Rival Clubs. Boa noite, boa semana.

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4: Tudo na vida começa com uma pergunta e cada um de nós encerra em si várias questões e várias possibilidades de resposta. A vida longa e intensa do nosso convidado de hoje permite-lhe perguntar, descobrir, testar e investigar de novo. As questões que orientam a sua vida são as mais diversas. Que mistura vem da junção entre a física, a biologia e a filosofia? Como é que na mesma pessoa vive em contextos tão diferentes como Moçambique, São Francisco e o Porto? É possível não ser obrigado a escolher uma só profissão e poder ser-se cientista, investigador, político, uma só profissão e poder ser-se cientista, investigador, político e professor universitário? Pode o amor ser livre mesmo em tempos de preconceitos? Quantos amores existem em mais de 40 anos da mesma relação? O que é o género? O que é uma morte digna? O que é a figura de Deus? Quanto conhecimento dá para acumular em 80 anos de vida? E quantas mudanças de opinião e de visão estão nestas 8 décadas de existência? As questões são muitas e talvez o prazer esteja mais na pergunta constante do que na resposta definitiva. O veredito será dado pelo nosso convidado desta semana, um dos cientistas portugueses mais influentes das últimas décadas, professor Alexandre Quintanilha. Muito bem-vindo ao Dona da Casa.
5: Muito obrigado.
4: É um gosto enorme recebê-lo aqui. Sei que perguntar é um dos seus verbos preferidos, questionar, mais do que responder. E deu aulas durante muitos anos, até 2015, quando se jubilou. E, portanto, com certeza que era muito questionado pelos seus alunos. Gostava de lhe perguntar, quais é que foram as perguntas mais interessantes que os seus alunos lhe fizeram?
5: Olha, a primeira pergunta de que eu me lembro foi em Berkeley. Eu tinha acabado de chegar no início dos anos 70 e eu dava uma cadeira de... chamava-se Fisiologia 1. Era uma cadeira de fisiologia para não cientistas. Era uma cadeira muito básica, que tinha três partes. Uma primeira parte era os sistemas digestivo, respiratório, circulatório, aquelas coisas que a gente aprende no liceu. A segunda parte era o cérebro. Uhum. E a terceira parte era o sexo. Três partes. Era uma turma que tinha 1000 e tal alunos. Era uma coisa enorme, porque era informação sobre como é que funciona o corpo. E para pessoas que não tinham base.

0: científicas muito fortes.
1: Para leigos.
0: Para leigos. Portanto, gente muito interessada, muito curiosa.
1: Perguntava muito.
0: Fazia muitas perguntas. Mas a pergunta que eu nunca mais me esqueci foi na última parte, na parte quando eu falei da questão da sexualidade. Expliquei que a reprodução sexuada é mais interessante do que a reprodução assexuada. Quer dizer, as bactérias dividem-se e produzem a mesma coisa sempre, não é? Quer dizer, dividem-se e não há fecundação. As células dividem-se e, portanto, produzem mais bactérias. Nos seres mais avançados, há uma mistura de genes maternos e paternos, no homem, por exemplo, não é? Em que os espermatozoides transportam os genes do pai e o óvulo transporta os genes da mãe. E eu estava a explicar que esta a reprodução sexuada, em termos de evolução, é muito mais interessante, porque você de repente mistura genes que podem dar uma mistura melhor ou podem dar uma mistura pior, não é? Em geral, se a mistura é má, não sobrevive. Se for melhor, vai avançando. E a questão da evolução tem a ver com isso, o facto que se misturam genes sucessivamente. Em cada geração há mistura de genes. E no fim da aula veio uma jovem pequenina, com cabelos loiros, com dois puxos enormes de um de cada lado, com uns laços cor-de-rosa, e era aluna de francês. Ela, a major dela era o francês. Uhum. E veio ter comigo e disse: "Oh, professor, eu quero primeiro agradecer, porque eu nunca tinha percebido qual era a vantagem da reprodução sexuada, quer dizer, esta coisa da gente ter um pai, uma mãe, ter nos animais, no ser humano, por aí fora. Eu nunca percebi porque é que isso tinha alguma vantagem evolutiva." Uhum. Eu disse: "Ah, ainda bem que percebeu." Disse: "Mas se isso é uma vantagem tão grande, porque é que só há dois sexos? Porque é que não há mais misturas?" E eu olhei para ela e fiquei... Eu disse: "Olha, essa é a pergunta mais interessante que alguém alguma vez me tem feito. Porque nunca me passou pela cabeça eu próprio fazer essa pergunta, não é? Porque é que não há mais sexos? Se tem vantagens evolutivas, se calhar misturar mais seria mais interessante." Eu disse: "Mas olha, eu não sei responder."
1: Assumiu que não sabia?
0: Eu também não sei. E, portanto, nós... O trabalho de casa é: você vai para a biblioteca à procura de respostas e eu também vou fazer a mesma coisa.
1: E fez essa pesquisa?
0: E fiz. E para minha vergonha, descobri uma coisa muito engraçada, que foi o meu pai, que trabalhava com fungos, com cogumelos.
1: Era geneticista e biólogo.
0: Geneticista. Foi um dos primeiros geneticistas que trabalhou com fungos. Tinha descoberto há 40 ou 50 anos atrás que nos fungos existem, não se chamam bem sexos, mas chamam-se fatores de compatibilidade. E, portanto, há 10, 8, 12 fatores de compatibilidade diferentes. E, portanto, nos fungos, essa possibilidade de mistura já existe. E quem descobriu isso foi o meu pai. Portanto, para minha vergonha, eu sabia que nos seres humanos não era assim, mas não sabia que nos fungos era assim.
1: Acha que a biologia é limitada? Porque os sexos, por exemplo, são só dois, como disse,
0: quer dizer,
1: humanos, não é?
0: Eu acho que a biologia é o que é.
1: Para aquilo que nós somos enquanto seres humanos, pois, no amor, nas relações sociais,
0: sim,
1: nós somos muito mais do que a biologia
0: nós
1: nos diz.
0: Nós temos sempre esta noção de que somos o fim de uma cadeia evolutiva cada vez mais sofisticada, não é? E que os nossos primos, os macacos, que têm 99% dos mesmos genes que nós, ou quase, ainda não chegaram ao nosso ponto. A pergunta que se faz sempre é se nós também vamos evoluir, se daqui a 200 mil anos se haverá novas espécies que vão aparecer, que também serão uma evolução para além daquilo que nós somos hoje. Ninguém nos pode garantir que isso não acontece, não é? Como também podemos ser extintos. Quer dizer, há muita gente que não sabe que 99,99% de todas as espécies que já existiram no planeta Terra já cá não estão. Já desapareceram, já foram eliminadas, não é? Portanto, nós é um piquinho daquilo que já foi criado em termos de vida. Desde o princípio da vida, há 3 ou 4 mil milhões de anos, até hoje, como eu disse, 99,99 é um número enorme de espécies, já cá não estão, já desapareceram. Foram
1: corremos esse risco também.
0: E nós? Nós também. Quer dizer, não há razão nenhuma para não pensar...
1: Não correr esse risco.
0: Se daqui a 1.000.000.000 de anos, o que é que as pessoas olhando para trás vão pensar da espécie humana, não é?
1: Então, para já, pelo menos, há só dois sexos nos humanos. Sim. E géneros? Também há só dois?
0: Não, isso também é uma pergunta muito interessante, porque é o seguinte. Eu não sei se soube, há uns anos atrás, para aí há 10 anos, acho eu, talvez nem tanto, houve uma atleta, eu não me lembro da nacionalidade dela, que ia competir nos Jogos Mundiais, não eram Jogos Olímpicos, em Berlim. E um mês antes... recebe uma carta do treinador dela ou de alguém que disse que ela tinha ficado excluída dos jogos. Bem, e ela quis saber porquê, porque ela era uma grande atleta e não lhe davam razão, não lhe explicavam porquê. E só umas semanas mais tarde é que ela conseguiu saber que foi na altura em que eles começaram a fazer testes genéticos aos atletas e descobriram que ela não era XX, ela era XY, portanto devia ser um homem.
1: Uhum.
0: Devia ser um homem
1: biologicamente, aspas, falando,
0: geneticamente falando. Uhum. Era XY, portanto devia ser um homem, mas fisicamente era uma mulher, tinha seios, tinha uma vagina não muito, muito desenvolvida, mas viveu sempre a pensar que era mulher. E o que descobriram uns anos mais tarde é que havia uma razão para isso. Porque quando o feto cresce no útero da mãe, à medida que as semanas e os meses vão passando, começam a aparecer hormonas. São produzidas hormonas e uma delas chama-se testosterona, que é aquela que força a diferenciação para a fisiologia do homem. Ela produzia testosterona, porque era XY, mas não tinha os receptores da testosterona. E, portanto, se tu produzes uma hormona, mas não tens os receptores que reconhecem a hormona, não te diferencias. E, portanto, ela nasce com um físico praticamente de mulher e vive até aos 30 anos convencida que era uma mulher, porque tinha fisicamente a estrutura da mulher. Agora, se vamos chamar a isto um outro género, é uma questão de definição que a gente queira usar. Agora, as pessoas, elas próprias, também, o género é diferente do sexo, porque o sexo, em princípio, é determinado por esta característica do XX ou do XY, mas depois há uma série de outros fatores, que, como por exemplo a produção de hormonas, uhum, na altura certa, o desaparecimento dessas hormonas, outras enzimas que aparecem e desaparecem, que fazem com que muito daquilo que é a nossa anatomia seja determinada por esses fatores todos. E, portanto, pode aparecer uma pessoa que não tenha, por exemplo, pênis e testículos, não é? Mas que seja um homem, porque senão se tiver... Que seja homem XY, uhum, mas que não tenha os órgãos...
1: Um aparecimento, digamos assim. Hoje em dia há um debate muito incendiado sobre as pessoas trans. Se existem, se não existem. Em Portugal, concretamente, mas não só no mundo. Nos Estados Unidos também é um debate muito, muito intenso. Em Inglaterra. De acordo com a perspectiva biológica e geneticista, existem, de acordo com aquilo que acabou de referir, é uma possibilidade.
0: Eu não sou especialista nessa área, não é? Quer dizer, não posso aqui dizer que eu sei exatamente qual é a resposta certa a uma pergunta dessas. O que eu acho muito estranho neste debate é qual é o problema para as outras pessoas. Quer dizer, se alguém se assume, quer ser trans, qual é o problema que isso causa a uma outra pessoa que não se quer assumir como trans? Eu não percebo. É a mesma história como homossexualidade. Quer dizer, se alguém se define como homossexual ou não, ou como bissexual, uhum, ou como assexual, o que é que isso tem a ver com a felicidade dos outros? Né? Os outros podem ficar preocupados, e isso pode acontecer, porque podem achar que a pessoa vai ser infeliz, porque vai ser discriminada, não vai ser aceita na sociedade. Isso é razoável. Agora, determinar que a pessoa não pode assumir-se como aquilo que acha que é, eu acho muito estranho. Acho que é de uma arrogância absolutamente desnecessária, não é? Quer dizer, a pessoa, que mal é que faz alguém assumir-se ser uma coisa e não ser outra? Que mal é que isso faz ao Alexandre, resto da sociedade?
1: O professor Alexandre tem uma relação há 46 anos, que hoje em dia é um facto assinalável. Há 47 já.
0: Há quase 48.
1: Quase 48. Quando é que fazem o aniversário?
0: É no dia 6 de dezembro, e nós conhecemos, eu e o Richard conhecemos em 1978.
1: E o que conta é o quê? O primeiro encontro? É o primeiro beijo? É o quê? A data?
0: Não, o primeiro...
1: Houve um pedido de namoro na altura?
0: Não, porque sabe, isso é uma coisa muito curiosa também. Naquela altura, os casais não heterossexuais não sabiam namorar. Como é que se namora numa sociedade em que isso é... É crime, exatamente. Mas, portanto, não havia, nós não sabíamos namorar.
1: E, portanto, eu mas o que é parte de como é que se envolviam? É não, isso? Como dar um abraço? Como dizer?
0: Nós vimos a primeira vez num café em São Francisco, num café, um café de Flore, que tem o mesmo nome de um café em Paris, e eu costumava lá ir muitas vezes ao domingo comer, porque eles faziam uns crepes muito bem feitos, e eu de Berkeley vinha de carro. E ao domingo de manhã comprava o Jornal de São Francisco, que era uma pilha enorme de papel, e ficava ali a ler. E naquele dia veio uma pessoa sentar-se ao pé e começámos a falar. Estávamos a falar, aliás, o Richard goza comigo, porque estávamos a falar de Proust, eu e esta outra pessoa, que ele acha muito pretencioso. E estávamos a falar de Proust, porque ele também gostava de Proust, e estávamos a falar, e a certa altura eu reparo que está uma pessoa no café a olhar para mim. Que estava com dois amigos e eu também estava com esta pessoa, e nós começámos a olhar muito um para o outro. E passado muito pouco tempo, a pessoa que estava comigo teve que ir à casa de banho, levantou-se e ele dirigiu-se a mim, e a primeira pergunta que fez foi: "Do you want to go to bed with me?"
1: Ah, pronto, claríssimo.
0: O mais direto possível.
1: Exato. Quer dizer,
0: e ele assume isso totalmente, porque ele, aliás, ele é muito frontal nessas coisas. Ele diz, ele não anda com rodeios muitas vezes. E eu acho que olhei para ele e disse: "Can we wait?" Podemos conversar um pouco. É óbvio que eu estava imensamente atraído por ele, achava-o lindo. Deve ter sido a mesma coisa com ele. E foi aí que começou. Nós começámos no dia 6 de dezembro de 1978, e uma amiga nossa, uma grande amiga nossa, mandou-nos há uns anos, no aniversário, no 40º aniversário, mandou-nos uma coisa em madeira com as... Como é que se diz? Com as...
1: As coordenadas?
0: Com as coordenadas.
1: Ah, ok. Do café,
0: onde a gente se encontrou. Como a Marlota dizer, "This is where it all began." Foi uma coisa bonita da parte dela. Ela vive agora na Flórida. E portanto, são quase 48 anos.
1: Mas porquê que dizia que naquela altura não se sabiam amar, não sabiam gostar?
0: Não, quer dizer, não havia, era... O que não havia, a gente sabia amar, sabia acarinhar, sabia andar de mão dada, mas não era, e São Francisco era uma cidade muito mais aberta do que qualquer outra, não é? Mas saindo de São Francisco ou saindo de Nova Iorque, a ideia de ter dois homens de mão dada ou a beijarem-se na rua era uma coisa que era um escândalo, né? E éramos insultados por isso, normalmente. E em Portugal também há um pouco essa... Nós, os portugueses têm um bocadinho receio de ser demonstrativos em relação à sua...
1: aos afetos.
0: Aos afetos. Eu conheço muitos casais com a nossa idade que não tem um gesto de carinho com a outra pessoa. Faz muita impressão.
1: Dar a mão, um abraço.
0: A mão, dar um beijinho num sítio qualquer. Estar, coisas espontâneas. Não faz parte. Acho que em Portugal há muita gente que acha que isso é do privado. Deve-se manter no privado e não no

0: Eu acho que a gente, eu acho que não é uma escolha. Eu costumo muitas vezes dizer, eu em Joanesburgo, por exemplo, a primeira pessoa por quem eu me apaixonei, por quem eu tive uma relação, foi uma jovem chinesa. E os pais, no momento em que descobriram que ela estava apaixonada, a primeira coisa que fizeram foi mandá-la para Hong Kong, não é? Porque a ideia dela ir casar com um português, ainda por cima, não é? Nem sequer era um chinês. Porque na África do Sul também, naquela época, a maior parte dos portugueses eram imigrantes que trabalhavam eram merceeiros. E, portanto, o ser português na África do Sul, naquela época, era quase assim uma coisa...
1: Uma classe baixa.
0: Uma classe média baixa ou baixa mesmo, não é? E, portanto, os pais... Mas para eles era mais... Eu acho que não queriam misturas com... Porque os chineses também têm... O racismo não é só entre europeus e africanos. Existem muitas raças. E, portanto, no momento em que eles perceberam que a Shireen... que havia uma coisa entre ela e mim... A primeira oportunidade ela foi para Hong Kong, não é? Mas eu sempre, desde muito cedo, sempre senti, quando eu olhava para uma pessoa e achava a pessoa atraente, para mim era-me indiferente se era mulher, se era homem, se era trans.
1: Mas porque também cresceu num contexto e numa casa onde essa liberdade era promovida. Liberdade de sentir.
0: Totalmente, totalmente. O meu pai... Não se esqueça que a minha mãe cresceu no Berlim dos anos 20.
1: Sou mãe Elma.
0: A minha mãe Elma. E o Berlim dos anos 20 era a cidade mais avançada do mundo naquela altura. Não era só cientificamente, era o teatro, a música, a ciência, a filosofia. Era um centro de exploração. Para as pessoas que viram o filme O Cabaré, que é muito famoso, a gente percebe essas coisas pouco definidas, não havia muitas regras e as pessoas
1: exploravam as fronteiras de tudo, não é?
0: Exatamente, e as fronteiras estavam lá para serem ultrapassadas, mais ou menos. E portanto, da parte da minha mãe, a minha mãe veio-nos visitar, esteve connosco durante 6 meses, quase no fim da vida dela.
1: Sim, e ao seu marido na Califórnia.
0: Tanto a minha mãe como o meu pai. A minha mãe esteve durante 6 meses a viver connosco. O meu pai veio durante um mês. Adoraram o Richard.
1: Mas naquela altura sabiam já.
0: Sim. Não, eu aliás, muito cedo, eu acho que foi aos 15 ou 16 anos, eu apaixonei-me pela primeira vez por um colega do liceu. E eu achei aquilo... Eu próprio fiquei confuso. Eu tinha um diário em que eu escrevia coisas.
1: O que sentia.
0: O que eu sentia, o que eu.
1: E, o que queria fazer.
0: E eu, quando me apaixonei mesmo a sério, eu achei aquilo estranho. E falei com os meus pais, disse que estava apaixonado, não percebia muito bem. E eles perguntaram-me se eu queria falar com alguém. Podia falar com eles ou podia falar com outra pessoa. Para me ajudar se eu precisasse. Eu disse que preferia falar com outra pessoa. E arranjaram um psiquiatra em Lourenço Marques, um homem extraordinário, e eu fui vê-lo e dei-lhe o meu
1: diário.
0: Eu naquela altura estava convencido que aquilo era uma obra-prima da literatura, não é? Que ia ser publicado.
1: Ainda o guardou, o diário?
0: Talvez, não
1: ainda
0: sei.
1: Ainda pode publicar, as memórias.
0: Eu dei-lhe a ler e passado uma semana eu voltei e ele olhou para mim e disse: "What's the problem?" Que é o problema? Disse, não, está lá escrito. Mas ele disse: "Qual é o problema? Estar apaixonado é uma coisa fantástica e portanto não vejo que haja problema nenhum. Se tu tens, achas que é problema?" E eu fiquei de tal maneira surpreendido, porque estava à espera de calhar algum julgamento. E não aconteceu. E pensar que isto acontece com um psiquiatra em 1960 e qualquer coisa, né? É uma coisa é extraordinário, né? Quer dizer, haver um homem em Lourenço Marques, agora Maputo, que é capaz de estar com um jovem de 15 anos e dizer que não há problema nenhum em estar apaixonado por um homem. Eu, quando penso nisto, acho que aquele homem estava anos à frente do seu tempo. Aliás, como os meus pais também, não é? Tanto a minha mãe como o meu pai.
1: Viveu muitos anos em Maputo, como disse, cerca de 20, 25 anos. Sim. Depois viveu cerca de 20, 25 anos também na Califórnia, já com o Richard. E depois, em 1990, vem viver para Portugal. Já vamos

0: às razões já a seguir. O preconceito de um casal de dois homens, imagino que fosse muito diferente aquilo que viveu na Califórnia e quando chegou a Portugal. Porque quando chegou a Portugal veio com aquela ideia de ser aquilo que era livremente na Califórnia.
1: Sim, e acho, eu nunca senti, é engraçado, eu acho que porque a partir de, sei lá, da minha chegada a São Francisco, porque nós em São Francisco é uma cidade de lutas culturais, não é? Quer dizer, houve primeiro os hippies que apareceram em São Francisco, famoso para depois os direitos das mulheres, depois os direitos dos os gay rights que começaram a seguir, a luta contra a guerra do Vietnã, a luta contra a discriminação racial dos Estados Unidos, foram tudo lutas que aconteceram em São Francisco e estavam a acontecer normalmente. E, portanto, eu vivi naquele ambiente. E a certa altura, eu estou agora a pensar, a olhar para trás, a certa altura o eu estar numa relação com o Richard deixou de ser um assunto sobre o qual eu pensasse. E quando cheguei a Portugal, continuei na mesma. E, curiosamente, eu, antes de vir para Portugal, perguntei a duas pessoas. Uma empregada de um casal amigo que gostava muito de nós e eu perguntei-lhe se ela achava que isto podia ser um problema. Ela deu uma resposta fabulosa. Ela disse ao professor: nós temos tanto trabalho, estamos a trabalhar sempre tanto, que não, a gente nunca pensa nessas coisas, não é um assunto. E perguntei a um colega da universidade que também me disse que achava que isso tinha deixado de ser um problema. E, portanto, eu em Portugal continuei a viver da mesma maneira que vivi lá fora. Quer dizer, eu não só não mostrava orgulho nisso, como não tinha vergonha nisso, não é? Quer dizer, vivia uma vida normal. E hoje em dia, no sítio onde a gente vive, no Porto, há uma senhora já de uma certa idade, que eu acho uma delícia, que volta e meia nos encontra na rua e vem ter com os meus meninos, como é que estão os meus meninos? É uma ternura muito, muito
0: pura.
1: Muito, muito pura e muito, muito quente, não é? Quer dizer, e portanto, eu, com exceção de uma vez em que eu senti alguma, e foi recentemente, eu nunca senti.
0: Mas foi um comentário? Foi um olhar diferente?
1: Sim, um comentário completamente fora. Não fez sentido nenhum e eu até nem percebi.
0: Mas estava com o Richard, é isso?
1: Não, estava sozinho, ia entrar no café e um outro senhorinho a sair com uma filha pequenina e já não me lembro disso, uma coisa qualquer, e eu não percebi, perguntei outra vez e ele repetiu. E eu desatei-lhe a rir, desatei-me a rir na cara dele, quer dizer, não valia a pena agora estar a fazer.
0: Então ele reconheceu.
1: Ah, sim, sim.
0: Reconheceu, sabia, sabe da sua relação.
1: E disse qualquer coisa, eu já não me lembro exatamente, mas foi uma coisa desagradável. E eu olhei para ele e desatei-me a rir.
0: E pensou, com esta idade é que tenho que estar a ouvir estas coisas.
1: Não, quer dizer, eu acho que ele não estava à espera daquela resposta. Se calhar estava à espera que eu dissesse outro insulto de volta. E eu, quer dizer, o que é que a gente faz? Eu olhei para ele, desatei-me a rir, mas rir abertamente. E ele ficou a olhar para mim com uma cara muito espantada. Ele deu as costas e foi-se embora. Mas para além disso, eu nunca senti nunca senti, e eu às vezes até a brincar, não é tanto, um pouco a brincar, mas também meio a sério, costumo dizer que os heterossexuais não têm culpa nenhuma de serem nascidos heterossexuais, não é? Quer dizer, que não têm culpa, nasceram assim. E portanto, foi uma coisa que lhes aconteceu, o que é que eu ia dizer?
0: Mas ter uma relação de 46 anos, sobretudo sendo homossexual, é ainda mais forte, tem ainda mais peso, não é? Porque sabemos que muitas vezes é difícil encontrar esse espaço de liberdade, esse espaço de conforto.
1: É verdade.
0: Ainda por mais, tendo agora
1: 80
0: anos.
1: Mas hoje em dia isso é tão difícil no mundo hetero como no mundo homo, quer dizer, a grande maioria dos casais a grande maioria das pessoas que eu conheço já se divorciaram uma ou duas vezes, pelo menos, não é? E, portanto, esta consistência dá muito trabalho, construir uma vida durante 48 anos junta, não é? No início, tem que haver um esforço muito grande de ambas as pessoas, quando são também culturalmente muito diferentes e cujos interesses são muito diferentes. E, portanto, há um trabalho a fazer, que se torna cada vez mais fácil à medida que o tempo vai passando, mas depois há momentos na vida que também reforçam esta, quer dizer, o grande desastre do HIV e da SIDA.
0: É aí que eu queria ir agora.
1: É um componente que também a nós, pelo menos a mim e ao Richard, provavelmente, não de uma forma consciente, mas ajudou-nos a valorizar o facto de estarmos juntos, não é? Porque se eu não tivesse conhecido o Richard em 78, eu provavelmente teria sido infectado com HIV ou coisa do género, e ele também.
0: Porque estavam numa relação monogâmica, não é? Os dois estavam e estão.
1: Essencialmente, e estamos. Mas aquilo que aconteceu tanto ao irmão dele, que morreu com SIDA, e com dois colegas meus, ou dois jovens que eu tinha contratado para um centro de investigação para o nosso centro de investigação em Berkeley, na mesma semana vieram-me dizer que estavam infectados com HIV. E nos anos 80 não havia cura, não é? Que nos anos 80 o ser detectado com a infecção da HIV era morte certa. Era mais um ano ou dois e morriam. E, portanto, aliás, uma das razões que nós viemos para Portugal teve a ver com o facto de que estava a ficar demasiado opressivo viver numa área, na área da Baía de São Francisco, em que o tema das conversas, ao almoço, ao jantar, ao café, quando a gente estava com outras pessoas, um grupo de 6, 7, 8, 10 pessoas, havia sempre uma pessoa que conhecia alguém, porque havia muitos casos.
0: Tinha sido diagnosticado,
1: havia
0: é isso?
1: Sempre alguém que conhecia alguém que tinha sido diagnosticado e que, portanto... E você lembra-se que o Reagan recusou-se a pronunciar a palavra SIDA até o colega dele morrer, o colega de cinema dele. E a Elizabeth Taylor o forçar a ir a dizer qualquer coisa sobre a morte do Rock Hudson, não é?
0: Isto de ser homem tem muito que se lhe diga, e muitas vezes o ser homem é ligado a ser uma pessoa dura, forte. Quando dois homens estão juntos e se amam, também são o apoio emocional um do outro. E a morte do irmão do Richard, seu companheiro, escritor, para quem não conhece, devia conhecer, faleceu com HIV, e de facto foi um dos momentos mais pesados para ele, e para si também, enquanto companheiro dele. Qual é a importância de sermos, sobretudo enquanto homens, dos homens serem vulneráveis emocionalmente, de poderem expor as suas emoções num momento tão duro como esse?
1: Eu acho que eu às vezes costumo dizer que é uma mais-valia, não é? Quer dizer, o agente ser o... Porque também acho que muitas vezes os homens são e não querem demonstrar que são. Ou disfarçam que são. Né? Porque não é masculino ser isso. Aliás, os movimentos que estão a aparecer atualmente de defesa dos direitos dos homens, porque acham que as mulheres já abusaram demais, né? É precisamente para eles poderem ser aquilo que eles consideram masculinos, que é ser agressivos, poder dizer asneiras, poder ir jogar jogos agressivos. A necessidade de... Porque acham que isso é que define a masculinidade de uma pessoa. E eu não acho, não é? Acho que a masculinidade ou a feminidade é uma coisa que se calhar todos nós temos uma em partes diferentes, se é que isso se pode chamar uma característica, mas o ser sensível não me parece que seja uma coisa desprezível
0: menor.
1: Desnecessária ou menor. E eu conheci, aliás, tenho conhecido muitos, muitos homens heterossexuais que são carinhosos, que são afetivos, que são...
0: cuidadores.
1: Que são cuidadores, exatamente, e que fazem isso de uma forma absolutamente natural. Acha que há uma pressão, ou havia uma pressão muito grande no passado, para que eles não demonstrassem tanto isso.
0: Mas aqui em casa era um porto seguro. para si.
1: Para mim,
0: e para ele.
1: Era. Mas já em minha casa era assim, não é? Quer dizer, eu nunca tive, o meu pai sempre foi muito carinhoso. Das coisas que eu mais me lembro de muito, muito pequeno, as primeiras imagens que eu tenho do meu pai é ele a ler-me poesia. Ele adorava poesia. E, portanto, o meu fascínio pela poesia vem do facto que o meu pai, desde os meus 4 anos, que eu me lembro, não é? Lia-me poesia. Primeiro em português, e depois, quando eu aprendi inglês e francês mais tarde, ele adorava ler-me poesia. Íamos para a praia ver as estrelas e as constelações. Ele ajudava-me a ir buscar amostras nos pântanos de água que existiam ali para nós vermos ao microscópio. Portanto, ele era uma pessoa... E que tocava-me, que é outra coisa importante, as pessoas tocarem-se umas às outras.
0: Abraçarem-se,
1: beijarem-se, dizerem boa noite ou bom dia ou não sei o quê, de uma forma carinhosa. Eu fui sempre habituado a isso, tanto da minha mãe como do meu pai.
0: E também às emoções, porque sei de fonte segura que o Alexandre Quintanilha chora muito. Às vezes até com filmes, publicidades, é lágrima muito
1: às
0: fácil.
1: Com publicidade pirosa.
0: Veremos se até ao fim desta conversa vai chorar. Agora tem que chorar um bocadinho, porque se é tão fácil chorar assim.
1: O Richard costumava gozar comigo, porque às vezes eram anúncios na televisão, não é? Quer dizer, uma avózinha que tem um contacto com o neto ou não sei o quê, e eu ficava com a lágrima no olho, não é? Que é uma coisa o mais absurdo possível, não tem nada a ver comigo, mas também não tenho vergonha nenhuma. E gosto, acho que a pessoa chorar também produz um certo alívio.
0: Além da biologia, da matemática, da filosofia, também uma das suas grandes áreas é a física. Tem um grande estudo feito nesta área da física. E por isso vai desvendar-nos esta curiosidade. Deus existe ou não?
1: Eu acho que isso é uma pergunta... é das tais perguntas que a ciência... Não é uma pergunta que a ciência possa responder. Porque a ciência funciona de uma forma muito simples, não é? Fazes uma pergunta... Quer que seja, pode ser nas plantas, na física, na química, na biologia, no que tu quiseres. Fazes uma pergunta. E a seguir, tu tentas responder a essa pergunta. E ao responder a essa pergunta, tu constróis aquilo que se chama uma hipótese. E, portanto, na física, na biologia, chamam-se hipóteses, não é? Chamam-se a hipótese de Darwin, a hipótese do Einstein, mas aqui aparece como hipótese. E depois de aparecer como hipótese, tu tens que fazer um trabalho normalmente muito longo para testar essa hipótese. Porque a hipótese, em princípio, tem que ter uma certa coerência, tem que fazer um certo número de previsões, tem que estar de acordo com aquilo que tu já sabes, mas também fazer previsões de coisas que não sabes. Ora, para responder à pergunta de Deus existe ou não, tu não podes fazer experiência nenhuma, não há experiência nenhuma que tu possas fazer para determinar se Deus existe ou não. E as pessoas às vezes, quando nós tínhamos discussões sobre isso, diziam, mas como é que é possível tu não acreditares que Deus exista? Porque a gente não sabe explicar o início da vida, não sabe explicar o início do universo.
0: Alexandre não acredita em Deus, pois não?
1: Não. Uhum.
0: Então como é que respondia?
1: Mas é uma coisa curiosa, porque esta pergunta já me foi feita várias vezes. Mas eu não acredito nem deixo de acreditar, não é uma pergunta que me interesse. É uma pergunta que para mim não tem interesse absolutamente nenhum. Porque eu posso responder, você diz, Deus existe. E tudo bem. E depois, mas eu posso dizer que o Gugu também existe. E dizer que Deus existe ou o Gugu existe é a mesma coisa, porque eu não sei provar se o Gugu não existe ou Deus não existe.
0: Mas Deus movimenta milhões de pessoas, dinheiro, fé...
1: Tudo bem, mas não é qualquer coisa que tu consigas provar através de uma experiência que faças, não é? E, portanto, explicar a origem do universo, ou explicar a origem da vida, ou explicar o que tu quiseres, dizendo que foi Deus que criou, a mim não me acrescenta nada. Eu não fico a perceber mais nada sobre o assunto. Eu posso dizer, como eu disse, foi o Gugu que criou. E ser o Gugu ou ser o Deus, para mim, não acrescenta nada à minha compreensão do mundo. Acrescenta eu não só... tenho nada, não tenho nenhuma aversão a que haja milhares de milhões de pessoas que acreditem que tenham fé. É uma coisa, eu se calhar tenho fé. Tenho fé nesta minha relação com o Richard, por exemplo, não é? Mas isso é uma coisa que eu consigo testar.
0: Exato, se comprovar que há razões para ter fé.
1: Exatamente. Bem, e portanto,
0: mas aquilo
1: mim,
0: acredita porque não há provas concretas, então?
1: Porque não há forma de testar. Quer dizer.
0: De ver,
1: Não é ver, ver. Quer dizer, é prever qualquer coisa. Que a existência de Deus obrigue a que isso aconteça, não é? Portanto, mas eu também, eu não sou só cientista, não é? Eu também adoro, e há muitos mistérios que eu não compreendo. Agora, o eu não compreender um mistério não quer dizer que eu precise dar uma explicação que não faz sentido.
0: Mas a ideia de fé... compreende.
1: Compreendo perfeitamente.
0: E é importante até do ponto de vista cerebral e neurológico.
1: Perfeitamente, não tenho qualquer... Eu li a Bíblia já várias vezes e há muito poucos católicos que eu conheça que tenham lido a Bíblia, né? A maior parte deles nunca leu o Velho Testamento, né? Primeiro, né? E mesmo o Novo também não o conhece, né? E portanto há coisas maravilhosas no bagagem, nos textos famosos do budismo, há coisas lindíssimas, né? Como há na poesia. E eu essa parte adoro ler e fico inspirado por isso.
0: E descobrir. Mas, e aprender.
1: Descobrir e ver a forma como se olha para o outro. Nós estamos num mundo cada vez mais... Eu acho que isto também já se disse há 40 anos, e volta-se a dizer, estamos num mundo cada vez mais me first.
0: Eu primeiro.
1: E, portanto, ler textos, sejam de prosa, sejam de poesia, sejam textos, o que tu quiseres, em qualquer área, em qualquer língua, que mostrem aquilo que a gente aprende com o outro... Porque eu acho que qualquer grande livro, ou qualquer grande filme, ou qualquer grande exposição de arte, ela é grande para mim porque eu aprendi qualquer coisa sobre mim próprio. Coisas que eu descobri.
0: Mexeu comigo de alguma forma.
1: E eu descobri certas emoções ou certas formas de olhar para o mundo.
0: Pôs-me a pensar.
1: Que eu não sabia que era capaz. E portanto, para mim, isso tanto pode vir de um livro à Procura do Tempo Perdido do Proust, que é a minha Bíblia, mais ou menos, se quiser, não é? É o livro que mais me influenciou em tudo o que eu li, como pode vir para outras pessoas do Novo Testamento, ou pode vir do Velho Testamento, ou pode vir do Bhagavad Gita Vita, quer dizer, pode vir de vários sítios diferentes.
0: Acredito que lhe faça confusão a ideia de um Deus que decide quando e como é que podemos morrer. Porque a eutanásia foi uma das suas grandes causas quando esteve deputado pelo PS durante 3 legislaturas, foram 9 anos, depois de se ter jubilado enquanto professor universitário, recebeu um convite de António Costa e aceitou e lá foi para o Parlamento, até 2024. A eutanásia, dizia eu, foi uma das suas grandes causas. Porquê? Porque é que defendia este direito? Só para dar aqui mais um bocadinho de contexto, na altura escreveu um texto no Expresso em que dizia: a quantidade de vida adicional não compensa a qualidade de vida perdida. Achei esta frase muito forte.
1: É verdade. Mas isso é uma coisa curiosa, porque isto não é um assunto sobre o qual, vamos lá ver, aquela pergunta que eu disse que nunca fiz sobre a existência de Deus ou não, não era uma pergunta para mim interessante. A questão do fim da vida, para mim foi sempre uma questão, desde que eu me lembro, eu sempre achei que a minha vida tem sido tão cheia, tem tido com momentos difíceis, momentos menos difíceis, mas cheia de conhecimento, de emoções muito fortes, não é? E portanto, para mim, a vida faz sentido enquanto eu tiver capacidade para apreciar as novas sensações, não é? Quer dizer, eu fui há 3 dias ou há 4 dias, fui ver uma exposição de uma artista que eu não conhecia, a Leonora Carrington, em Paris, não é? Que é uma mulher que foi desprezada pelo pai, pelo irmão, teve que fugir de casa, foi para o México trabalhar. É uma surrealista pouco conhecida e a exposição foi deslumbrante. Eu saí de lá renascido, não é? Quer dizer, eu descobri coisas que eu não sabia que existiam, não é? Quer dizer, não sabia que havia aquela forma de ver. Portanto, para mim, não é a quantidade de vida que é importante, é a qualidade dessa vida. E por outro lado, também acho que não fui eu que decidi nascer, mas se há alguma coisa que é importante na minha vida, é decidir quando eu não quero viver mais, né? E acho que isso não tem que ser definido por um médico. Essa decisão não deve ser de outra pessoa, deve ser minha. A minha decisão é aquela que conta para mim. E neste momento, a única coisa que também conta nessa decisão é o facto de eu estar numa relação com o Richard e eu saber que se morrer, ele fica sozinho, fica sem mim. Mas isso é uma coisa... Nós também já falámos disso muitas vezes e é vice-versa, né? Portanto, para mim...
0: Falaram sobre quê? Sobre como é que vai ser nessa altura?
1: Não, como é, se um de nós decidir que não quer continuar, o que é que isso faz ao outro? Porque o outro não nos pode ajudar, né? Em Portugal, o outro não nos pode ajudar nisso. E, portanto, se eu tomar essa decisão, é uma decisão pessoal que eu tenho que fazer eu próprio.
0: E o Richard iria compreender essa decisão? Porque ele poderia não querer...
1: Pois, poderia.
0: Eu poderia tentar esticar a sua vida o máximo possível.
1: Não, mas eu acho que ele já falámos o suficiente para ele perceber isso, não é? Perceber que eu não vou pedir ajuda a ele, porque eu sei que isso o põe numa situação muito, muito difícil.
0: Mas ele tem que compreender caso o Alexandre queira
1: tem
0: seguir.
1: Que compreender, e eu direi, na altura que fizer, e não sei se alguma vez vou fazer ou não, mas não ponho de parte de todo. E se não for possível em Portugal, vou a outro sítio qualquer fazer, porque é uma coisa muito, muito pessoal.
0: Ele é mais novo, não é, que o Alexandre? É? O Richard é mais novo que o Alexandre há alguns anos.
1: O Richard tem 10 anos menos do que eu. E, portanto, é capaz de viver mais tempo. Mas ele fez muito exercício durante a sua juventude e, portanto, oxidou-se demasiado. Não sei se vai viver mais tempo que eu ou não.
0: Mas diga-me, Alexandre, onde é que acha que o Estado deve traçar o limite entre proteger a vida, que é essa a sua função, sim, e respeitar a liberdade individual de cada pessoa?
1: Acho que é dessa maneira, exatamente assim. Quer dizer, uma coisa é quando a pessoa necessita de ajuda para a sua saúde, para a continuação da sua saúde, acho que é uma obrigação de manter o nível mínimo necessário numa sociedade para a pessoa conseguir viver. No momento em que alguém toma a decisão de não continuar, eu acharia que também poderia beneficiar dessa ajuda. Porque há um argumento que é muito forte, que é, e eu percebo esse argumento, que é, pode acontecer quando a pessoa está mesmo no fim e está muito debilitada, essa pessoa pode ser convencida a deixar de viver porque só traz trabalho aos outros, não é?
0: E despesas. E
1: por aí fora. Está bem. Mas também o contrário é verdade. A pessoa nessa altura está tão debilitada que também pode ser convencida a continuar a viver em cuidados paliativos, não é? Que se calhar a pessoa não quer, não é? E portanto, chama-se isso o sliding slope. O argumento da como é que se chama? Sliding slope é uma...
0: O escorrega, não é?
1: O escorrega, exatamente. A pessoa quando está muito fragilizada e quando até já não tem a sua capacidade mental toda que tinha, tanto pode ser convencida a terminar, como pode ser convencida a ir para os cuidados paliativos. E eu não tenho nada contra, acho muito bem que existam cuidados paliativos. Mas o que eu quero é, quando eu decidir que não quero continuar, não me metam nos cuidados paliativos.
0: Em Portugal a lei existe desde 2023, mas não pode ser aplicada porque falta ser regulamentada.
1: Não, não foi regulamentada. Uhum. E é uma espinha na
0: e
1: minha...
0: E para si, enquanto deputado, é frustrante?
1: Ah, sim, aliás, eu achei, porque ela foi votada, ela foi ao Tribunal Constitucional não sei quantas vezes. O Presidente da República vetou-a não sei quantas vezes. E finalmente ela foi aprovada. E havia 6 meses antes do fim da legislatura para ela ser regulamentada. E não foi regulamentada. E agora foi novamente, acho eu não sei as últimas notícias, foi novamente para o Tribunal Constitucional por uma decisão do Chega ou do género. E portanto eu tenho, eu acho que depois de um trabalho exaustivo que foi feito durante uma década, isto começou com o deputado Semedo, não sei se lembra.
0: Sim, João Semedo.
1: O João Semedo, que foi a pessoa que também lutou muito sobre isto, a Isabel Moreira também trabalhou muito sobre isto. Houve muita gente que trabalhou durante muito tempo sobre esta questão, durante quase uma década ou mais.
0: Essa é a parte negativa da política, não é? Que às vezes estão ali durante um imenso tempo a tratar de um assunto e depois...
1: Eu não sei se é negativo ou se... Quer dizer, eu acho que a política até funcionou. Quer dizer, o Parlamento funcionou e depois o grave foi que depois de ser aprovada o governo, da altura, não a regulamentou, que era o que faltava fazer. E eu acho que isso foi uma falha grave, né? Porque foi um trabalho... Nós ouvimos imensa gente, foi uma das leis que foi mais debatidas e discutidas e faladas no Parlamento durante anos seguidos. E depois não passou. E portanto, eu pessoalmente, se algum dia decidir fazer isso, provavelmente vou para a Suíça, ou vou para a Holanda, ou para a Bélgica, ou outros
0: sítios. Caso aqui ainda não tenha avançado nada do género. A sua visão sobre a morte mudou ao longo da vida?
1: A visão sobre a?
0: Sobre a morte. Sobre o que é uma boa morte, sobre o significado da morte mudou ao longo da sua vida?
1: Eu não penso, não, quer dizer, eu não sei se a morte... a morte é o fim, não é? Eu não acredito que haja mais nada a seguir à morte, não é? A gente acabou, transforma-se em estrume. e vai servir de nutrição para outras coisas. A morte, eu acho que é uma... A morte pode ser boa e pode ser má. Para mim, a morte boa é aquela que é sem sofrimento. É uma morte boa. A morte má, para mim, é aquela em que a pessoa sofre e não tem controle sobre esse sofrimento, não é? Quer dizer, que não consegue diminuir o sofrimento físico e mental que acompanha essa última fase da vida. Mas para mim a morte foi sempre uma coisa muito muito natural, não é? Quer dizer, a gente vive. E eu acho, e também já agora gostava também de dizer isto, eu acho que quanto mais recheada for a nossa vida, menos dificuldade tem em pensar que morre.
0: 80 anos é uma vida muito recheada.
1: 80 anos é uma vida enorme. Eu se calhar gostava de fazer outras coisas ainda, mas aprendi tanto, conheci pessoas de tal maneira extraordinárias nestes 80 anos, algumas que ainda vivem, outras que já faleceram, que eu me sinto perfeitamente recompensado pelas dificuldades que tive, por exemplo, em adaptar-me a um novo país, a uma nova cultura, uma nova...
0: Que foram três vezes, não é?
1: Foram muito difíceis. A ida para a África do Sul não foi tão difícil, porque eu já passava muitas férias lá, de Moçambique, mas a ida para a Califórnia foi muito difícil, porque São Francisco e Lourenço Marques, o Maputo, estão nas antípodas, né? E na altura em que eu mudei, não era possível falar ao mesmo tempo no telefone. Eu tinha que falar e depois tinha que ouvir e depois responder. E era muito difícil, porque o meu pai não ouvia bem. Foi muito difícil e os amigos todos estavam lá e eu tive que mudar de área completamente. Física teórica, comecei a matar ratos para produzir mitocôndrias, para estudar o stress oxidativo. E, portanto, não foi nada fácil. E a vinda para o Porto também foi muito difícil. Se não tivesse duas ou três pessoas que nos acolheram, o António Rocha Melo e Helena e o Carvalho Guerra, que foram pessoas que nos fizeram sentir como se tivéssemos chegado a casa.
0: E para o Richard, um americano da Califórnia,
1: para
0: no
1: ele
0: Porto
1: foi muito mais difícil, né? Porque ele também não falava português na altura, falava muito pouco português e começou a dar aulas na Escola Superior de Jornalismo e tinham-lhe dito que ele podia dar as aulas em inglês e ele, no primeiro dia que deu aulas em inglês, ninguém percebeu nada, não é? Portanto, ele teve que depressa aprender português e foi uma...
0: E aí o amor ajuda difícil a ir aguentando as dificuldades, não é?
1: E foi muito difícil. E ele hoje em dia sabe muito mais sobre português do que eu. Ele passa o tempo muitas vezes a dizer aquele homem político ou jornalista ou quer que seja, não sabe falar português, não conhece a gramática portuguesa.
0: Alexandre, para terminarmos, como fez filosofia durante um ano, ainda durante os seus estudos, gostava que terminasse com um pensamento de um filósofo que acha que é importante nós retermos hoje.
1: Isso é fácil. Há uma frase do Bertrand Russell, que foi um grande filósofo da tradição anglo-saxónica, da tradição analítica, e também foi um grande matemático. E ele tem uma expressão que eu adoro, que escreveu há 70 anos, pelo menos, que é, eu vou dizê-la em português e depois se calhar em inglês: o grande problema do mundo atual, falava ele há 70 anos, mas eu acho que se aplica hoje, o grande problema do nosso mundo atual é que os tolos e os fanáticos estão cheios de certezas e as pessoas mais sábias estão cheias de dúvidas. E eu acho que isto se aplica nos dias de hoje como uma luva. Eu acho que o grande problema atual é que os tolos e os fanáticos estão cheios de certezas e as pessoas com mais sabedoria, com mais educação e conhecimento estejam tão cheias de dúvidas no processo. E isto é muito problemático, porque as certezas depois são aquilo que mais convence as pessoas. As pessoas querem ter certezas.
0: Assertividade, não é?
1: Sim.
0: Ter força e...
1: Eu, aliás, acho até certo ponto que acho que a crença num ser superior, Deus, tem a ver com uma certa estabilidade, não é? Dá uma
0: confiança. Posso confiar em alguém?
1: Pode confiar em alguém, exatamente. Há uma... Eu acho que a situação atual é uma situação em que quem tem certezas é o senhor dos cabelos cor de laranja que está na Casa Branca, não é? É o primeiro-ministro de Israel, que também funciona da mesma maneira. E depois há o senhor Putin e há o senhor Xi, que a gente ouve menos falar, mas que tem muito poder. E ter certezas e ter muito poder é muito perigoso, não é? Porque depois as pessoas querem convencer os outros todos das certezas que têm e da verdade. Da verdade com V grande, que querem que todo o mundo
0: pense e acredite.
1: Pense da mesma maneira.
0: Muito obrigada, professor Alexandre Quintanilha. Terminamos. Voltamos na próxima semana com mais um dono ou uma dona da casa. Voltem connosco, até lá.
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5: Durante esta semana, para ouvir a esta hora e também às 7 da tarde. Muito bom dia, faltam 5 minutos para as 7 da manhã. Está a começar mais uma jornada. Terça-feira, dia 25 de agosto. Sejam bem-vindos à Notícias à Hora Certa e depois o pontapé de saída nas manhãs da 3 de hoje. Venham daí.

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1: Ora, muito, muito bom dia. Amanhã de terça-feira são 7 da manhã no continente e na Madeira, 6 nos Açores. Está na altura de avançarmos para as notícias que estão a marcar o arranque deste dia, a edição das 7. É com o Gonçalo Costa Martins. Bom dia, Gonçalo.
2: Olá, bom dia. Portugal e mais 5 países defendem um imposto na União Europeia para os lucros extraordinários das petrolíferas. Escreveram isso mesmo numa carta à presidência irlandesa da União Europeia. Pedem um mecanismo europeu que proteja o mercado comunitário. A carta é assinada por Portugal, Áustria, Alemanha, também Itália, Polónia e Espanha. Consideram que o conflito no Médio Oriente é o principal responsável pelo aumento dos preços de energia e que as empresas petrolíferas estão com uma rentabilidade mais alta. O governo português já tinha avançado em julho com uma contribuição temporária de 33% sobre os lucros extraordinários das empresas nos setores do petróleo bruto e da refinação, mas continua a defender uma resposta europeia. 4 pessoas ficaram feridas esta madrugada, uma das quais com gravidade por causa de um atropelamento na Oura, em Albufeira, numa zona de bares. Foi o que disse fonte do Comando Subregional do Algarve. Disse que o atropelamento resultou num ferido grave e 3 ligeiros que foram transportados para os hospitais de Portimão e Faro e ainda para o Centro de Saúde de Albufeira. Depois de 3 subidas, o número de alunos nas escolas portuguesas baixou ligeiramente no ano letivo 2024-2025. Foi uma queda a rondar 1.800 alunos ao todo. Entre escolas públicas e privadas havia 1.612.000 alunos. São dados hoje trazidos pelo Jornal Público com base nos números mais recentes da Direção-Geral de Estatísticas da Educação e da Ciência. Em 10 anos, Portugal perdeu 88 mil alunos. E nesta diminuição, apesar do país ter diminuído cerca de 2% o número de alunos no secundário, subiu em 21% os estudantes nas escolas privadas, o que mostra, nestes dados trazidos pelo Público, que a perda de alunos foi mais acentuada no secundário, na escola pública. Para terminar, falamos sobre o relatório da Europol. Os roubos a museus na Europa mudaram de perfil. Antes eram considerados não violentos, mas os ladrões são agora mais agressivos e também mudaram os interesses dos assaltantes. Camila Vidal.
3: Os roubos a museus são tradicionalmente não violentos e discretos. Dá-se o exemplo do roubo de livros em várias bibliotecas europeias, em que os ladrões deixavam cópias contrafeitas no lugar dos livros retirados. Mas casos recentes, identificados pelos países membros e investigações em curso, mostram que os roubos em bicos de pé já não são a norma. Agora usam-se marretas, machados, pés de cabra e até explosivos, como aconteceu em janeiro de 2025 num assalto ao Museu Drenthe, nos Países Baixos. Noutros casos, refere a Europol, usam-se armas de fogo para ameaçar os funcionários dos museus ou ata-se-lhes as mãos. Em 2024, entrou-se no Museu Cognac-Gé, em França, com tacos de beisebol e machados. No ano seguinte, o assalto ao Louvre foi notícia em todo o mundo. Para entrarem no museu, os assaltantes partiram uma janela e ameaçaram guardas e visitantes. Os objetos com maior valor são escolhidos pelo novo perfil de assaltantes, metais e pedras preciosas e artefactos de grande valor cultural. A porcelana chinesa é popular entre os ladrões e entre os compradores. O uso da força e violência indica o envolvimento de novas redes criminosas que a Europol rastreia até às redes sociais e abre a possibilidade de serem crimes encomendados, sem qualquer ligação prévia entre os intervenientes, ao contrário das redes de tráfico tradicionais.
2: Roubos mais violentos, diz este relatório, e os bens que agora interessam são outros. Acredita a Europol que é porque há uma forte procura no mercado paralelo.
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6: 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Ora viva, muito bom dia Madeira, bom dia Porto Santo. Está na hora, vamos a isto, vamos com tudo. Vamos com tudo para esta terça-feira, 25 de agosto. Até às 10 da manhã, é aquela loucura tão boa. É tão boa porque conto contigo desse lado e a primeira é Ella Langley, Choosing Texas. Passam 5 minutos das 7. Vamos lá, tem de ser, bom dia.

7h15. Ei! Bom dia, bom dia, bom dia, bom dia, Madeira, bom dia, Porto Santo. Vamos lá acordar. Está na hora. Quem é que já está acordado ligado às manhãs da Antia 3 Madeira? Contem-me lá através do WhatsApp. 910-645-554. Preciso saber quem é que eu gosto, tal como eu, tem que acordar bem cedo. É mais um dia normal. Obrigado, David Fonseca. Quem está com as manhãs da RTP Antia 3 Madeira não tem absolutamente nada a perder. Só fica a ganhar. Ficamos todos a ganhar. Vamos espreitar a previsão do estado do tempo para hoje, terça-feira, 25 de agosto. Sabem quantos meses faltam para o Natal? Eu acho que ninguém precisava de saber isto, mas eu digo-vos. Faltam 4 meses para o Natal. Hoje as nuvens continuam a dominar a ilha e podem trazer alguns aguaceiros fracos. No Funchal a chuva também pode aparecer, mas sem grande intensidade. O vento sopra fraco a moderado do oeste e noroeste. No Funchal máxima de 26, mínima de 21 graus. Temperaturas para o Porto Santo máxima 27, mínima 21. No mar as temperaturas do mar estão entre os 24 e os 25 graus. O índice ultravioleta está no nível 8. O sol pode andar escondido, mas nunca, mas nunca esquecer o protetor solar. Não pode ficar em casa. Temperaturas do ar a esta hora de manhã. Porto Santo, bom dia. Nunca mais recebi mensagens do Porto Santo no WhatsApp. O que é que se passa? É hoje que vou receber mensagens do Porto Santo no WhatsApp. É hoje, não é? É sexy. 22 graus às 7h17 no Porto Santo, 23 em Machico e Santa Cruz, 15.

É assim. Até às 10 é a loucura habitual, agora com Xeres. Esta é uma viagem até os anos 90, chama-se I Love Your Smile. Bom dia!

É música nova e é obrigatório ouvir aqui nas manhãs de 13 os New Radicals, quase 30 anos depois. Eles estão de volta com este One Night Only, Break Loose. Luís Santos, bom dia. Sempre muito bem ligado. A começar o dia da melhor forma, Luís, porque está com as manhãs de 3. A Lúcia diz que não tem nada a perder, só tem a ganhar com as manhãs de 3. Lúcia, muito bom dia, uma excelente terça-feira. Meus amigos, continuamos na temporada de mergulhos e é a aproveitar porque está quase no final do mês. Eu acho que devia continuar isto em setembro. Não sei. Pois, vou pensar melhor sobre isto. Mas hoje os mergulhos são aqui mesmo. É pertinho de onde eu estou. Ou seja, na nossa temporada de mergulhos, hoje seguimos até o complexo balnear da Ponta Gorda, onde é que fica? Na zona do Lido, aqui no Funchal. É o segundo maior complexo balnear da cidade e conta com uma grande área de solar. É enorme. Duas piscinas de água salgada, uma para adultos e outra para crianças, além de uma piscina de maré, onde a água se renova naturalmente. Eu gosto mais desta. Também é possível mergulhar diretamente no Atlântico através das várias escadas de acesso ao mar. Também gosto ainda mais desta, acesso ao mar direto. Durante a época balnear, há ainda uma plataforma flutuante que convida a nadar, saltar para a água, aqueles mergulhos normais. O espaço dispõe de vigilância, primeiros socorros, balneares, bares, esplanada, biblioteca de praia, Wi-Fi e acessos para pessoas com mobilidade reduzida, muito importante. E agora, aquela perguntinha, quem é que costuma ir ao complexo balnear da Ponta Gorda na zona do Lido? Histórias, fotos, vídeos, costumam frequentar a Ponta Gorda, já foram muitas vezes, hoje em dia nem por isso, 910-645-554, contem-me tudo, 7h27.

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1: 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Podes até fazer em menos tempo. Mas atenção, que todos os cuidados são poucos. As obras continuam em algumas partes da nova estrada e há que circular sempre com precaução e tendo atenção aos sinais de trânsito.
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0: É música nova. É. Gracie Abrams. Look at my life. Maria do Carmo. Maria. Bom dia, alegria. Com a Maria ligada à Antena 3. A Maria escreveu o seguinte: o amanhecer está perfeito, pois acordar com a 3 é outra coisa. Se soubermos aproveitar todas as oportunidades, ainda fica mais perfeito. E preencher o nosso dia com coisas boas. É isso mesmo. E enviou-me já, uma fotografia da Baixa do Funchal, Igreja de Sé. Obrigado, Maria. Uma excelente terça-feira. Com muita alegria, boa disposição. Já falei da minha sugestão para mergulhos hoje. Se só agora ligaram o rádio, a minha sugestão é para o complexo balnear da Ponta Gorda, na zona do Lido. Eu acho que toda a gente sabe onde é que fica a Ponta Gorda. Nem é complexo, é vais à Ponta Gorda? Não, vou ao Lido. Não vou ao Lido, vou para a Ponta Gorda. O que é que tenho-me a dizer sobre este complexo balnear? É o segundo maior da cidade do Funchal. Contem-me através do WhatsApp, o 910645554. Hoje também, atenção, Vicentinos. Porque o Conselho de São Vicente celebra hoje 282 anos. É formado por três freguesias: São Vicente, Ponta Delgada e Boa Ventura. E claro, cada uma tem a sua identidade. Vou falar sobre isto mais à frente, fica ligado às manhãs de 3. São Vicente, vamos lá. E sei que São Vicente está em festa esta semana, mas com certeza já estão acordados, moço. Conselho não para. Parabéns, São Vicente, 282 anos. Quem é que é natural de São Vicente? O que é que tem-me a dizer sobre São Vicente? Contem-me tudo, enviem-me fotos, histórias, vídeos. Para onde? Para o WhatsApp. É o 910-645-554.
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0: 24 minutos apenas para as 8 da manhã. O original pertence aos Tok Tok. Mas esta versão dos Naldaut ficou assim.

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Eu acho que precisamos de ouvir esta música do Aragão mais vezes. Música nova, ser feliz é tão simples. A mensagem é perfeita, perfeita. Aragão, mais uma grande música, mais uma grande letra. 7 horas e 42 minutos. Recebi agora mesmo uma foto do Porto Cruz, do início desta manhã, de terça-feira no Porto Cruz. Quem é que enviou-me a foto? O José Silva. Por isso, um bom dia para o Porto Cruz. José, muito obrigado. A foto já está no Instagram da Antinha 3 Madeira. Também temos a foto da Complexo Balnear da Ponta Gorda, é a minha sugestão para mergulhos. E claro, São Vicente, Conselho de São Vicente, hoje a celebrar 282 anos. Sobre São Vicente, o que há para dizer? Enquanto não recebo mensagens de vicentinos, quem é natural de São Vicente? O que é que tem-me a dizer sobre São Vicente? Mas o que é que leva tanta gente a São Vicente? Oh, Roma, as festas... Não, não são somente as festas de São Vicente que, por acaso, estão a acontecer neste momento. A paisagem é uma das primeiras respostas. A paisagem, o grande vale, as montanhas, o mar da costa norte e o centro da vilha criam um cenário difícil de encontrar noutro ponto da Madeira. Ok, o surf é outro dos grandes motivos para uma visita a São Vicente. A praia de São Vicente, a Fajã da Areia, a Baía dos Juncos atrai surfistas e praticantes de bodyboard devido às ondas fortes e consistentes. O complexo balnear, a promenade e o clube naval reforçam esta ligação aos desportos náuticos. E para quem prefere um banho mais tranquilo, o complexo balnear da Ponta Delgada. São Vicente também atrai visitantes pela gastronomia, pelas vinhas, pelos restaurantes, pela animação junto ao mar e, naturalmente, pelas festas do concelho. Durante estes dias, a vilha recebe milhares de pessoas para concertos, para o arraial e para aquele ambiente único que junta tradição, música e verão. Há ainda lugares muito procurados. Sim, fiz o meu trabalhinho de casa. Como a Capela do Calhau, a Igreja Matriz, a Capelinha de Nossa Senhora de Fátima e todo o centro histórico de Vila de São Vicente. E agora quero saber o que é que vos leva a São Vicente. As ondas, a paisagem, a gastronomia ou somente as festas de São Vicente? Contem-me através do WhatsApp. Eu quero que o WhatsApp tenha mais atividade. Eu já recebi algumas mensagens, mas quero mais. Vamos lá acordar o WhatsApp. 15 minutos para as 8. La Isla Bonita, que é a nossa Madonna. Vamos lá.

7h54, bom dia. É isto que é necessário para acordar a Madeira e o Porto Santos. Another Servo Lines. E o norte está a começar com o sol. Ui, está mesmo muito bom. Parece-me a mim que o norte da ilha está a começar bem melhor esta terça-feira que a costa sul. Ponte Delgada, solzinho bom. Boa Ventura. E também com algum sol, nuvens. Estamos no fecho da primeira parte do programa de hoje. Atenção que a temporada de mergulhos, a minha sugestão é para o Complexo Balnear da Ponte Gorda. Quem é que costuma ir ao Complexo Balnear da Ponte Gorda? Fica situado onde? Na zona do Lise, no Conselho do Funchal. Contem-me histórias sobre a Ponte Gorda. Quem é que costuma ir à Ponte Gorda? 910-645-554. Em direção à Info 13, a primeira edição para esta terça-feira, 25 de agosto, com Summer e Gui Ale. Bom dia!

0: É português, chama-se Grey Alley, No Matter Where I Go.
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0: 8 horas mais 1 minuto. Info 3, primeira edição nesta manhã de terça-feira com Filipe Ramos.
2: Já está a ser criado um parque de estacionamento provisório no início da subida para as Queimadas, em Santana. O presidente da Câmara espera que a solução, embora provisória, possa reduzir o trânsito criado naquela zona de acesso ao Parque Florestal. Os trabalhos de terraplanagem começaram ontem, como deu conta à rádio Dinarte Fernandes.
3: Decidimos avançar para a terraplanagem do terreno que nós possuímos e que adquirimos há pouco menos de um ano, para estacionar, ainda que provisoriamente, algumas dezenas de automóveis. Isto vai ajudar é que, por exemplo, aqueles automóveis que estão a ser neste momento estacionados perto da casa das pessoas, no início da subida para as Queimadas, estacionem no terreno que é do município e possam, pelo menos, ainda que provisoriamente, ali estacionar e depois para cima, ou apanham um táxi, ou vão a pé, como tenho visto alguns fazerem, um pré-aquecimento para fazer a levada do Caldeirão Verde.
2: O governo está a realizar um estudo de viabilidade que vai criar um parque de estacionamento definitivo junto à subida para as Queimadas. Para já, este espaço provisório tem capacidade para 50 lugares. A Assembleia Legislativa da Madeira vai retomar atividade parlamentar a 22 de setembro. O regresso das sessões plenárias foi revelado à rádio por Rubina Leal, a presidente do Parlamento, que não descarta, na próxima sessão legislativa, realizar sessões plenárias no Porto Santo.
4: Efetivamente, isso foi já abordado. Será um assunto que eu levarei à Conferência de Representantes e veremos nesta próxima sessão legislativa. Obviamente que implica alguma logística, mas com certeza encontraremos soluções para que seja efetuado, aliás, à semelhança de anos anteriores, em que já houve uma ação solene do Dia da Região, foi realizada na Ilha do Porto Santo, e julgo que o Porto Santo deve e devemos efetivamente descentralizar e ter uma ação parlamentar no Porto Santo.
2: Na sessão legislativa que terminou, foram realizadas 112 sessões plenárias. Desde o início do ano, a Frente Mar Funchal já registou 314 mil entradas nos complexos balneares. Os números avançados pela administradora Marília Andrade, o Lido foi o complexo mais procurado.
5: A Frente Mar registou cerca de 314 mil entradas desde o dia 1 de janeiro até o dia 23 de agosto, sendo que destas 314 mil entradas, 262 mil são referentes à época balnear que ainda decorre, que é de 1 de junho até 15 de setembro.
6: Há algum complexo que tenha mais afluência do que outros?
5: Sim, o complexo balnear do Lido é o complexo balnear que apresenta maior registro de utilizadores, sendo que este ano já registrou cerca de 146 mil entradas. Também é o complexo balnear que tem maior dimensão e maior procura, também devido ao nível, às acessibilidades e à maior facilidade a estacionar relativamente aos outros complexos balneares.
2: Marília Andrade, administradora da Frente Mar Funchal. A 11 dias do fecho do mercado de transferências, o comentador da rádio, Luís Miguel Rosa, mostra-se preocupado com a eventual saída de alguns dos principais jogadores do Marítimo.
7: Há sempre a incerteza de que possa sair algum jogador até o fim da temporada. Há mercado para o Martin Tarro, agora para o Busca, que também tem, parece que há aí uma intenção ou uma sondagem. Há aí alguns jogadores, como o próprio Danilovic, com algum mercado. Portanto, poderá haver alguma proposta e alguma saída destes jogadores. Portanto, até o mercado fechar, isso é sempre uma possibilidade, e o Marítimo, quer não, é um clube vendedor, não tem outra hipótese.
2: Possibilidades de saída no Marítimo. Já no Nacional, o clube deve procurar um avançado capaz de substituir Xuxo Ramírez, é a opinião de João Pedro Mendoza.
8: O que é que eu penso? É que neste momento, até o final deste mês, é eventualmente chegar mais a algum jogador que seja de facto mais valia, será o avançado. O Luís Miguel falou que o Pablo Juan, por mais esforço, por mais vontade que tenha, não é um Xuxo Ramírez. Acho que de facto o Pablo Juan tem jogado muito, tem se entregado muito à equipa. Aliás, o Gião tem de facto feito esse tem enfatizado isso, mas eventualmente penso que a administração é capaz de estar à procura de um Xuxo, ou pelo menos o mais parecido possível, ou até melhor, Vamos lá ver.
2: A 11 dias do fecho do mercado, as declarações no programa Bola na Rede. Cláudio Ornelas com os jornais.
9: Acidente mortal volta a tribunal. O JTM informa que 3 anos após a morte de Carlos Silva, alegadamente na sequência de um atropelamento seguido de fuga no Caniçal, o processo volta à justiça no dia 24 de setembro. O debate instrutório poderá determinar se segue para julgamento ou é novamente arquivado. No dia do Conselho de São Vicente, o autarca José Carlos Gonçalves surge na capa do diário para garantir que não recebe diretrizes da estrutura regional do Chega e assume ter canal direto com o Ventura. O presidente de São Vicente revela atraso na auditoria às contas, desafia o governo a fazer a estrada das Ginjas e assegura que cumprirá os 4 anos de mandato. O JTM dá destaque a Laura Gonçalves, que viveu momentos de terror com o companheiro e os 2 filhos quando a família ficou presa no Seixal na quinta-feira, enquanto pedras e troncos caíam na estrada. Vindima depara-se com falta de mão de obra, é a chamada que está na capa do diário.
2: Períodos de céu nublado, a possibilidade de aguaceiros fracos, vento em geral fraco de noroeste.
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0: Bom dia Madeira, bom dia Porto Santo. Vamos a isto para mais uma hora a acordar o arquipélago. 8 horas mais 8 minutos. Boa viagem para quem está na estrada. Música da semana, a última no mês de agosto, Stella Lefty, Summer You Were Mine.

Mais uma hora na rádio que acorda a Madeira e o Porto Santo. Muito bom dia para quem só agora chegou. 8 horas mais 14 minutos. Isto está tudo calminho no trânsito. Que bom, que bom. Que bom. Via rápida, tudo, tudo tranquilo. Via expresso. Está sol para os lados, para o norte, já o disse há pouco. Temos sol no Seixal, Ponta Delgada, São Vicente. Parabéns, São Vicente. Vicentinos, 282 anos, Conselho de São Vicente. Parabéns. Há uma foto nas redes sociais da RTP Antia 3 Madeira sobre São Vicente, por isso muitos parabéns a São Vicente. Hoje, na minha sugestão de mergulhos, na temporada de mergulhos das manhãs de 3, vamos até o Complexo Balnear da Ponta Gorda, na zona do Lido, aqui no Funchal. É o segundo maior complexo balnear da cidade e conta com uma grande área de solário, duas piscinas, uma para adultos, outra para crianças, e também é possível mergulhar diretamente no Atlântico através das várias escadas de acesso ao mar, que de resto adoro, adoro. Muito bom, muito bom. Ainda em relação à Ponta Gorda, o espaço expõe de vigilância, claro, primeiros corres e acessos para pessoas com mobilidade reduzida. Obrigado, Miguel, pela foto que chegou agora. Já está no carro e já está muito bem, porque está a começar o dia da melhor forma com as manhãs de 3. Miguel, uma excelente terça-feira, ligado à Antia 3 Madeira. O André Caires. Não, André, não é hoje. Não é hoje o dia do melhor amigo. É esta semana, mas não é hoje. Mas obrigado. Fica atento, porque é esta semana, mas não é hoje. 25 de agosto. Dia do Mundial do Melhor Amigo do Homem. Não é hoje, não é hoje. Mas é esta semana. Hoje é aniversário do Conselho de São Vicente, 282 anos. E há mais histórias. Basta vocês enviarem mensagens para o WhatsApp. Contem-nos histórias. É agosto. Importante. Vale o que vale, vale o que vale. Sabem quantos meses faltam para o Natal? Estão preparados? 4 meses para o Natal. Faltam 4 meses para o Natal.

8 horas mais 23 minutos. Sobretudo, é uma das grandes músicas deste verão com os Napa. Elsa Martins, muito obrigado pela foto. Bom dia para Machico. Bom dia para o Conselho de Machico. Recebi essa foto, já está no Instagram da Antena 3 Madeira. E sem mais demoras, vamos para o Portugalex, o melhor ao longo do mês de agosto.

0: Começou hoje a ser julgado o processo em que José Sócrates exige uma indemnização de 205 mil euros ao Estado pela demora do Ministério Público na investigação da Operação Marquês.
1: O processo chama-se Gandalata e, ao que o Portugalex apurou, o antigo Primeiro-Ministro não vai ficar por aqui.
2: Também vou processar de mim próprio por andar a engolhar o processo da Aegis, de recurso em recurso. É de brincar com a justiça ou quê, pá? Os tribunais têm mais que fazer do que aturar as minhas birras. Ai, agora não quero este advogado que é sangue. Agora recuso-me a ir ao tribunal porque o café do bar é péssimo. Ai, os bancos de madeira fazem bala asiática. Epá, já não há paciência, pá.
0: E vai exigir uma indemnização a si próprio?
2: Vou, por danos morais e dermatológicos, que comecei a ter acne, como aos anjos. Exijo-me 500 mil fotocópias. E pago ao Carlos, que eu agora não tenho trocos. Porreiro, pá.
0: Os F-16 da Força Aérea voltaram a quebrar a barreira do som na semana passada, ao largo da Figueira da Foz. Perguntámos ao presidente da Câmara, Pedro Santana Lopes, se apanhou um susto, mas ele desligou-nos o telefone.
3: Eu sei muito bem o que é que vocês querem. Interromper-me porque o Mourinho acabou de chegar ao aeroporto de Madrid. Oh, visto a comer pinchitos e a dançar um sinal do Júlio Iglesias, este mundo está doido. A mim não voltam a apanhar.
1: Portugal não foi apurado para a final do Festival da Eurovisão. Como prémio de consolação aos nossos representantes, os bandidos do cante, voltamos hoje a ouvir um excerto da Crítica da Razão Pura, lido pelo nosso cante alentejano.
4: Da diferença entre o conhecimento puro e o conhecimento empírico, na resta dúvida de que todo o nosso conhecimento começa pela experiência, tal como na resta dúvida de que o matcha-latte por cinquérios é um assalto.
0: E o surto de feiras medievais continua a lastrar pelo país fora. A Direção-Geral de Saúde já pôs em isolamento 5 ferreiros, 2 damas e 1 entregador de pizzas da Idade Média.
1: Segundo as análises, estarão todos com peste negra, a maior pandemia da Idade Média. O Rodrigues de Carvalho está doido.
5: Aos vossos avós foi pedido que fossem para a guerra. A vocês pedem-vos que se mantenham longe da palhaçada que são as feiras medievais. Querem macacada? Sigam as redes sociais do Portugalex. Tenham noção.
6: É o melhor ao longo do mês de agosto com o Portugalex. Eles estão de férias, mas estão quase a regressar com muitas novidades. 26 minutos depois das 8, nesta hora, quem regressou de férias é o Paulo Vasconcelos Freitas. Irreconhecível, o homem está irreconhecível. Vou conversar daqui a pouco com ele. Para já, Bruno Mars, ainda Bispo, Missy Miles e Vanzi, Benção, depois o Wind do Dia. Fica para ouvir.

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8 horas 33 minutos. Miss Imal já esteve na Madeira. Vanzi ainda não estou esta na Madeira. E Bispo é sexta-feira, em São Vicente. Lindo, lindo. Era aparecer Vanzi e Miss Imal para, juntamente com Bispo, interpretarem esta música. Pronto, disse. E agora vamos para o hino do dia. O nosso hino do dia tem energia. Energia suficiente para acordar até quem ainda está, pronto, a negociar com o despertador. Hoje escolhemos Walking on Sunshine dos Katrina and Waves. A versão que conquistou o mundo foi lançada em 1985 e tem 41 anos em 2026. A canção chegou ao 8º lugar no Reino Unido, ao 9º nos Estados Unidos e ao 4º na Austrália. Curiosamente, já existia uma primeira versão gravada em 1983, mas foi esta nova versão de esta nova gravação de 1985 que se transformou num sucesso internacional. Foi escrita pelo guitarrista e nem todos na banda ficaram convencidos quando a ouviram pela primeira vez. Acabou por se tornar o maior clássico do grupo e uma presença habitual em filmes, anúncios, festas e momentos em que precisamos de uma dose extra de boa disposição. E aqui nas manhãs de três, até com aqueles dias de sol, é quase obrigatória ouvir esta música. 12 anos depois, os Katrina and Waves voltariam a fazer história ao vencer a Eurovisão em 1997 com Love Shine a Light. Está sol, pelo menos nas manhãs de três. Vamos ao hino do dia. Katrina and Waves com Walking on Sunshine tem 41 anos.

0: 41 anos. O hino do dia, Katrina and Waves, Walking on Sunshine. Paulo Vasconcelos Freitas, muito bom dia.
1: Bom dia.
0: Bom dia, estamos no final do mês de agosto e faltam só 4 meses para o Natal.
1: Verdade, dois a 4 meses já é Natal.
0: Já, já podemos... é Natal. Já
1: tu
0: Natal.
1: Sabes que durante as férias comecei a ver publicidade de árvores de Natal, já dicas para
0: é
1: o Natal.
0: É agosto.
1: É agosto. Faz tanta confusão, mas depois pensamos, de facto, no mercado, Santinho, no mercado empresarial e no mercado, no comércio, obviamente agosto já se pensa no Natal e, de facto, temos que...
0: Eu acho que ninguém
1: aceitar-se.
0: Está preocupado em agosto pensar na árvore de Natal e
1: em
0: algo
1: casa, não,
0: relacionado
1: imagina,
0: com o Natal.
1: Imagina as grandes superfícies.
0: Só se é uma promoção daquelas absurdas que tu pensas realmente vale a pena.
1: Preparar o Natal, acho que faz tudo
0: em agosto, preparar o Natal.
1: Sim, então. Então, vais fazer
0: por favor, alguém que nos esteja a ouvir, diga, Paulo, tem calma contigo. Alguém que se manifeste.
1: Vamos falar de coisas sérias. Vamos falar da atualidade.
0: O Paulo está a falar do Natal. Apanhaste muito sol no Porto Santo. Só pode ter sido. Apanhaste muito sol.
1: Foi do Walking on Nova
0: Nova plataforma. Vamos falar de coisas sérias, que isto é um programa sério. Nova plataforma ajuda os estudantes a encontrar alojamento antes do início das aulas. Isto é muito importante.
1: Muito importante. A malta está toda, ou já recebeu as suas colocações e agora começa a loucura e a azáfama de procurar sítio para morar nos próximos tempos, enquanto estudam nas cidades onde se vão deslocar.
0: Eu acho que temos a dificuldade entre ficar colocado e não sei qual dos dois é o pior. Ficar colocado e depois procurar local para ficar.
1: Ainda nenhum de nós passou por esta experiência, mas nada melhor do que ir vendo os exemplos dos outros, passámos preparados.
0: Não tem sido nada fácil.
1: E cada vez pior. E de facto aqui as soluções também vão aparecendo, que é a possibilidade de se usar a tecnologia e as plataformas para ajudar os estudantes e os pais principalmente a encontrarem a melhor solução de alojamento para quem vai estudar para fora e que trata-se neste caso o portal querocasa.pt, que pretende apenas tornar o processo mais simples, concentrando a informação. Isto basicamente é um portal como tantos outros que encontramos para outras coisas, mas dedica-se essencialmente a soluções de alojamento para estudantes nas cidades onde normalmente são colocados. Este portal tem a bênção, por assim dizer, da Deco Proteste, que é responsável pela plataforma e também responsável pela recolha dos dados que estarão presentes nessa mesma plataforma. Portanto, temos aqui algum grau de fiabilidade e alguma confiança na estrutura que é criada. Portanto, não é só mais um portal, não é só mais uma oferta de soluções para alojamento, é algo pensado em exclusivo para os estudantes.
0: querocasa.pt, querocasa.pt. Pesquisem, podem eventualmente ter sorte, porque isto com certeza está muita gente neste
1: site.
0: Está
1: tudo ao mesmo.
0: Mas não custa nada, basta dar um clique e pronto, tentar a sua sorte. Vamos até à Apple, porque lançou o iOS 27 Beta 7 versão final dentro de poucas semanas.
1: Pois, e isto tem é quase uma chamada de atenção. Porque anda toda a gente
0: maluca.
1: Estamos
0: a chegar a setembro.
1: Estamos a chegar a setembro. 9 de setembro é a data que está apontada para a apresentação dos novos iPhones. Obviamente, atrás dos novos iPhones vem o novo sistema operativo. E aqui, isto quase que já é a minha recomendação anual. A vontade de experimentar as novas versões de sistemas operativos leva a que as pessoas vão buscar estas versões beta, que são disponibilizadas gratuitamente.
0: Mas
1: tenham atenção e a consciência que estas versões ainda não são versões finais, ainda têm muitos erros, ainda não têm as aplicações preparadas para as mesmas. Portanto, não façam a geneira do costume, que é instalar no seu telemóvel de uso diário estas versões betas e depois andar atrás do prejuízo, porque perde os dados, perde o acesso a aplicações, depois arranja-se uma grande confusão que às vezes, para voltar para trás...
0: É só esperar mais uns dias.
1: Exatamente.
0: Paulo, já discuti algum equipamento que tinham instalado uma versão beta e depois...
1: Todos os anos, por isso é que eu trago esta recomendação os anos. É sempre a mesma história, porque...
0: Mas chegam a ti...
1: E não se esqueçam que...
0: Porque... uma versão beta e qual é o problema principal?
1: O problema é a compatibilidade depois também com aplicações, essencialmente é por aí. E depois querem... Já percebem que aquilo não está a funcionar e começa a dar erros e começa a ter as tais incompatibilidades e depois querem voltar para trás. Nem todos os casos é possível voltar para trás. Nos telefones é relativamente simples, mas, por exemplo, nos Apple Watch não é possível voltar para trás. Tem que depois aguardar que saia a versão final.
0: Para... Até chegar a versão final. Sim. Não funciona.
1: Não funciona, exatamente. Portanto, a pressa para experimentar as novidades depois acaba por ser uma condicionante para usar o próprio equipamento. Mas é isso que essencialmente fica este alerta, aguardar. São mais uns dias. E também, atenção para os lados aqui da Europa, que nem tudo o que se vai ouvindo e vai lendo nos reportes e nas notícias que vão saindo sobre as novidades desta nova versão do iOS 27 estarão disponíveis na União Europeia. Ou seja, diria eu um bocadinho mais à frente, poucas ou nenhumas destas novidades vão estar disponíveis aqui no lado europeu, essencialmente por causa da regulamentação europeia, da necessidade de apreciação de todas estas novidades, têm que ser feitas para que possam ser disponibilizadas ao público.
0: Por isso, aguardem mais uns dias, está quase aí a versão final do iOS 27. Esqueçam as versões beta. Paulo, muito obrigado, voltamos a conversar na próxima semana.
1: Até para a semana.
0: Até para a semana.

8 horas e 52 minutos. Bom dia, Porto Santo. Bom dia, Madeira. Colby Calay. 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E por falar no sol, obrigado, Jacinta Gonçalves, pela foto. Nascer do sol às 7h37, Jacinta. Muito bom, Jacinta. Adoro, adoro. Às 7h37, em Gala. Bonito, bonito. Daqui a pouco, segue esta foto para as redes sociais da RTP Antena 3 Madeira. Atenção, Vicentinos. São Vicente hoje celebra 282 anos. Há uma foto bonita sobre São Vicente nas redes sociais da Antena 3 Madeira. E na temporada de mergulhos, a minha sugestão hoje é para o Complexo Balnear da Ponta Gorda. É aqui mesmo, pertinho, é pertinho, é pertinho. É aqui, na zona do Livre. No Funchal. Quem costuma ir até à Ponta Gorda, contem-me através do WhatsApp. 7 minutos para as 9. Muito bom dia.

0: Chama-se Aprovação, a música de Zarco aqui nas manhãs de 3. Acertamos agora o relógio. 9 horas mais 1 minuto. Muito bom dia. Vem aí a síntese informativa. É a segunda ciência informativa nesta manhã de terça-feira, 25 de agosto, com o Filipe Ramos.
1: Já está a ser criado um parque de estacionamento provisório no início da subida para as Queimadas, em Santana. O presidente da Câmara espera que a solução, embora provisória, possa reduzir o trânsito criado naquela zona de acesso ao Parque Florestal. Os trabalhos de terraplanagem começaram ontem, como deu conta à rádio Dinarte Fernandes.
2: Decidimos avançar para a terraplanagem do terreno que nós possuímos e que adquirimos há pouco menos de um ano, para estacionar, ainda que provisoriamente, algumas dezenas de automóveis. Isto vai ajudar a que, por exemplo, aqueles automóveis que estão a ser neste momento estacionados perto da casa das pessoas, no início da subida para as Queimadas, estacionem no terreno que é do município e possam, pelo menos, ainda que provisoriamente, ali estacionar e depois para cima, ou apanham um táxi, ou vão a pé, como tenho visto alguns fazerem, um pré-aquecimento para fazer a levada do Caldeirão Verde.
1: O Governo está a realizar um estudo de viabilidade que vai criar um parque de estacionamento definitivo junto à subida para as Queimadas. Para já, este espaço provisório tem capacidade para 50 lugares. A Assembleia Legislativa da Madeira vai retomar atividade parlamentar a 22 de setembro. O regresso das sessões plenárias foi revelado à rádio por Rubina Leal, a presidente do Parlamento, que não descarta, na próxima sessão legislativa, realizar sessões plenárias no Porto Santo.
3: Efetivamente, isso foi já abordado. Será um assunto que eu levarei à Conferência de Representantes e veremos nesta próxima sessão legislativa. Obviamente que implica alguma logística, mas com certeza encontraremos soluções para que seja efetuado, aliás, à semelhança de anos anteriores, em que já houve uma ação solene do Dia da Região, foi realizada na Ilha do Porto Santo, e julgo que o Porto Santo...

0: deve e devemos efetivamente descentralizar e ter uma ação parlamentar no processo.
1: Na sessão legislativa que terminou, foram realizadas 112 sessões plenárias. Desde o início do ano, a Frente Mar Funchal já registou 314 mil entradas nos complexos balneares. Os números avançados pela administradora Marília Andrade, o Lido foi o complexo mais procurado.
2: A Frente Mar registou cerca de 314 mil entradas, desde o dia 1 de janeiro até o dia 23 de agosto, sendo que destas 314 mil entradas, 262 mil são referentes à época balnear que ainda decorre, que é de 1 de junho até 15 de setembro.
3: Há algum complexo que tenha mais afluência do que outros?
2: Sim, o complexo balnear do Lido é o complexo balnear que apresenta maior registro de utilizadores, sendo que este ano já registrou cerca de 146 mil entradas. Também é o complexo balnear que tem maior dimensão e maior procura, também devido ao nível às acessibilidades e à maior facilidade a estacionar relativamente aos outros complexos balneares.
1: Marília Andrade, administradora da Frente Mar Funchal. A 11 dias do fecho do mercado de transferências, o comentador da rádio, Luís Miguel Rosa, mostra-se preocupado com a eventual saída de alguns dos principais jogadores do Marítimo.
4: Há sempre a incerteza de que possa sair algum jogador até o fim da temporada. Há mercado para o Martin Tarro, agora para o Busca, que também tem, parece que há aí uma intenção ou uma sondagem. Há aí alguns jogadores, como o próprio Danilovic, com algum mercado. Portanto, poderá haver alguma proposta e alguma saída destes jogadores, portanto, até o mercado fechar, isso é sempre uma possibilidade, e o Marítimo, quer não, é um clube vendedor, portanto, é outra hipótese.
1: Possibilidades de saída no Marítimo. Já no Nacional, o clube deve procurar um avançado capaz de substituir Xuxo Ramírez, é a opinião de João Pedro Mendonça.
5: O que é que eu penso? É que neste momento, até o final deste mês, é eventualmente chegar mais algum jogador que seja de facto mais valia, será o avançado. O Luís Miguel falou que o Pablo Ruan, por mais esforço, por mais vontade que tenha, não é um Xuxo Ramírez. Acho que de facto o Pablo Ruan tem jogado muito, tem se entregado muito à equipa. Aliás, o Gião tem de facto feito esse tem enfatizado isso, mas eventualmente penso que a administração é capaz de estar à procura de um Xuxo, ou pelo menos o mais parecido possível, ou até melhor. Vamos lá ver.
1: A 11 dias do fecho do mercado, as declarações no programa Bola na Rede. Cláudio Ornelas com os jornais.
6: Acidente mortal volta a tribunal. O JTM informa que 3 anos após a morte de Carlos Silva, alegadamente na sequência de um atropelamento seguido de fuga no Caniçal, o processo volta à justiça no dia 24 de setembro. O debate instrutório poderá determinar se segue para julgamento ou é novamente arquivado. No dia do Conselho de São Vicente, o autarca José Carlos Gonçalves surge na capa do diário para garantir que não recebe diretrizes da estrutura regional do Chega e assume canal direto com o Ventura. O presidente São Vicente revela atraso na auditoria às contas, desafia o governo a fazer a estrada das ginjas e assegura que cumprirá os 4 anos de mandato. O JTM dá destaque a Laura Gonçalves, que viveu momentos de terror com o companheiro e os 2 filhos, quando a família ficou presa no Seixal na quinta-feira, enquanto pedras e troncos caíam na estrada. Vindima depara-se com falta de mão de obra, é a chamada que está na capa do diário.
1: Períodos de céu nublado, a possibilidade de aguaceiros fracos, vento em geral fraco de noroeste.
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9: Nove horas mais 8 minutos, terceira e última parte do programa de hoje. Atenção que há uma festa que vai acontecer, não faltam muitos dias, é já sábado, no Funchal, no Parque Santa Catarina, Funchal Summer Fest, e já vai na terceira edição. Daqui a pouco, todos os pormenores aqui nas Manhãs de 3. Vou começar com Miles Smith, depois viajamos até os anos 90 e depois regressamos até os anos 2000.

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Curiosamente, Raquel Tavares está esta noite ao vivo em São Vicente e no sábado, Valas está ao vivo no Parque de Santa Catarina, no Funchal Summerfest. E já a seguida vamos descobrir tudo o que vai acontecer na terceira edição do Funchal Summerfest. Fiquem para ouvir.

0: Está de regresso então a terceira edição do Funchal Summer Fest. É já sábado, dia 29 de agosto. O último sábado de agosto. Atenção, estou a falar do último sábado de agosto, por isso mais um motivo para aproveitar o fim de semana. Terceira edição no Parque de Santa Catarina. O programa começa às 2 da tarde e a entrada. Outro pormenor de veras importante é gratuita. Comigo tenho a vereadora Helena Leal e Filipa Gomes. Muito bom dia, sejam bem-vindas. Obrigado por terem acordado cedinho. Sei que adoram acordar cedo, não é?
1: Ok.
0: Funchal Summer Fest, terceira edição. Primeiro, parabéns desde a primeira edição, porque isto é muito importante para os jovens. E Helena Leal, porquê a ideia de criar este festival destinado para os jovens, que não é somente para os jovens, é para toda a família, mas inicialmente era com esse propósito, desde o início, para os jovens terem palco, para os jovens terem a sua festa no verão e no Parque Santa Catarina.
2: Sim, muito bom dia, obrigada pelo convite. É também uma oportunidade para nós falarmos um bocadinho do nosso festival, o Festival Summer Fest, o Funchal Summer Fest. Esta é a terceira edição, tem sido um festival que tem superado de facto as nossas expectativas, porque tem tido aqui uma grande afluência, uma grande adesão, e esperemos que assim continue. Mas aquilo que quisemos foi criar um espaço em que os jovens, sobretudo, mas as famílias, pudessem divertir, um espaço com um conjunto de atividades, mas também dar o exemplo de que é possível ter um festival, um contexto positivo, em que todos possam divertir de uma forma saudável e segura. E isso também foi um dos nossos propósitos. Existem um conjunto de regras que nós também, enquanto poder local, exigimos aos outros, mas quisemos dar um passo e mostrar que é possível fazê-lo desta forma. E isso tem-se revelado, de facto, de uma forma muito positiva, porque temos tido grande afluência, temos tido muitos jovens, mas também muitas famílias, que é muito importante.
0: Helena, vocês sentem que desde a primeira edição, que superou todas as expectativas, imensa gente no Parque de Santa Catarina, os jovens, desde a primeira edição, já aguardam pelo Funchal Summer Fest? Foi uma aposta ganha da Câmara Municipal da Funchal?
2: Sim, foi uma aposta ganha. Foi um festival para a juventude e para as famílias também, e temos visto. E aquilo que notamos é que já está na agenda dos nossos jovens. É uma festa de verão, mas que também, de alguma forma, encerra aqui as festividades e a agenda dos próprios jovens.
0: Pois, que as aulas estão quase a começar.
2: As aulas estão quase a começar, e que é algo que é esperado e que é já falado dentro dos próprios jovens.
0: Hoje em dia os jovens queixam-se muito que não são ouvidos, mas eu acho que vocês estiveram a ouvir os jovens para pensar como é que podiam fazer um festival que eles se identificassem. Foi isso que aconteceu com o Funchal Summer Fest?
2: Sim, tem sido. Portanto, temos tido também aqui o cuidado de, ao longo do ano, através de muitas outras atividades,
0: e
2: da Divisão de Juventude da Câmara Municipal.
0: Isto é o culminar também das atividades que têm ao longo do ano.
2: Claro, criamos esta proximidade com os nossos jovens, de ouvi-los, de dar-lhes espaço para eles terem voz, no fundo, em várias áreas das suas vidas. E este festival também, e a própria programação também resulta um bocadinho daquilo que nós vamos escutando ao longo do ano. Mas o festival vai muito além daquilo que é um festival. É um espaço recreativo, com um conjunto de atividades desportivas também, lúdicas, e também um espaço não só para as associações juvenis terem a oportunidade de mostrar o seu trabalho, que isso também
0: é muito importante.
2: E também um espaço de sensibilização para causas que são muito importantes chamar a atenção hoje em dia: direitos humanos, o bullying, entre outras tantas causas, a parte da sexualidade. Portanto, há aqui um conjunto de situações que se reúnem em torno deste grande festival. E depois também aquilo que quisemos foi criar oportunidade para que todos os jovens, e que ninguém ficasse de fora, tivessem a oportunidade

0: De se divertir num festival de verão totalmente gratuito, com a entrada e as atividades são totalmente
1: gratuitas. E com toda a segurança.
0: Com toda a segurança, que é muito importante.
1: Estamos a falar do Parque de Santa Catarina, não podia ser outro local.
0: Não podia. E esta também é uma forma de usufruirmos de um grande anfiteatro que nós temos na nossa cidade do Funchal, muito privilegiado e que de facto faz todo o sentido o festival acontecer no Parque de Santa Catarina.
1: Eu dou os parabéns por esta iniciativa e acho que devia existir mais em todo o arquipélago, porque é importante dar palco aos jovens, dar voz aos jovens, porque eu sinto que o Funchal Summer Fest é mesmo isso, para eles se exprimirem, para mostrarem o que têm feito, para darem a conhecer o seu trabalho, e isso já vai de encontro à conversa que vamos ter já a seguida sobre o palco, que há aqui uma novidade, Filipa Gomes, que é o concurso do Talento Jovem 2026, pela primeira vez no Funchal Summer Fest. Vamos ter um jovem artista no palco do Funchal Summer Fest.
2: Nós tivemos a ideia de criar um concurso pela primeira vez, isto porque desde a primeira edição temos visto a necessidade dos jovens, e adoram ir para o palco jovem. O palco jovem temos tido muitos jovens, muitas bandas a atuarem. Então, em conversa, em reunião, tivemos a ideia de criar o tal concurso. Fizemos este ano de uma forma muito soft, porque foi só as escolas que foram convidadas, as escolas que têm música, o conservatório e outras escolas de artísticas do Funchal.
1: Ficaram surpreendidas com o talento.
2: Foi
1: difícil.
2: Foi muito, muito complexo, porque tivemos 8 bandas e as 8 bandas eram todas muito boas. Portanto, fiz parte do júri, mas a verdade é que tivemos um professor do conservatório, o professor Rodolfo Cro, e os músicos, o António do Aibibi, que também é quase um parceiro.
1: Que já esteve no Funchal Summer Fest o ano passado.
2: O ano passado foi quem abriu o palco e adorou a ideia de ter... já eu disse mesmo que adorou a experiência. E fez questão de fazer parte do júri, porque achou imensa piada termos alguém novo, que não está habituado a um grande palco, e fazer parte deste projeto. E tínhamos o Bruno Freitas, que é o Bruno, que é o nosso parceiro da Adrenalina Melódica, que também fez parte do júri, e quem está a coordenar o palco jovem.
1: E o Gabi Air foi o grande vencedor.
2: Foi o grande vencedor.
1: O Gabi, que vai estar no palco do Funchal
2: às 7h15. A abertura do primeiro concerto.
1: Temos o palco jovem, mas há mais novidades nesta. Aliás, esta terceira edição está cheia de novidades. Quando pensávamos que o Funchal Summer Fest não conseguia surpreender, temos o concurso para o jovem talento, que levou ao palco o Gabi. Depois há aqui uma das novidades, que é o Silent Sound. Como é que isto vai funcionar, o Silent Sound?
2: É o seguinte, nós tivemos no primeiro ano um espaço dedicado às curtas, mas não funcionou muito bem.
1: O segundo ano... Os jovens querem estar... Não querem estar quietinhos no Parque Santa Catarina. Isso é difícil.
2: Criamos um espaço lounge, mas foi giro, estava muita gente, mas faltou qualquer coisa nesse espaço, então vamos... criar este ano, continuar com a ideia do espaço lounge, vamos ter lá os puffs e alguma decoração para as pessoas que quiserem ficar lá a descansar. Temos igualmente uma zona para carregar os telemóveis e os auscultadores, o Silent Sound.
1: Para ouvirem música e dançarem.
2: E estar lá com os seus escutadores e estar nas suas próprias músicas.
1: Muito bem. Além da música, ainda há gaming.
2: Que também este ano é novidade. O gaming este ano é uma parceria com a FNAC. É o primeiro ano, passou a ser nossa parceira e é quem está a organizar todo o espaço do gaming.
1: Que e será também há a Rua Funchal Jovem, Fun Park e o Espaço de Chill.
2: Sim, o Espaço de Chill é o espaço que estávamos a falar do Silent Sound.
1: Fun Park,
2: que nós sabemos, é o que nós temos a nossa parceria com uma empresa que é a Aviativa, que é especialista nas áreas...
1: Slide.
2: Exatamente, vamos ter o Slide, que tem 12 metros de comprimento.
1: A ponte
2: Himalaia, que foi uma novidade há 2 anos e que realmente...
3: Resultou muito bem
2: e vamos manter. E a escalada, continuamos com as mesmas 3 grandes atividades, porque tem resultado e o que está a resultar deve-se manter.
1: Isto são atividades, falamos dos jovens, mas é para toda a família. O convite que fazem, têm referido isso desde a primeira edição, isto não é pensado para os jovens, mas é um convite a toda a família, não é assim?
0: Sim, isso mesmo. É uma forma da família também poder estar junta, num contexto positivo e assim mais recreativo, e até cortar um bocadinho com as dinâmicas do dia-a-dia. E quisemos proporcionar isso às famílias, e temos percebido que há muitos jovens que também vão com as famílias e depois estão lá com os amigos, e as famílias também estão reunidas com outras famílias e depois reúnem-se todos. Portanto, o objetivo é mesmo criar esta oportunidade para que todos possam estar bem, divertir-se. E isso tem resultado, porque temos tido aqui uma grande afluência, não só de jovens, mas também de algumas famílias.
1: Parabéns novamente pelo Funchal Summerfest. Último convite a quem nos está a ouvir, o que é que tem a dizer?
0: Juntem-se a nós, sábado, dia 29, das 14 à 1 da manhã. Estão todos convidados para se juntarem ao nosso grande festival e esperemos que continue a crescer, tal como tem sido até agora.
1: E celebrar o verão, ou o final do verão, da melhor forma. Muito obrigado.
0: Isso mesmo, obrigado.
1: Helena Leal e Filipa Gomes, encontramos todos no Parque de Santa Catarina, sábado, a partir das 2 da tarde. Entrada gratuita até à 1 da manhã. Venham todos, tragam a família, os avós, toda a gente é bem-vindo ao parque. Há espaço para todos.

0: está de regresso à Ilha da Madeira Valas. O concerto é já este sábado, último sábado do mês de agosto. Onde é que vai acontecer? Parque de Santa Catarina. Funchal Summer Fest. Começa às 2 da tarde até à 1 da manhã. A entrada é gratuita. E é um evento para todos, em particular para os jovens. E não só, para todos, para todos. Obrigado, Nazaré, pela foto e pela mensagem. Uma excelente terça-feira, recheada de alegria e energia. É isso mesmo que queremos. Temporada de mergulhos. Hoje, a minha sugestão é para o Complexo Balnear da Ponta Gorda, assim aqui, na zona do Lido, no Funchal. É o segundo maior complexo balnear da cidade e conta com uma grande área de solário, 2 piscinas de água salgada. Também é possível mergulhar diretamente no Atlântico através das várias escadas de acesso ao mar. Durante a época balnear há ainda a plataforma flutuante, convida a nadar, saltar para a água, aqueles mergulhos, ou simplesmente aproveitar a ondulação. O espaço dispõe de vigilância, primeiros socorros, balneares, bar, esplanada, biblioteca de praia, Wi-Fi e acessos para pessoas com mobilidade reduzida. É a minha sugestão hoje para o mergulho, que até está favorável para isso mesmo. Aqui no Funchal temos sol, mas também há sol no norte da ilha. Porto Santo também começa esta terça-feira com sol. Bem, eu acho que estamos com bom tempo em todo o arquipélago. A verdade é essa. A verdade é essa. Quem acostuma frequentar o Complexo Balnear da Ponta Gorda, 910-645-554. E pronto, também é importante referir isto mesmo. Parabéns, São Vicente, parabéns aos vicentinos. 282 anos do Conselho de São Vicente.
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0: Até às 10 da manhã, faltam apenas 16 minutos para as 10. Agora a banda de Chris Martin, os Coldplay.

9 horas e 49 minutos. É verão. São as manhãs de 3 Madeira. A acordar a Madeira e o Porto Santo. E Porto Santo! Porto Santo, Drummond, muito obrigado. Independentemente do facto de ser a foto na praia do Porto Santo. Com as bolas do Zé. Acho que todos nós, a maioria, todos não, a maioria das pessoas conhece as bolas de Berlim, do Zé. A Kika está a adorar as bolas de Berlim. Viva o Porto Santo, férias no Porto Santo, sempre top. Mensagem do Drummond. E para o jantar, cavala da Índia. Isso é que é aproveitar as férias, Drummond. A Kika também, um beijinho para a Kika. E aproveita as férias, Kika. Não comas muitas bolas de Berlim. Deixa uma para mim. Estou a brincar, quem me dera. Começar o dia com uma bolinha de Berlim na praia do Porto Santo. Boas férias, obrigado pela foto, pela mensagem. Eu aproveito isto para despedir-me. Amanhã há mais, como sempre, a partir das 7 da manhã, aqui mesmo, na RTP Antena 3 Madeira. Fiquem bem. Até amanhã, se for o caso, boas férias, bom trabalho. Aproveitar muito bem o mês de agosto, que está quase no final e só faltam 4 meses para o Natal. Até amanhã!

0: São 10 no continente e na Madeira, 9 da manhã nos Açores, a Valentina Jesus já a seguir. Primeiro, o Gonçalo Costa Martins com toda a atualidade. Alô, Gonçalo, bom dia.
1: Olá, bom dia. O ministro da Administração Interna lamenta profundamente a grave ocorrência desta madrugada em Albufeira, no Algarve, o atropelamento que deixou 12 pessoas feridas na Rua da Oura, numa zona de bares. 10 jovens com idades entre os 18 e os 22 anos ficaram feridos, um dos quais em estado grave. 2 militares também sofreram ferimentos. Luís Neves manifesta profunda solidariedade para com os militares da GNR e com todos os jovens atingidos. O condutor foi detido, tinha uma taxa de álcool no sangue de 1,29 gramas por litro, valor que é considerado crime. O Ministério Público tem mais 6 meses para investigar as situações de alegada tortura na Esquadra do Rato, em Lisboa. A procuradora com o caso garante que o número de envolvidos é muito maior do que se esperava. Rosa Azevedo.
2: O processo já tem 23 arguídos, mas o Ministério Público acredita que há mais envolvidos neste caso que ainda não foram detidos para serem sujeitos a um primeiro interrogatório. Este foi um dos argumentos apresentados ao Tribunal para pedir mais 6 meses para concluir a investigação. O Jornal Expresso adianta que a juíza prolongou o prazo por considerar a especial complexidade do processo. Na argumentação, a procuradora do Ministério Público adianta que o número de envolvidos é muito superior ao inicialmente previsto. Este processo investiga suspeitas de tortura e agressões por parte de agentes da PSP a pessoas vulneráveis na Esquadra do Rato, em Lisboa. As vítimas eram sobretudo imigrantes e sem abrigo. Com a declaração de complexidade deste caso, a investigação pode ser prolongada até março do próximo ano. Fica também garantida a prisão preventiva dos suspeitos.
1: São, portanto, mais 6 meses que o Ministério Público vai ter para concluir esta investigação ao caso de alegada tortura na Esquadra do Rato, em Lisboa. Terminamos com um alerta que habitualmente costuma surgir no verão, que tem a ver com a redução das reservas de sangue. É resultado do menor número de dávidas por causa das férias. É o que acontece, por exemplo, no Algarve. O presidente da Unidade Local de Saúde, Tiago Botelho, reconhece que as reservas estão mais curtas, mas rejeita uma situação de crise.
3: Todos os verões é comum, infelizmente, haver uma diminuição nas dádivas de sangue e, com isso, as reservas dos diferentes bancos ficarem com níveis mais baixos. A situação não é de crise, não é alarmante, mas sim, os níveis estão mais baixos. Isso aí, e não é no Algarve, é uma questão nacional. E, por isso, não sendo crítica, é de facto importante podermos apelar à dádiva nesta altura do ano.
1: É um apelo que, de facto, costuma ser ouvido nestas alturas, André, o apelo para que sejam feitas dádivas de sangue. Aqui temos este caso, o Algarve, mas, de forma geral, é uma situação que costuma acontecer todos os anos.
4: A informação com o jornalista Gonçalo Costa Martins, de regresso às 4 da tarde, sempre atualizada em noticias.rtp.pt.
5: Obrigado.
4: Dez horas mais, 3 minutos, 9 e 3 nos Açores. Está aberta mais uma hora pela RTP Antena 3. Eu sou a Valentina Jesus, fico por cá até à 1 da tarde.
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4: Estão muito bem ligados à Birds Are Indie para início de hora.

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Useless Effort no arranque de mais uma hora pela RTP Antena 3. 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Afonso Cabral traz Dança Comigo na Ilusão, já cá está em som de fundo, ainda Disclosure e os Deixem-se ficar, bom dia, boa terça-feira.

0: com este Cada Vez, um dos avanços do álbum Malandra, os Aum, que têm presença assegurada no nosso país no próximo mês de dezembro. Antes, em outubro, há coisas a acontecer nos Coliseus.
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0: Entretanto, José Pinhal Post-Mortem Experience vai estar, ou vão estar, no domingo no Vai-me à Banda em Guimarães. 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Eu acho mesmo que é a junção perfeita. Penha e José Pinhal Post-Mortem Experience no Vai-me à Banda tem tudo para ser perfeito. Inesquecível, diria mesmo.

Looters nesta Dreamer. Sou Nacional, os Porf Sim chegam já de seguida à RTP Antena 3, eles que vão estar brevemente no Indie Music Fest para um concerto imperdível. Também nós, RTP Antena 3, vamos estar por lá com emissão especial. Piquica, extinto com Bap Cat, passam também por cá. Bom dia.

0: Pouco chega um dos artistas que vai estar este fim de semana no meu calorama.
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6: Viu, Davi?
7: Eu já vi isso acontecer no filme.
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0: É uma ótima sugestão para fazer nestes dias em que, enfim, lá fora, pelo menos em Portugal continental, não é? Na Madeira o tempo parece estar bem melhor, mas uma das coisas para fazer nestes dias, como dizia, de alguma chuva no exterior, é, por exemplo, ir ao cinema ver Morte e Vida Madalena. Vale muito, muito a pena.
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0: 3. Vi, rime, bandeiras despregadas, e por isso deixo também a sugestão. Joshua Idahan, agora com This Is The Place, 29 de agosto, passa pelo nosso país para concerto no Mel Calorama, ainda Cassete Pirata e Dame Dame.
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se esta não é uma das músicas mais incríveis que já ouviram, não sei, não sei mesmo. The Rapture com How Deep Is Your Love, para nos levarem até às 11 da manhã, hora em que chega o domínio público com o João André Oliveira. Vem-nos falar de várias coisas, Lisboa, Porto e música nova.

0: São 11:01, 10:01 nos Açores. 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Primeira edição do dia com João André Oliveira. Bom dia, João. Que novidades tens para nós?
1: Bom dia, Valentina. Começa hoje o Festival Internacional de Videoarte de Lisboa. É a 18ª edição do FUSO, que este ano propõe um regresso a questões recorrentes da arte contemporânea, ainda que nunca esgotadas. Entre elas, contam-se reflexões sobre o território como espaço de resistência, perspectivas decoloniais e a proposta de imaginar e construir outras formas de ver, compreender e habitar o mundo. No programa de hoje está uma conversa sobre decolonialismo, arte e pensamento, e o projeto Geografias de Pertença. Ambos para encontrar na Dupla Cena 77 a partir das 18h30 da tarde. O FUSO segue por vários passos de Lisboa até este sábado, 29 de agosto. E no Batalha, no Porto, há Cinema do Além para ver a partir de setembro. O espaço portuense anunciou um novo ciclo com curadoria de Justin Jekyll e Lídia Queiroz, que vai exibir filmes de diferentes épocas e geografias dedicados a temas como almas, fantasmas, luto e transcendência. A programação parte da pergunta o que acontece depois da morte e cruza obras de realizadores como Jean Cocteau, Hirosaku Koreeda ou Gaspar Noé. A sessão de abertura está marcada para o dia 5 de setembro e terá dupla sessão com Sombra Dolorosa, de 2004, de Guy Madden, e Orfê, de 1950, precisamente de Jean Cocteau. O programa segue depois até 18 de dezembro, sempre no Batalha Centro de Cinema, no Porto. A fechar, vamos à música nova com Olivia Rodrigo. A estrela californiana arrancou a semana com uma canção inspirada no livro e série The Handmaid's Tale. Chama-se Serena Joy.

0: Olivia Rodrigo, inspirada na obra de Margaret Atwood. Serena Joy é uma das personagens, uma cúmplice do sistema, que aqui serviu de mote para esta canção sobre opressão e perda de direitos das mulheres. O tema abre uma semana em que Olivia vai ter também a primeira edição do Daisy Chain Fields, um festival criado pela artista com alinhamento feminino e cujos lucros vão reverter para várias associações de apoio a mulheres. É o compromisso de Olivia Rodrigo para esta semana, que, quem sabe, vai continuar no futuro.
1: Muito bem, muito obrigada, João André Oliveira. De regresso às 14h com o domínio público. Até já.
0: Até já.
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1: Está aberta mais uma hora pela RTP Antena 3. Sejam de novo muito bem-vindos com Quanti e Constança Quinteiro neste início de hora com Mar.
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0: M.A. Santos. Daqui a pouco há para ouvir o disco da semana.
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0: E hoje, entre muitas das coisas que estão programadas para a Feira do Livro do Porto, há concerto às 7 da tarde de Raquel Martins com Sebastian Mayer. Agora, à altura de conhecer mais um dos temas que compõem o disco da semana, Lost Weekend, de Phoebe Bridgers. Dentro está The Governor's Waltz.
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0: Novo trabalho de Phoebe Bridgers em destaque ao longo de toda esta semana pela RTP Antena 13. E que delícia está a ser descobrir as músicas deste trabalho. 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Agora a Dave Contemps em Rain Dance, depois Jessie Ware em The Get On Services. Nesta hora ainda para ouvir a Fricção Científica.
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os Get Down Services com este Cha Cha Slide. Para trás ainda o tema título do mais recente trabalho de Jesse Ware, Super Blue. 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Agora bateu uma tua conta, tanque em Olinda. Daqui a pouco chega na Fricção Científica com Isilda Sanches.

0: Mateu Matou e Tatanka juntos neste Olinda. É bem verdade, a dança não resolve, mas melhora consideravelmente os nossos dias.
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0: Agora, a fricção científica com Isilda Sanches, que hoje nos diz o porquê de darmos gorjeta.
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2: Gorjeta. Alguns dão porque querem, outros porque se sentem obrigados. Mas o hábito de dar gorjeta parece ter-se instalado um pouco por todo o mundo. E não apenas nos Estados Unidos, onde é sistema em praticamente todos os estados e os salários dos empregados podem depender disso. Artigo publicado no Management Science tenta explicar os mecanismos da gorjeta. Dizem os autores que a gorjeta é difícil de entender. O homus economicus, como lhe chamam, ou como nos chamam, que pensa na sua própria riqueza, não deveria haver vantagens em pagar mais do que o estipulado por um serviço. E, no entanto, a gorjeta acontece. Podemos pensar que damos gorjetas porque queremos garantir um bom serviço no futuro, mas isso não explica as gorjetas em serviços ou lojas que provavelmente nunca voltaremos a usar. Táxis, por exemplo. Para perceber como funcionam as gorjetas, os investigadores construíram um modelo matemático onde eram considerados os dois principais motivos para dar gorjeta: exprimir gratidão pelo serviço ou conformidade com as normas. Os resultados mostraram que nas sociedades com maior pressão social, o valor das gorjetas vai aumentando com o tempo. Quando as pessoas sentem necessidade de fazer o mesmo que os outros, é mais provável darem uma gorjeta maior, não por estarem especialmente satisfeitos com o serviço, mas para respeitar uma suposta norma social. Os investigadores também tentaram perceber se as gorjetas melhoram o serviço e concluíram que sim, a gorjeta pode significar um aumento ligeiro no esforço, mas nada que seja significativo. Não é a primeira vez que se faz um estudo sobre gorjetas. Estudos anteriores concluíram, por exemplo, que as gorjetas podem encorajar atitudes sexistas em relação às empregadas que prestam o serviço ou que a gorjeta é maior se o empregado for da mesma etnia de quem está a pagar o serviço. Ou seja, a gorjeta é então um fenómeno complexo que ainda assim se generalizou e tende a envolver valores cada vez maiores sem que ninguém de facto tenha uma explicação para isso.
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0: A falar daquilo que toda a gente devia falar. Channel 3 agora com este 6 AM. Ainda a Cobra e James Blake.

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Até ao meio-dia, ou às 11 nos Açores, ainda para ouvir Filipe Sambado e Inês Marques Lucas. 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Deixem-se ficar uma excelente terça-feira.

Meio-dia no continente e na Madeira, 11 da manhã nos Açores. Cá estamos para mais uma hora. A última comigo, Valentina Jesus, nesta terça-feira, 25 de agosto. A Fred Again para início de hora. Venham.

Cá está este Good Morning ao som de Cabrita, para trás ainda Fred Again com Anderson .Paak e Chica em Place to Be. Os Grog Nation chegam já de seguida com Coração.

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0: Tiago Vilhena a marcar presença nesta hora pela RTP Antena 3. Falta exatamente um mês para a saída do álbum Salatrano, o álbum do qual faz parte este Mau Mau Bem Bem.
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Ali Kyle Quest neste I Feel For You. Lauryn Hill tem também presença assegurada na emissão e na edição deste ano do Mel Calorão.

Everything is Everything. Fomos até 1998, 28 anos. Feito assim, bem feitas as contas, ao álbum de Miss Education, ao Lauryn Hill. 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A cantora que passa este sábado por Portugal no

0: Finn Wolfhard com este Follow.
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Sintra, sabem, good things will come after the pressure. É essa a esperança, não é? 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Cada canal para mais uma hora pela RTP Antena 3. À uma da tarde chega a Inês Henriques. Eu sou Valentina Jesus. Estou de regresso amanhã às 10. Até lá, fiquem muito bem.

ligação através de navio ferro entre a Madeira e o continente não é financeiramente viável, só com receita de exploração. Esta é uma das conclusões de um estudo encomendado pelo Governo da República, que o JPP teve acesso. A ligação terá de ter apoios do Estado e tem de ser encarada como uma questão de continuidade territorial e de interesse público, diz o deputado do JPP, Filipe Sousa. Francisco Gomes, deputado do Chega, diz que, independentemente do que possa dizer o estudo, a questão do ferro é uma questão de direitos dos madeirenses. Opinião que tem também Paulo Neves, do PSD, diz que está na mão do Governo da República subsidiar esta linha para que ela possa ser uma realidade. O Sanas tem tido uma época balnear sem grandes complicações. Nas praias não há problemas de maior, para além de quedas ou queimaduras provocadas pelas caravelas portuguesas. Já no caso da busca e salvamento, estes somam até agora 33 serviços. Períodos de céu nublado, com a possibilidade de aguaceiros fracos, vento em geral fraco de noroeste. 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

0: Madeira. Olá, viva! Bem-vindo para mais uma hora pela RTP Antena 3 Madeira com muita música.
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0: Final de mais uma hora na RTP Antena 3 Madeira. Foi um prazer ter estado contigo durante estes 60 minutos. Regresso em breve aqui à tua rádio.
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Young Girl, Sophie Royer, no alinhamento próximo de Ana para ouvir daqui a pouco na Antena 3. Marca também o regresso a uma surpresa no caso da banda de Bono. Estão por aí com In Alive, um dos singles de surpresa lançado nas últimas semanas. Marcus Mumford está também alinhado para rodar com Better Angels, mas antes e para abrir a hora, She Moves in Her Own Way é uma das apostas marginais do dia, mas para abrir a hora, nada melhor do que isto, The Cooks, para rodar já a seguir. Boa tarde, vamos a isto então para mais uma de rodagem, já que o convite da minha parte, ele está

continua a ser também um dos genéricos fortes da airplay da Antena 3, Young Girl, Sophie Royer. Fechei inclusive esta aposta longa de hora, foram 4 sem conversa pelo meio, para abrir mais uma de abordagens. U2, Marcus Mumford e The Cooks estiveram também obrigatoriamente alinhados para a rodagem compulsiva no dia de hoje. Lonely Boy, The Black Keys, para abrir mais uma das propostas desta de rodagem, neste caso é um triplex, para depois então para reciclar e a 100% Chasing Cars de Snow Patrol, a fechar a tripla Heim, mais à frente para ouvir Everybody's Trying to Figure Me Out.

Está feita esta proposta do dia de Haim na Antena 3. Everybody's Trying to Figure Me Out, depois da Chasing Cars, a Snow Patrol. Lá bem no topo do triplex inicial, The Black Keys, Lonely Boy. Altura mais do que certa para rodar com cover de um original dos Beatles, Across the Universe, neste caso por Fiona Apple. Para depois então, Lizzo está no alinhamento para rodar e um duplex nacional com Filipe Gonçalves e Beatriz Pessoa para ouvir. Mais à frente em 9.99, continua a ser também um dos genéricos de incidência obrigatória em formato luso.

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0: 9,99. Beatriz Pessoa, na Antena 3, para esta penúltima sessão da semana, depois da abordagem, também ela compulsiva e a 100% nacional, Amor Próprio, de Filipe Gonçalves. No alinhamento, Don't Make Me Love You, de Lizzo. Bem lá atrás, na Antena 3, um cover de um original dos Beatles, Across the Universe. No caso, foi por Fiona Apple.
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0: O regresso à música e também para preparar o fecho de hora, já que daqui a pouco vão ser 3 da tarde na Antena 3. Deixo e até bem próximo dessa dobragem. Loving You com Richard Ashcroft, para ouvir já a seguir. Para depois, é uma das propostas do dia de Kelly Bosch, Quiet Rebellion, ainda e no alinhamento Twilight Zone de Ariana Grande. E para fechar, por que não também, Gracie Abrams, Blowing Smoke. É um dos avanços compulsivos que certamente se assegura até amanhã, até o final do dia de amanhã, na Airplay da

0: já são 3 da tarde na Antena 3. Está também assim aberta oficialmente mais uma de rodagem para esta segunda sessão da semana. Vamos a isto.
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0: Na Forja para primeiro avanço longo de hora, Inês Marques Lucas para ouvir daqui a pouco em Elefante na Sala, ainda e a 100% da Pink Panthers com Illegal Only. Está também na Forja para rodar com a Little Sims em associação a Lydia Cato. Antes, para rodar, Giving Up Air é uma das propostas trazidas para esta semana de rodagem na Airplay da Antena 3 via The Temper Trap. O convite esse está estendido.

Fica assim cumprida a primeira aposta de hora com este Only de Little Sims, associado a Lydia Kate, num dos avanços obrigatórios para esta emissão de terça-feira na 3, depois de apostas de Pink Panthers, ainda de Inês Marques Lucas e, bem lá atrás, de Tempo Trap, no início da hora, Giving Up Air. Altura mais do que certa para rodar com Chemical, de Post Malone, é um dos genéricos que para hoje roda em formato marginal nesta emissão de terça na 3. Depois, as propostas incidem em Miley Cyrus para ouvir Linkin Park, ainda Huggle, bem lá no fim, via Japão.

avanço obrigatório para o dia de hoje foi trazido via Shadow of the Day, ainda Dreamers One de Miley Cyrus e Chemical Bella no topo via Post Malone. Altura pela aposta tripla e a primeira desta hora de rodagem Sorry, I'm Here for Someone Else. Benson Boone está também de regresso com o hit de Airplay obrigatório. Para depois então, marcou também o regresso de Morrissey, o líder dos Smiths, ao ativo no que diz respeito a edições discográficas de Monsters of Pig Alley. A fechar a tripla então, Man of the Year. É uma das apostas obrigatórias para esta emissão de terça via Lord.

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0: Man of the Year nesta emissão da terça na Antena 3 via Lord, a fechar também, curiosamente, o triplex, o único desta da rodagem, depois de incidências no novo single da Morris e The Monsters of Pig Alley, ainda Benson Boone, bem lá atrás. Sorry, I'm here for someone else.
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0: A preparar também a dobragem de hora, já que daqui a pouco vão ser 4 da tarde na Antena 3. Deixo-lhe até à hora certa, ou até bem próximo da hora certa, Shaggy associado a Robin Thicke. Chama-se Looking Lovely, para ouvir mais à frente ainda. E a marcar também o regresso à música nacional e a 100% Diogo Pissarra com a Marisa Luz. E amanhã, ainda Gone, Gone, Gone, David Guetta, Teddy Swims e Tones and I, para ouvir num dos mega hits destes últimos meses de venda direta. Antes, para rodar e a 100%, é um dos marginais do dia. Chama-se Worth It. Love Ghost, associado a The Skinner Brothers, num dos avanços, como disse, marginal do dia. Depois das 4, regresso para mais uma. Até já.
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0: Já são 4 da tarde na Antena 3, oficialmente aberta mais uma reportagem com o convite exclusivo também para ouvir. Vamos a isto.
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0: Avanços iniciais de hora em formato 2x2. Vai ser um avanço longo, certamente sem conversa da minha parte pelo meio, para ouvir daqui a pouco sinais de fumo da Catarina Lima, a marcar também a aposta toda ela, Tuga. Ainda Irreplaceable de Beyoncé e Carry On de Jungle. Mas antes, sem conversas. Doxar faz parte da tal carreira alternativa do norte-americano Keanu Reeves. Joy, para rodar, já a seguir. Boa tarde uma vez mais. Vamos a isto para mais uma de rodagem.
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Esta roda debaixo do genérico Carry On, Jungle na Antena 3 a fechar também este avanço inicial de hora. Avanço que contemplou então uma aposta até aos Dogstar, tal banda de Keanu Reeves. Está também já com a digressão marcada para este ano de 2026. Um dos títulos escolhidos para rodar hoje em formato marginal chama-se Joy. Ainda no lote, sinais de fumo de Catarina Lima e Beyoncé via Irreplaceable. A preparar também, por que não, o avanço até Florence and the Machine para ouvir já a seguir Sympathy Magic. A abrir também para um avanço longo de hora para depois então Calvin Harris com Clementine Douglas. É uma associação curiosa para este Blessings. A Fever Dream de Alex Warren e a fechar One Republic chama-se Need Your Love, a ouvir bem mais à frente.

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Need Your Love nesta segunda sessão da semana, a fechar também o avanço longo de hora, mais um avanço longo de hora em formato quádruplo, depois de Alex Warren, Calvin Harris com Clementine Douglas e Florence and the Machine, Balé no Topo. Altura para rodar também no único e último triplex desta da rodagem, Uncle Sam's Blues, ouvi já à frente, There's a House in New Orleans, para depois então High and Dry dos Radiohead para uma recuperação de um dos clássicos contemporâneos e Fool's Gold via Stone Roses. Esta certamente roda bem à margem, mas integrada perfeitamente numa airplay contemporânea.

Continua a ser uma delícia esta Fool's Gold a ouvir na Antena 3 via Stone Roses e a fechar o triplex e avanço para esta de rodagem. Depois de apostas de Radiohead e de Uncle Sam's Blues, bem lá atrás, There's a House in New Orleans. Às 5 da tarde e depois da dobragem de hora que assegura controle de operações para esta emissão de terça-feira na 13, é o Ricardo Gouveia. Resta ainda tempo para ouvir Nobody's Soldier, lá mais à frente com Hozier, ainda Gracie Abrahams com Blowing Smoke, cartas com participação de Malina, de Alex Dalva e Zara Larsson. Antes de mais conversa, a rodar via Midnight Sun. A promessa fica do regresso amanhã.

0: tarde, são 5 horas. Vamos ao Info 3. A edição é de Marco António Sousa.
1: A nova lei do regime TVDE foi publicada hoje em Diário da República e entra em vigor a 1 de setembro. Com a entrada da nova lei em vigor, o Governo Regional passa a poder adaptar e regulamentar a atividade do setor na Madeira. Uma oportunidade que deve ser aproveitada para limitar a atividade do setor, defende Alejandro de Abreu, da Aram TVDE.
2: Procurar um número ideal para que aqui na Madeira tenha sustentabilidade e um trabalho digno os motoristas. E depois, acho que depois fazer um estudo daqui a 2 anos e ver se o mercado cresceu, dar mais entradas às licenças TVDE. Mas por agora eu acho que o mercado está saturado e deveríamos ouvir o governo quais são as regras que vão pôr.
1: Já a Taxis Ram prepara uma proposta de adaptação da lei à Madeira. Paulo Pereira vai reunir amanhã com o secretário dos Equipamentos e Infraestruturas. A frota de renta-car na Madeira já ultrapassa os 14 mil veículos, mas o responsável da mesa do setor na ACIF considera que não são carros a mais. Em declarações à Rádio Pública, Duarte Reis diz ser necessário fiscalizar a economia paralela de aluguer de viaturas.
3: O problema maior não está no número de carros, mas sim em alguma economia paralela que existe. O que nós detectamos, o que as pessoas dizem, é que há muitas pessoas que têm carros pessoais e alugam os carros aos amigos e isso tudo, em contrapartida de algum valor monetário. Agora, nós ouvimos falar, como a Madeira é pequena, a gente vai ouvindo falar, agora não acaba nós à CIF andar aqui a fiscalizar esse trabalho.
1: O responsável da mesa pede também que a CIF seja ouvida pelo Governo na criação da legislação, como é o caso do número mínimo de 10 viaturas para abrir uma empresa, número que deveria ser maior. A Madeira volta a estar nomeada para os World Travel Awards 2026, com 5 candidaturas na edição europeia dos chamados Oscars do Turismo. O destino Madeira concorre a 4 categorias: melhor destino insular da Europa, melhor destino regional de aventura, melhor destino de praia da Europa, com o Porto Santo, e melhor destino de festivais e eventos. A Associação de Promoção da Madeira está, por sua vez, nomeada para melhor entidade do turismo da Europa, distinção que conquistou nas últimas 2 edições, em 2024 e 2025. Destaque para a candidatura da Madeira a melhor destino insular da Europa. A região já venceu esta categoria por 11 vezes desde 2013, a última das quais em 2025. A votação decorre até 28 de agosto. Os vencedores europeus dos World Travel Awards serão anunciados a 17 de outubro, uma gala em Kotor, no Montenegro.
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0: E em direto, na RTP Antena 3 Madeira. Venham daí para mais uma hora nesta emissão de terça-feira.
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0: 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Já seguiram os Rolling Stones?
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0: Bom final de tarde, 3 minutos depois das 5, aí está a Jealous Lover. Depois a Elisa. Com o Tiago Nogueira. Como é fraco o coração. Bem-vindos, são estes os primeiros convidados. Convidada.

Primeiros e mais uma hora aqui na RTP Antena 3 Madeira. Recuperamos este Wild Wild Life, os Talking Heads. Também a Elisa vai estar no Mel Sons do Mar. Ouvimos Como é Fraco o Coração com o Tiago Nogueira. 3 RTP Antena 3. Charlie XCX. 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

single novo. RTP Antena 3. Da Charlie XCX, Wink Wink Wink. E agora temos Pink Panthers com esta Turn It Up. Depois Alan Walker, Faded. Continuação de Boa Terça-feira.

São do 3 com Beyoncé, com este Morning Dew. Também Kelly Butch, Quiet Ray, Billion, um dos Power Plays. E recuperamos os Corner Shop, Brimful of Ash, neste final de tarde de terça-feira. Estão muito bem ligados. Já segui com os Jungle, Carry On. Também os Happy Mondays. 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

Estamos aí em final de tarde, terça-feira, Michael C com Yoante Rodrigues. Recuperamos este Something Good também, os Happy Mondays, Kinky Afro. Emissão de terça-feira, vou cá ficar até às 7. Seguimos com os Coldplay, Magic. 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

0: Estamos em viragem de hora com Miley Cyrus com este Flowers. Passam 2 minutos das 6. Também Brian Wilson. É um regresso 10 anos depois com You and I. Já roda aqui pela RTP Antena 3. E agora vamos ao Portugalex. Mais uma das recuperações para este mês de agosto.
1: Começou hoje a ser julgado o processo em que José Sócrates exige uma indemnização de 205 mil euros ao Estado pela demora do Ministério Público na investigação da Operação Marquês.
2: O processo chama-se Ganda Lata e, ao que o Portugalex apurou, o antigo Primeiro-Ministro não vai ficar por aqui.
3: Também vou processar de mim próprio por andar a engolhar o processo, não é? De recurso em recurso. Anda a brincar com a justiça ou quê, pá? Os tribunais têm mais que fazer do que aturar as minhas birras. Ai, agora não quero este advogado que é sem. Agora recuso-me a ir ao tribunal porque o café do bar é péssimo. Ai, os bancos de madeira fazem mal à ciática. Epá, já não há paciência, pá.
1: E vai exigir uma indemnização a si próprio?
3: Vou. Por danos morais e dermatológicos, que comecei a ter acne, como aos anjos, exijo-me 500 mil fotocópias. E pago ao Carlos, que eu agora não tenho trocos. Porreiro, pá.
1: Os F-16 da Força Aérea voltaram a quebrar a barreira do som na semana passada ao largo da Figueira da Foz. Perguntámos ao presidente da Câmara, Pedro Santana Lopes, se apanhou um susto, mas ele desligou-nos o telefone.
4: Eu sei muito bem o que é que vocês querem. Interromper-me porque o Mourinho acabou de chegar ao aeroporto de Madrid, ó, visto a comer pinchitos e a dançar um sinal do Júlio Iglesias. Este mundo está doido. A mim não voltam a apanhar.
2: Portugal não foi apurado para a final do Festival da Eurovisão. Como prémio de consolação aos nossos representantes, os bandidos do Cante, voltamos hoje a ouvir um excerto da Crítica da Razão Pura, lido pelo nosso Cante Alentejano.
5: Da diferença entre o conhecimento puro e o conhecimento empírico, não resta dúvida de que todo o nosso conhecimento começa pela experiência, tal como não resta dúvida de que o matcha latte por cinquérios é um assalto.
1: E o surto de feiras medievais continua a lastrar pelo país fora. A Direção-Geral de Saúde já pôs em isolamento 5 ferreiros, 2 damas e 1 entregador de pizzas da Idade Média.
2: Segundo as análises, estarão todos com peste negra, a maior pandemia da Idade Média. O Rodrigues de Carvalho está doido.
6: Aos vossos avós foi pedido que fossem para a guerra. A vocês pedem-vos que se mantenham longe da palhaçada que são as feiras medievais. Querem macacada? Sigam as redes sociais do Portugalex. Tenham noção.
0: Como sempre, o Portugalex às 6. Estamos de regresso à música.
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0: Já seguias bom, Porsche?
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0: Este é o novo single de Tatanka, chama-se Olinda. 16 minutos depois das 6. Bom final de tarde, atenção na estrada. Boas férias, se for o caso, também o Jamiroquai com remoçada para Lita Leal. Já a seguir temos música nova de Katy Perry.
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São os Kings of Leon, com este Sex on Fire, também Bárbara Panteira. 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Com Marcha, daqui a pouco às 6:30, Info 3. Para já clássico de Lloyd Cole.

0: É mais um dos clássicos a marcar presença neste final de tarde. My Bag de Lloyd Cole. E agora vamos ao Info 3. A edição é de Marco António Sousa.
1: A Câmara de São Vicente vai melhorar a rede de abastecimento de água do concelho, um investimento de 4 milhões de euros, um anúncio feito no dia de aniversário do concelho. Durante a sessão solene, o presidente José Carlos Gonçalves revelou que estão a ser preparados investimentos para melhorar a qualidade de vida da população. Na lista de prioridades está também a melhoria do saneamento básico.
2: Está em elaboração o processo de empreitada de uma reabilitação da rede de águas de abastecimento nos sítios do Lance, Feijão do Amo e Terrachá, com um investimento orçamentado em 1 milhão e 900 mil euros. Está igualmente em elaboração o processo de empreitada de reabilitação da rede de abastecimento nas Ginges e Feteiras, com um investimento orçamentado

0: em 2 milhões de euros. Estamos a trabalhar para encontrar soluções para um problema que existe, exige investimento, planeamento e responsabilidade. Na área do saneamento básico, encontra-se também em preparação processo para a reabilitação da estação elevatória de São Vicente e das estações de tratamento de águas residuais de São Vicente e de Boa Ventura. Neste investimento orçamentado em 520 mil euros.
1: No dia em que São Vicente assinala 283 anos, o autarca destacou ainda outro projeto, a reabertura das grutas de São Vicente. José Carlos Gonçalves disse que o Conselho de Administração da Natur Norte já está a trabalhar nesse objetivo. A nova lei do regime TVDE foi publicada hoje em Diário da República e entra em vigor a 1 de setembro. Com a entrada da nova lei em vigor, o Governo Regional passa a poder adaptar e regulamentar a atividade do setor na Madeira, uma oportunidade que deve ser aproveitada para limitar a atividade, defende Alejandro Abreu, da Aram TVDE.
2: Procurar um número ideal para que aqui na Madeira tenha sustentabilidade e um trabalho digno os motoristas. E depois, acho que depois fazer um estudo daqui a 2 anos e ver se o mercado cresceu, dar mais entradas a licenças TVDE. Mas por agora eu acho que o mercado está saturado e deveríamos ouvir o governo quais são as regras que vão pôr.
1: Já a Taxis Ram prepara uma proposta de adaptação da lei à Madeira. Paulo Pereira vai reunir amanhã com o secretário dos Equipamentos e Infraestruturas. 28 embarcações vão estar à partida da 24ª Regata Internacional Canárias Madeira. 8 dos veleiros são madeirenses. A prova realiza-se entre 1 e 5 de setembro e volta a ligar os arquipélagos das Canárias e da Madeira. A competição reúne 150 velejadores em sol, duplas e equipas. A partida acontece no dia 1, às 12 horas, em Tenerife, como descreve Marco Camelas, o diretor de prova.
3: Para a largada, será no dia 1, às 12 horas, saída de Santa Cruz de Tenerife. E com chegada aqui no Caniço, ao pé da promenade do Caniço, e depois as embarcações virão se reunir aqui na Marina do Funchal.
4: A primeira chegada está prevista para quando?
3: Sim, se a meteorologia tiver de feição e se as embarcações mais rápidas, estamos à espera na madrugada de dia 3, as primeiras chegarem. A partir daí vai depender sempre da meteorologia e da rapidez das embarcações e do cansaço também dos próprios tripulantes que vão chegar durante o dia 3 e o dia 4.
1: Regata Internacional Canárias Madeira pode ser acompanhada em tempo real através de GPS por satélite, com o link que será divulgado nas redes sociais do Clube Naval do Funchal no dia da partida.
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8: E estamos de regresso à música com Fly Away, Lenny Kravitz.
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8: Bom final de tarde. Boas férias, se for o caso.

Aí está uma das grandes recuperações, mais uma para este final de tarde. Steve Winwood, Higher Love, também Fly Away, Lenny Kravitz. Jessica Robin com Be Mine, estamos a 19 minutos das. RTP, Antena 3, das 7.

0: Estamos a fechar então mais uma hora aí com Maya Bland e I Don't Need, seu novo single.
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0: 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Daqui a pouco o Info 3. Até lá, recuperamos este Intoxicated, Martin Solveig. Bom final de tarde, terça-feira. Amanhã às

0: Nos Açores, vamos às notícias com Alexandre David. Boa tarde, Alexandre.
1: Olá, boa tarde. Vai ser entregue na Câmara de Lisboa em breve, não se sabe quando, o plano de reorganização das quadras de Lisboa, que vai permitir, em princípio, o reforçar do policiamento na cidade. É o que diz, pelo menos, o Ministro da Administração Interna. Hoje, o Presidente da Câmara, Carlos Moedas, lembrou que ainda está à espera dos 300 polícias prometidos pelo Governo há 3 meses para reforçar a segurança em Lisboa. O Governo explica à RTP1 que está quase a apresentar à Câmara de Lisboa um plano que vai servir para adaptar a quantidade de polícias às zonas das cidades. Inês Martins.
0: Libertar mais polícias para funções operacionais, patrulhamento e proximidade. É este o objetivo do plano desenvolvido pela PSP, que está para ser apresentado em breve ao Executivo de Carlos Moedas. Numa resposta enviada à RTP Antena 1, o Ministério da Administração Interna explica que a alteração à atual rede de esquadras de Lisboa vai ter como princípio fundamental aumentar e não diminuir a presença policial no terreno. O Ministério, liderado por Luís Neves, refere ainda que o reforço do policiamento em Lisboa é uma prioridade e já está a ser concretizado. Está, aliás, em vigor desde junho um reforço nas ruas da capital, diz o Ministério, em especial nas zonas mais movimentadas.
1: Ficam então as promessas do Ministério da Administração Interna sobre a segurança em Lisboa. Os números ainda são provisórios, mas a PSP já identificou um aumento da criminalidade em Lisboa e também no Porto este ano. Aumentaram os furtos por carteiristas. É o que explica o subcomissário da PSP, Ruben Neves. No Porto, a criminalidade geral aumentou 10%. Em Lisboa, o número foi mais baixo.
2: No Comando Metropolitano de Lisboa, verificamos um aumento de 2,9% na criminalidade geral e uma diminuição de 0,4% na criminalidade violenta e grave. No Comando Metropolitano do Porto, verificamos um aumento de 10,9% na criminalidade geral e uma diminuição da criminalidade violenta e grave na ordem dos 8,4%. Portanto, os crimes que relativamente à criminalidade geral, os crimes que temos mais variação, portanto, que apresentam maiores resultados, infelizmente, tratam-se do furto por carteirista, outros furtos em veículo motorizado, portanto, furtos de interior de viatura, por exemplo, e o crime de desobediência às autoridades.
1: Ainda durante esta tarde, ouvimos o Presidente da Câmara de Lisboa lembrar que ainda está à espera dos 300 polícias prometidos pelo Governo há cerca de 3 meses. Perante os pedidos de mandar mais polícias para as ruas, o Presidente da Associação Sindical dos Profissionais de Polícia, Paulo Santos, diz que não há polícias para dar resposta, nomeadamente ao pedido que é feito por Lisboa.
3: Não vai ser possível este reforço e, aliás, convidávamos o engenheiro Carlos Moedas a estar um pouco mais atento àquilo que tem sido a posição da ASP nos diversos órgãos de comunicação social, porque a verdade é que nós temos, a direção da polícia e também o governo têm dado aqui uma ideia que não é possível concretizar e, aliás, eu acho que estão apenas a comunicar de uma forma a dar a entender que os problemas que estão a ser sinalizados vão ser respondidos e não vão.
0: Então é uma falsa promessa do governo ou uma expectativa irrealista de Carlos Moedas?
3: Eu creio que são ambas, porque aquilo que o governo tem feito, face ao quadro de efetivos que temos neste momento na PSP e face àquilo que são as necessidades várias da própria Polícia de Segurança Pública, das duas uma, ou se engana as populações e os autarcas, ou se então resolve-se o problema e assume-se que há problemas e projeta-se aqui a PSP há 2-3 anos.
1: Fica então a posição da Associação Sindical dos Profissionais da Polícia perante as promessas do Governo e as expectativas da Câmara de Lisboa. E pronto, por hoje, nada mais a declarar.
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4: Bem-vindos e bem-vindas ao admirável mundo de Gisela João. Um mundo de quem vive do fado, mas adora música eletrónica. Um mundo de quem encontra felicidade na agitação de concertos e compromissos e na calma da costura e do bordado. Um mundo alimentado a sucessos e a receios, com o centro num coração inquieto e com raiz na superação de quem veio de uma família simples. Um mundo em que as mulheres são protagonistas, onde a tradição e a modernidade convivem alegremente, onde a melancolia e a gargalhada se fundem. Um mundo real, avassalador, que já foi aberto a tantos em concertos em Portugal e no mundo e que nos é entregue agora em mãos pela própria. Gisela João,
5: olá.
4: Bem-vinda.
5: Olá. Fico sempre sem jeito com estas introduções.
4: Olha, queremos muito ouvir-te hoje, agora na próxima hora. E eu, quando estava aqui a pensar sobre ti, sobre a figura que tu és e a pessoa que tu és, estava a pensar se serias uma soma de contradições ou uma soma de várias coisas que podem coexistir. O que é que tu achas?
5: Eu acho que... Olha, começa já mal, porque eu acho muita coisa e não sei nada. Mas acho que vou escolher... acho que foi a segunda que tu disseste.
4: São várias coisas que podem coexistir. Como dizia aqui, a tristeza e a melancolia, o fado e a música eletrónica.
5: Aliás, é uma das coisas que me dá gozo na vida é desmontar os castelos de ideias que as coisas têm que ser assim e pronto. Ou é preto ou é branco. E às vezes não são. Se mostrarmos preto com branco, vai dar um cinzento muito a giro. E se pusermos um bocadinho mais de branco, se calhar vai dar um cinzento ainda mais castiço. E eu acho que nós temos isso tudo. Temos isso tudo. Eu não sou só uma rapariga sorridente. Eu também sou uma rapariga muito deprimida e profunda. Quando a vida assim me manda, eu também sou uma pessoa plena. É raro. É raro. Mas também sou uma pessoa plena. Eu acho que nós, todos nós, temos isso tudo. E é importante abraçar todos esses pedacinhos que somos. Eu tenho uma técnica, por exemplo, que é quando... E aqui há uns tempos uma amiga dizia-me: ai, olha, vou aplicar a técnica Gisela. Sabes aqueles dias em que tu acordas meia xoxa, se for preciso viras a tua caneca do café e tens trocado roupa antes de sair de casa, e já te faz sair atrasada de casa, e depois chegas ao trabalho e há uma notícia que não é boa, e depois, passado um bocado, falas com alguém e aquilo não corre muito bem, e depois falas com outra pessoa e também não corre muito bem, e tu pensas assim, caramba, hoje está um dia... Nesses dias, eu acho que é melhor desistir, não forçar. E pensar
4: aceitar
5: assim,
4: só.
5: Aceitar. Olha... Porque já tentaste, não é? Já passaste alguns momentos do teu dia a tentar. Penso sempre, olha, isto não está, deixa passar, deixa chegar até a hora de dormir, amanhã é outro dia. E eu tenho uma amiga que essa aplica sempre a ordem do sono. Qualquer coisa que diz, ah, então, olha, aconteceu-me isto e tem não sei o que fazer, ela diz, dorme, dorme, vai dormir. E até ela manda sempre uma mensagem de dorme, vai dormir. Ou então os dias em que estás triste. Há dias em que estás triste, porque sim. E nesses dias... Não, quer dizer, não é bem porque sim, porque nós, no fundo, se formos lá, uhum, se pararmos para pensar, nós sabemos porque é que fica que estamos mais tristes. Mas eu acho que nesses dias não vale a pena forçar também. E eu tenho uma técnica que é a minha técnica de... Ok, eu vou dar 2 dias para o fosso. Vou dar 2 dias para estar no fosso.
4: O que é que fazes no fosso?
5: Abraçar essa tristeza. Se é para chorar, é para chorar. Se é para estar triste, é para estar triste. Se é para estar a fazer as coisas em silêncio e não estar com pessoas. É abraçar o fosso e dar um prazo para abraçar isso. Para depois, ao terceiro dia, já é para andar. Já é para andar. E resulta, pelo menos comigo e com algumas pessoas a quem eu já contei esta técnica, as pessoas dizem que resulta. É dar um prazo, porque há que abraçar também esses momentos que nós temos.
4: Quando tu dizias há pouco que todas as pessoas têm contradições, têm várias coisas numa pessoa só, achas que há de facto uma parte das pessoas que, apesar de ter essas multiplicidades dentro de si, não gosta delas ou não quer que elas se revelem e por isso as trava?
5: Ah, eu acho que posso dizer que tenho quase a certeza disso. Eu acho que é normal isso acontecer também, não é? Porque parece que nós estamos sempre todos em competição uns com os outros e as pessoas não querem parecer mais fracas. E há muitas coisas que nos vão ensinando ao longo da vida que se fizeres aquilo ou aquilo outro és mais fraca. Eu também gosto de virar esse prego e de mostrar que não sou mais fraca porque choro muito.
4: Ou não és confusa, não é? Não és louca como tu própria cantas.
5: Não.
4: Só porque num momento estás a gargalhar, que aliás é o teu som preferido, é a gargalhada.
5: É.
4: E num outro momento a seguir podes estar fechada em casa no sofá a comer chocolates. Sim. Até ao dia seguinte.
5: Sim, e tá tudo bem. E está tudo bem com isso. E quanto eu... Olha, no outro dia, eu nos meus concertos, como canto muito as mulheres, também falo muito sobre as mulheres. Nada que eu acho que seja mais certo do que o que outras pessoas digam. É aquilo que eu, que me faz sentido para mim. E no outro dia, e nos concertos também, é quando eu... Não sei, a atmosfera, a luz, os sons, faz com que eu me sinta mais transparente, mais nua, para poder falar à vontade. E eu gosto muito de falar sobre os poemas, esmiuçar o que é que os poemas nos fazem sentir. E no outro dia, eu tinha falado sobre as mulheres já para aí duas vezes, e de repente eu ia cantar uma música que se chama Os Bravos. E percebi que havia um senhor que estava assim muito atento. E eu olhei para ele e ele estava assim com a mão dada, deduzo que era a esposa, a namorada, não sei. E eu disse que esta música também, se eu estou sempre a falar sobre as mulheres, porque acontece que eu nasci mulher e sinto na pele...
4: E vens de mulheres.
5: Desde pequenina, e venho de muitas mulheres... Não quer dizer que eu também não veja aquilo que acontece com os homens. Eu tenho muitos irmãos, muitos primos. E também é muito pesado esta coisa que se faz aos homens de... O menino não chora, tem que ser forte. Desde muito pequeninos, eles também têm muita pressão para serem quase o melhor cavalo da corrida. Tem que ser sempre o melhor cavalo da corrida. Aquela questão de terem que prover tudo e tomar conta de tudo a toda a hora. Também é pesado. Acho eu que também deve ser pesado. Principalmente porque eu sinto que o maior peso que eles levam disso tudo é o de não partilharem como nós partilhamos umas com as outras. O que vai lá dentro.
4: A parte emocional, não é?
5: Sim, e eu acho que é isso que os pode ir apodrecendo. Porque nós partilhamos muito umas com as outras. Mesmo as mais tímidas, as mais recatadas, nós há sempre uma amiga com quem partilhamos um bocadinho, nem que seja a coisa mais fútil do dia. Olha, saltou-me uma capa do meu sapato. E agora o que é que eu vou fazer? Mas essas pequenas frustraçõezinhas, somadas ao fim do dia... enchem o nosso saco, quase como se fosse um saco plástico. A gente sopra, e a dada altura o saco está muito cheio, e depois esse saco está tão cheio de tanta coisinha pequenina que às vezes, ao respondermos a alguém, esse saco está tão cheio que respondemos mal, ou respondemos sem foco ou sem discernimento. Agora imagina em pessoas que não partilham com ninguém. Deve ser muito solitário. Eu tenho muito medo da solidão.
4: Solidão a que nível? A nível de profissional, a nível pessoal, de solidão de sonhos, solidão de um plano que tu fizeste?
5: Eu, eu acho que a solidão para mim é tão grande que ela tem isso tudo lá dentro. Tudo isso que tu acabaste de dizer está na solidão. Acho que a solidão... eu entendo quando perguntas, por exemplo, solidão profissional, solidão amorosa, solidão... Só que eu acho que a solidão consegue ser maior do que isso. Que agora aqui a dizer isto também me faz pensar, as coisas tornam-se grandes porque nós as pensamos grandes, não é? Mas eu acho que a solidão é uma coisa muito perigosa. Acho que abrir-se a porta à solidão é muito perigoso, porque eu acho que ela engole tudo aquilo que faz parte da nossa existência. E acho que deve ser muito difícil sair de lá.
4: Tu espreitas só, não abres a porta?
5: Eu às vezes ponho lá os pés, abro a porta e entro.
4: Mas depois assustas-te e tiras?
5: Assusto-me e depois é muito difícil o trabalho de conseguir voltar atrás e fechar a porta. Porque ela também é muito confortável. Porque estás só contigo. Eu não tenho problemas nenhums em estar só comigo. Mas por outro lado, também reconheço que eu tenho uma voz que me... Eu boicoto-me muito. E eu tenho medo de muita coisa, eu tenho muito medo. Eu não cresci a achar que era possível. Eu não cresci num lugar onde me faziam acreditar que eu conseguia, que era possível. Eu acho que quem não tem medo de nada viveu um privilégio muito grande, que foi darem-lhe capacidade de acreditar. Por outro lado, acho que, quem não tem medo de nada também mente um pouquinho, e acho que também vive num mundo que não é real.
4: Quem te acompanha, Gisela, sabe que tu já fazes...
5: Eu navego isso. Muito na maionese.
4: Não era isso que eu ia dizer. Ia dizer que já te ouviu algumas vezes falar sobre algumas inseguranças e alguns medos. Tu foste considerada por vários críticos nacionais com o teu primeiro disco, 2013, que tinhas um dos maiores álbuns, ou se não o melhor álbum de música portuguesa do século XXI, de um artista português. Fazes concertos em Portugal e no mundo inteiro. Enfim, não há ninguém na área do fado que não reconheça o teu trabalho. Aliás, uma das primeiras pessoas a reparar em ti foi o Camané. Até onde é que tem que chegar o reconhecimento para com ele chegar também a autoestima e a capacidade de se autoelogiar?
5: Essa é uma pergunta muito grande, muito complexa. Olha, aconteceu-me há relativamente pouco tempo, há uns anos, que percebi que é quase como uma droga. Anda, corre. Eu sentia-me como um cavalo de corrida. Vai, faz. E eu própria sempre a querer mais. E de repente percebi que... eu acho que muita gente percebe isto. Eu é que percebi isto um bocadinho mais tarde, às tantas. A noção de sucesso é diferente de cabeça para cabeça, de pessoa para pessoa. E o sucesso que eu corria atrás não era propriamente o sucesso que eu idealizava para mim. E no dia em que eu percebi isso, eu fiquei em paz com muita coisa. Com muita coisa que me tirava o sono, que me inquietava, como é que eu vou fazer isto, como é que... Não que eu esteja muito diferente hoje em dia, mas os objetivos são outros, se calhar.
4: Mas eram-te impostos.
5: São mais à minha medida. Nem é que me eram impostos, mas é o barulho dos dias, daquela pessoa que te diz: ah, já viste, não sei quem conseguiu fazer aquilo, então e tu? E tu vais, andas nisso sem pensar. Até que de repente... Isto foi muito importante para perceber o que é que me dava gozo a mim mesmo. Agora, em relação a essa questão de o que é preciso para se ganhar confiança e autoestima, isso está muito relacionado com outras coisas que são muito mais profundas. Eu faço muita terapia, que me ajuda muito a conhecer-me. Não consigo entender como é que as pessoas vivem sem fazer terapia. E essa questão da autoconfiança vem muito lá do nosso início, de pequeninos.
4: Eu pergunto isto porque às vezes as pessoas pensam, quando eu conseguir isto, aí é que me vou sentir reconhecida. Ou quando eu conseguir aquilo.
5: Treta.
4: Mas tu própria também passaste algures na vida por este tipo de ideias, não é? Ou que também te eram passadas, se calhar. Quando fizeres um coliseu, estou a inventar, não é?
5: Sim.
4: Quando fizeres um coliseu, aí sim vais sentir-te verdadeiramente aclamada e reconhecida.
5: Essas coisas acontecem. Eu, por exemplo, confesso que há uma coisa que eu acho que ainda acontece muito e que para mim acho que é assim, olha, vou dizer, eu acho que é de uma pobreza de espírito muito grande, que é quando se faz alguma coisa com um estrangeiro. Caraças, nós somos mesmo muito validados no nosso país. Eu acho isso muito pobrezinho, porque nós somos muito bons. Há gente muito talentosa no nosso país. E porquê é que temos que ser sempre validados com o de fora? Faz-me lembrar aquela coisa muito antiga do é estrangeiro, é caro, é bom. Epá, é muito pequenino. É muito pequenino. Faz-me lembrar aquela altura da escola primária em que se havia alguém que tinha um nome estrangeiro na turma, era especial.
4: Mas aí também é um bocadinho como aquilo que estás a referir, que é o estrangeiro, neste caso é o reconhecimento dos outros, parece que é suficiente, mas depois o interior diz que não é. Nessa terapia, o que é que tu tens aprendido sobre esse início de vida e que estás agora a querer desmontar?
5: Eu tenho aprendido mais sobre como me observar e como... Porque há coisas que nós vivemos que elas não se vão apagar. Elas deixam muitas marcas. E aquilo que eu tenho aprendido é, ou tentado aprender, é melhor assim, é perceber quando é que aquele bruxão que eu tenho, que me aparece a dizer que eu não sou capaz, que eu não consigo, que eu faço tudo mal, tentar pôr o volume mais baixo.
4: Ele aparece quando? Antes de entrares em palco?
5: Não, por acaso aí não. Olha, aparece quando... Olha, quando sai uma entrevista minha.
4: Ai, hoje não vai acontecer. Com esta entrevista não vai acontecer.
5: Mas é verdade. Depois quando sair, eu sei o que é que eu vou sentir.
4: Vai sentir o
5: vou
4: quê?
5: Vou pensar, ai que vergonha, só devo ter dito as neiras, não vou partilhar. Ai, o que é que eu disse ali? Ai, o que é que eu fiz? Também me acontece muito em desvalorizar totalmente o meu percurso. Achar que aquilo que eu faço, que não é nada mais. Aquela mentalidade muito antiga de não fiz mais do que a minha obrigação. E também, eu acho que nós... Aqui há uns tempos eu estava a conversar com uma coisa com uma amiga minha que não é portuguesa e de repente eu disse-lhe, ah, mas acho que eu sou tonta em pensar isto. Ela disse, não, acho que és portuguesa. Eu disse, como assim acho que eu sou portuguesa? Ela, sim, vocês crescem num ambiente muito pesado, a igreja, o coitadinho, o senhor, a senhora doutora, o senhor doutor. E eu fiquei a pensar naquilo e é verdade. É verdade. Eu sinto que, para além de eu achar que aquilo que eu fiz não foi mais do que a minha obrigação, eu também acho, tendencialmente, que não é assim tão interessante. Eu tive sorte das pessoas até engraçarem comigo. Mas depois há outros dias, e lá está, a terapia faz-me pensar, não, para e olha para o que fizeste. Está bem feito. É bonito, é bom, estás contente.

0: No fim do poema, ele diz: há sempre qualquer coisa que eu tenho que fazer, qualquer coisa que eu preciso resolver, qualquer coisa que eu preciso, qualquer coisa. E depois ele diz: porque essa coisa é que é linda. E isso também me faz pensar que estar sempre à procura de coisas novas, e de mais, também nos faz não perceber o bom que nós já fizemos, porque estamos sempre a pensar que aquilo que nós ainda não fizemos, isso é que é lindo. E isso também pode ser um bocado
1: perigoso. O que o outro fez é que é lindo.
0: Ah, maravilhoso sempre. Incrível, impecável. No outro dia li uma coisa, mesmo linda, ainda por cima, tinha tido uma crise existencial, tinha estado a conversar com um amigo meu sobre isso, de pensar, ah, já viste, não faço nada de jeito, como é que eu faço isto, não sei o quê. E do nada aparece-me uma frase que dizia: no mesmo momento em que tu te estás a questionar sobre tudo e a pensar não faço nada de jeito, não faço nada bem, pensa que nesse exato segundo há outra pessoa que está a pensar como é que ela consegue fazer tudo aquilo que ela faz, como é que ela consegue fazer aquilo tudo, como é que aquilo é tudo tão incrível. E eu li aquilo e pensei, ah, caramba,
1: está resolvido.
0: Isto foi mesmo que eu precisava de ouvir agora. Vamos.
1: Olha, Gisela, eu estive num concerto teu em Manhoço, que é ali no norte do país, em que tu falaste muito com as pessoas, e uma das coisas que tu disseste nesse concerto, que eu acho que posso dizer aqui, é que tu tens uma herança feminina muito grande na família e que, por exemplo, a tua avó só se pôde começar a rir depois de o marido morrer.
0: Uma delas, sim.
1: Uma delas. Queria que me contasses um bocadinho desse início feminino no qual tu cresceste, que não foi só tua mãe, a tua avó, as tuas tias, e que tu fazes hoje de ser tão aguerrida em relação a este tema. Isto é verdade, não é? Que tu contaste aqui, naturalmente.
0: Claro que é verdade. Olha, eu não seria nada boa pessoa, e isso também foi uma das coisas logo lá no iniciozinho da minha carreira que eu percebi. Eu admiro artistas que criam uma persona. Acho interessante, acho fixe. Mas foi muito fácil para mim perceber que eu não ia conseguir segurar isso. Porque eu não me ia lembrar das coisas que eu dizia.
1: Para seres coerente na história, não é?
0: Tem que ser coerente. Sempre, sim. Então, eu cresci numa casa com muita gente. Somos 7, eu sou a mais velha. De 4 raparigas, 3 rapazes. Com muitas tias, muito presente. A minha avó paterna, muito, muito, muito presente. Eu era quase uma pulga agarrada à minha avó. E depois havia as minhas vizinhas também, as minhas professoras. Eu tenho uma paixão eterna pelos professores. São pais e mães emprestados que nós temos na vida. E na minha cidade há...
1: Que é Barcelos.
0: Ah, desculpa estas pausas, mas é que eu acordei muito cedo.
1: Não.
0: E também cresci muito inspirada pelas mulheres da feira. Eu cheguei a andar na feira, ali só devia ter 13, 14 anos. Tinha uma coleguinha da escola que a tia dela era feirante, e então eu cheguei a ir fazer feiras com eles. Para
1: a vender
0: uns trocos.
1: Com eles também? Ah, ok.
0: Sim, para fazer uns trocos. E a força daquelas mulheres é uma coisa. E a maior parte delas está sempre a sorrir. E com vidas, a vida de um feirante é uma vida, são vidas tramadas. Uhum. Acordam às 2, às 3 da manhã para encher os caminhões, as carrinhas, e depois chegarem aos sítios. E olha, nesta altura do ano, por exemplo, está frio e está a chover, e montam as bancas e estão ali o dia inteiro com um sorriso na cara para tentar vender, ganhar uns trocos. A minha avó paterna, a minha avó materna, sempre tive uma relação mais distante. Mas houve uma altura em que eu fui viver com ela, depois do meu avô falecer. E eu lembro-me dela me dizer que ela não podia rir alto, porque rir não era de uma mulher séria. E também eu canto pelo país inteiro e noto quando canto naquelas festas de aldeia, as festas de rua, no verão, que há senhoras que têm vergonha de dançar. e que tenham

0: vergonha de sorrir, de falar alto. E isso dá-me, isso deixa-me triste, porque eu percebo que foram muitas gerações de mulheres que foram educadas para não brilhar, não destoarem, não aparecerem. Soube essa quantidade de mulheres que me diz: gosto tanto de ver com essas pernas à mostra, nunca tive coragem. Mostra-as por mim, que eu agora já não posso. A quantidade de mulheres que me diz que nunca dançou no bailarico da aldeia porque tinha vergonha do que é que os vizinhos iam dizer, ou o que é que a família ia dizer. Iam dizer que ela era maluca. E sim, e eu sei que era isso que aconteceria. E eu sei que é verdade. E tu sabes disso também. Aquela mulher que era mais... A mulher é muito espampanante. Porquê? Porque arranjava o cabelo, gostava de se arranjar bonita e sair assim à rua, na aldeia, na cidade pequena. Todos nós sabemos como é que essas coisas são vistas. Só porque gostava de se arranjar. Essas coisas... Oh, meu Deus, eu podia... Eu acho que estava uma conversa aqui muito longa entre nós. Porque são muitas histórias. Hoje em dia... Há muitas miúdas que não têm consciência disso. Porque, ora, a minha geração já tem filhos. E a minha geração já não sofreu dessa forma tão pesada. Sofreu de outras. Portanto, essa consciência dessas memórias já não existe tanto na minha geração. Portanto, são mães que não passaram por essas coisas e, portanto, esses filhos não vão ter essas memórias. Há uns mais velhos, duas ou três gerações que nós ainda conhecemos e conversamos com, as mais pequeninas não. E é importante que nós contemos essas coisas. É muito importante dizer a uma miúda de 12 anos que antes do 25 de Abril, quando uma menina casava, ela era como se fosse um carro ou um casaco ou um prédio que o marido comprou.
1: Propriedade.
0: Era propriedade. E quando se diz isso a uma menina de 12 ou 13 anos, hoje em dia ela provavelmente não vai acreditar. Está bem, está bem. Mas é muito importante nós falarmos destas coisas.
1: Hoje, apesar de já não haver nada disso, felizmente, continua a haver muita pressão sobre as mulheres. E eu fiz aquele exercício de ir ao Google pesquisar o teu nome e ver o que é que aparecia. E se tu pesquisasse o teu nome aparece: Gisela João namorado, Gisela João tem filhos, Gisela João idade, Gisela João país, Gisela João altura. Estas pesquisas no top, que são namorado, tem filhos, idade, refletem aquilo que te é perguntado de forma direta ou indireta no dia-a-dia também?
0: Não. Não, mas eu sinto sempre que queriam perguntar. É isso. Mas também as pessoas acho que percebem que não são essas coisas que me interessam. Mas lá está, irrita-me muito a... Já viste, a primeira pergunta é o namorado. Quem é o namorado? Eu preciso ser validada pelo meu namorado.
1: Se tens ou não, né? Começa logo por aí.
0: Sim, sim, se tenho ou não. E se eu tivesse uma namorada? Ah, por isso, ninguém pergunta, não é? Ah, interessante. Eu acho que as pessoas... Epá, nós somos todos curiosos, não é? Eu também, se vejo um ator super giro numa série, deixa-me ver aqui. Será que é casado? Também vou ver. Não é à toa que a imprensa cor-de-rosa faz correr milhões e milhões no mundo inteiro. E não é à toa também que... Há muitos artistas que eu vejo que dão um salto muito grande quando abrem a porta da sua intimidade. São escolhas, mas resulta. Eu achava que ia ter o meu primeiro filho aos 26, o segundo aos 28 e o terceiro aos 30, dois em dois anos. E não aconteceu. Fui tendo gatos.
1: Fui tendo gatos. E discos.
0: Fui tendo gatos e discos.
1: Já vais em quatro, não é?
0: Gostava muito de ser mãe. Não sei se vai acontecer. Confesso que nos últimos dois anos senti-me muito pressionada por isso. Tomei até bastante decisões com isso em foco. Mas acho que foi uma asneira. A vida é o que ela tem que ser. E forçar, eu não sei de nada, pelo menos comigo, não há nada que eu tenha forçado que tenha sido fixe, que tenha corrido bem. Não há.
1: Sobre aquilo que as pessoas perguntam e a curiosidade, lembro-me na altura em que tu lançaste a canção Louca, fizeste um videoclipe que estás tu e outra mulher, e que na altura houve alguns comentários sobre a tua orientação sexual, etc.
0: Eu vou para a cama com quem eu quero.
1: Na altura isso fez-te alguma confusão ou achaste graça até?
0: Não me faz, acho graça, mas acho um bocado básico, porque quando eu faço essas coisas, eu acho, eu gosto da profundeza das coisas. Eu sou um bocado chata. Gosto que as pessoas olhem e achem natural serem duas mulheres em vez de ser um casal heterossexual. É isso. É simples. É muito complexo? É. Mas também pode ser muito simples.
1: E a tua arte, não é? Que tu, sim, fazes como tu queres.
0: Mas eu acho
1: fazer.
0: Que é isso que me interessa, é mostrar que podia ser um casal heterossexual, mas podem ser duas mulheres. Pode ser um casal homossexual e está tudo bem. Uhum. Não é esse o tema.
1: Eu falava no início sobre esta mistura entre a tradição e a modernidade, porque tu trazes sempre contigo a tradição, a ligação à cultura popular portuguesa. Agora aqui tens uma camisa de...
0: É uma camisa dos homens, é o traje, faz parte do traje dos ranchos. Até tem esta aqui, esta parte, vês, que é para dançarem, uh-huh, e não esticar, não ficar esticado. Eu acho lindas.
1: Tu também bordas bastante, gostas muito de costurar e de bordar. É o teu momento de foco também?
0: É, eu sou bem chata. Eu gosto de estar em casa com uma mantinha nas pernas.
1: E com
0: eu
1: os
0: gosto
1: teus
0: de
1: gatinhos.
0: Com os meus gatinhos, costurar. Gosto de conversar. Eu tenho uma vida em paz se estiver assim a fazer as minhas coisas.
1: Sentes que ainda há um olhar de soslaio que impera sobre a cultura popular portuguesa? Quase como se houvesse uma hierarquia entre os vários tipos de cultura.
0: Baui, como disse a minha amiga imigra. Muito. Se bem que nos últimos anos eu tenho visto uma apropriação da cultura minhota.
1: Onde?
0: Aqui, por Lisboa. Não critico, confesso, até porque acho fixe darem espaço e aos trajes minhotos. Não gosto, não me agrada muito, confesso, a parte em que às vezes parece que quando se vai falar dos minhotos tem que se falar assim, porque são os parolitos, ou então tem que se vestir de uma forma assim, meia tona. Isso não me agrada muito, porém os minhotos sabem muito bem quem eles são. Sim, está tudo bem.
1: Mas que preconceito é este que tu vias quando chegaste aqui, por exemplo, ou que ainda vês? Que
0: te... O sotaque é logo assim a primeira patada. Depois, olha, a facilidade com que, às vezes, por causa do sotaque também e de um português mais livre, na forma como se fala lá em cima, muito rapidamente leva a gargalhada das pessoas do Sul. E isso às vezes torna-se um bocado irritante. Porque às vezes nós estamos a falar a sério. As pessoas estão a falar a sério. Não é para ter piada. Mas parece que é tudo, é sempre uma piada. E não é, não é. As pessoas do Norte são pessoas muito sérias.
1: O que é que tu gostas mais na cultura popular portuguesa, na qual nasceste e cresceste? A tua?
0: Olha, eu vou outra vez para aqui, mas eu gosto muito da união e da força com que as mulheres fazem as coisas. À volta de uma mesa, a preparar as carnes ou a preparar os doces que vão ser feitos, à volta de uma mesa a planear a festa da aldeia, à volta de uma mesa a bordar as camisas para a festa que vai acontecer no verão, à volta de uma mesa a tricotar as meias para o traje. ser usado na festa que vai acontecer no verão. Toda essa a produção executiva, digamos assim, que nada contra os homens, há sempre muitos homens envolvidos, claro que há, mas a força do pelo na benta da mulher do norte é, olha, às vezes estou em casa e lembro-me de situações e vêm umas lágrimas aos olhos, porque é mesmo bonito, é uma força que tu pensas assim, esta mulher teve a trabalhar o dia inteiro, ainda gera família, ainda veio para aqui à noite organizar isto, há meses que anda na organização disto, e aqui está ela, dorme pouco, mas olha para ela, está feliz. Eu acho isso muito inspirador, eu digo muitas vezes este inspirador isto, inspirador aquilo, mas é verdade, há muita coisa que me inspira.
1: Mas naquela altura era só o normal, não é? Agora é que tu vês o trabalho todo que estava ali acumulado.
0: Ah, sim. Quando eu era miúda eu achava que era só o normal. Aos dias de hoje eu vejo que é por amor e por paixão.
1: Tu vens de uma zona em que não era normal viver a vida e fazer-se a vida com a música.
0: Não, embora na minha cidade, Barcelos é um hub criativo, natural, de música. Tenho muita pena que, por causa de políticas, não haja muitos espaços para as bandas continuarem a juntar e a criar, mas elas arranjam forma. Olha, o Milhões de Festas foi um festival muito conhecido. Mas desde pequena que existe festival de jazz, há sempre muita música, muitas bandas, mas sempre uma coisa como paixões.
1: Uhum. Como hobbies, como...
0: Como hobbies, sim. Epá, eu cresci a sonhar que ia ser designer de moda, chamando um termo fixe, mas na verdade a pensar que ia trabalhar numa fábrica.
1: Textil, não é?
0: Os horizontes, sim, os horizontes que te dão são poucos. São poucos. Eu sabia que não podia sonhar em ir para a faculdade, mesmo que eu tivesse uma bolsa. A ajuda que eu ia precisar financeira de casa não era possível. E isso acontece com muita gente, isso acontece com muitos adolescentes, com muitas crianças até hoje, porque elas sentem a vida à volta delas.
1: Então, tu nem sequer chegas a sonhar uma coisa que à partida sentes que não é para ti.
0: Sim, exato. Exatamente.
1: Isso é-te passado através de um comentário, de uma conversa, do...
0: Não, chega até mim porque eu olho à minha volta e percebo que não há dinheiro para isto, não há dinheiro para aquilo, quanto mais vai haver para eu ir estudar para outra cidade. Isso não
1: às
0: vai
1: vezes,
0: existir.
1: Quando se tem muitos irmãos, os pais optam, ou, enfim, muito antigamente diziam que não iam dar ao primeiro se não sabiam se podiam dar aos seguintes.
0: Os meus pais davam aos que podiam, davam a todos igual o que podiam. Isso, sim, isso nunca aconteceu de haver uma preferência, não.
1: Mas nessa altura então, portanto, os teus sonhos eram muito, enfim, cortados à partida.
0: Eu sempre fui muito sonhadora. No entanto, eu arranjava sempre forma de pensar, de me organizar de forma que eu só podia contar comigo. E tenho muito isso ainda aos dias de hoje. Era... Eu sozinha, o que é que eu conseguia fazer sozinha? E assim foi mais fácil ir vivendo a vida sem criar expectativas dos outros ou de ajudas. O ovo no cu da galinha para mim nunca existiu.
1: Tu lembras também que tu percebeste, ok, isto vai ser a minha vida confortável, feliz, eu vou ser feliz a cantar e... pagar as minhas contas com isto?
0: Acho que nem percebo muito bem, sinceramente, porque eu venho para Lisboa, eu pertencia ao proletariado durante muitos anos, eu trabalhei quase 13, 14 anos em venda ao público, lojas de roupa, eu fiz unhas, eu lavei cabelos, eu tomei conta de crianças, eu vendi bonecas de trapos, eu vendi comidas feitas em bolos. Fiz muita coisa. E depois, quando eu vim para Lisboa, eu fui cantar para a Casa de Fado. Vivia miserável, de forma miserável. Ganhava muito pouco, não cantava todas as noites. O dinheiro não chegava para nada. Foi aí que eu até vendi bonecas de trapos e alguns bordados. E quando gravei meu primeiro disco e comecei a fazer concertos, comecei a ter uns ordenados. Comecei a ter... Não era 30 euros aqui, 40 euros aqui, que gastava metade em táxis para depois ir para casa para cantar. E de repente eu assumi só o que era a minha vida. Eu gosto muito de trabalhar, eu trabalho desde muito nova, desde os meus 15. E eu não sei não trabalhar. Então para mim era trabalhar, tenho que trabalhar mais.
1: E sempre desfrutando ou sempre naquela escassez?
0: Não sei desfrutar. Olha, ainda há pouco tempo eu vou fazer uma viagem, vou a Londres uns dias, meio trabalho, meio passeio. É trabalho, mas vou aproveitar para dar uma vista de olhos. E estava a pensar a cancelar e a minha amiga disse-me: não, Gi, vai aproveitar, Londres é tão castiço, vai ver um museu, vai ver um jardim. E de repente eu disse-lhe: sabes, eu não sei passear. Eu vou aos sítios, eu viajo muito, mas eu viajo muito em trabalho. E eu percebo, é muito claro para mim, que eu não sei passear.
1: Mas porque te sentes mal em desfrutar só?
0: Tenho muitas coisas para fazer, para trabalhar. O que é que eu estou ali a fazer? É estúpido, é muito estúpido. Mas eu percebi que eu faço isso. A mim própria é péssimo. Péssimo. E vou, não cancelei a viagem, não. Vou, sim senhora, para Londres. E vou passear. Não vou em modo viaja de manhã e volta no outro dia, no dia seguinte de manhã. Não vou. E vou passear. Eu, o que eu sei desfrutar é de estar em casa, de volta das minhas linhas e dos meus trapos. Isso eu sei desfrutar. Ai, sei muito bem.
1: E mesmo assim consegues não estar em casa com esse caos mental do trabalho? Aí consegues?
0: Mais ou menos.
1: Tem dias.
0: Estou a mentir. Está sempre muito barulho na minha cabeça. Eu sou muito obcecada com o silêncio. Eu adoro silêncio. E uma vez uma psiquiatra com quem eu falei disse-me: pois, porque está muito barulho aí dentro, não é? E eu pensei: pois é, como é que ela sabe? Como é que sabe? E ela: está muito barulho aí dentro, não está? Está sempre muito barulho aqui dentro. Por isso que eu sou tão obcecada com o silêncio.
1: Portanto, o barulho é nos concertos, nas reuniões, e depois a seguir precisas de...
0: Preciso de silêncio. Preciso de silêncio, eu preciso muito de silêncio. E quando eu estou a ouvir música em casa, ou no meu tempo livre, digamos assim, quer dizer que eu estou um bocado relaxada.
1: E o que é que fazes com esses pensamentos todos? Escreves...
0: Faço coisas com as mãos. Faço muitas coisas com as mãos. Bordo, faço crochê, danço, gosto muito de dançar.
1: Em casa?
0: Em casa. Gosto muito de fazer exercício físico. Mas eu gosto especialmente de fazer coisas com as mãos e de fazer coisas bonitas. Gosto de... Porque também me faz sentir que sou capaz. Na maior parte das coisas que eu faço no meu trabalho são coisas que não dependem nunca só de mim. Uhum. Dependem de uma equipa. E nunca são coisas que eu vou conseguir fazer numa hora, ou duas, ou três. São coisas que se fazem à la longue. E quando eu faço os meus trabalhos manuais, eu provo a mim mesma que sou capaz de fazer alguma coisa. Porque ao fim do dia, se for preciso, eu consigo ter uma peça que eu fiz.
1: E tal dia prova. Uhum.
0: Sim, porque eu sinto que nós estamos sempre a ouvir constantemente que deixamos coisas a meio. E depois, como não depende só de nós, mas eu queria, mas faltou aquela parte que não conseguimos, parece que nunca somos suficientes. E eu estou sempre a dizer isso a mim própria. Então quando eu faço estas coisas eu sinto que sou capaz e sinto-me empoderada.
1: Tu ainda antes de ir para Lisboa, ainda foste para o Porto para estudar design de moda, que depois não fizeste porque o fado sobrevoou e meteu-se em cima de ti. O que é que tu já referiste a parte do foco e de tu mostrares que és capaz, mas depois o que é que tu vês de prazer na moda? O que é que tu vês de prazer nesses objetos?
0: Ai, eu adoro, eu adoro brincar com roupas. Adoro. Eu, para vir para aqui, por exemplo, eu gosto de me arranjar. Gosto de. E é claro que a ideia de estar bem arranjada ou não muda de cabeça para cabeça. Mas eu preciso de me sentir bem arranjada. E acho que, e também tenho a certeza que é uma coisa muito do norte também, que ainda há uns dias estava a fazer uns trabalhos lá em cima e estava com algumas pessoas da minha equipa que não são do norte, e eu disse, tenho que me arranjar.
1: Santinho.
0: Desculpa. Perdão.
1: Não sei se é santinho que se diz, tu és religiosa.
0: Acredito em alguma coisa.
1: Pronto, podemos dizer santinho.
0: Sim, eu digo santinho sempre.
1: Pronto.
0: E eu estava a dizer, mas eu tenho que me arranjar. Eles, não tens nada, só para ir à rua. E depois estávamos na rua e disse-lhes assim, vocês já repararam como as pessoas estão todas arranjadas? Todas as pessoas se arranjam no norte, até para ir pôr o saco do lixo. E eu acho isso bonito, porque acho que é elegante também. E acho que é bonito porque o respeito de aparecer ao outro, estar perfumado, estar arranjado. Eu gosto disso, eu gosto disso.
1: Ah, tu vês como servir o outro também?
0: Servir-me a mim em primeiro lugar, confesso. Sim. Porque eu sou vaidosa, gosto de me olhar ao espelho e sentir que estou, que me sinto representada. É isso, as roupas, os trapos servem para eu me traduzir também. O meu
1: para aprimorares algo em ti, para destacares algo que tu já gostas em ti.
0: Sim. Mais para me traduzir a minha personalidade, na verdade.
1: Tu nos concertos, por exemplo, usas muitos vestidos, saias.
0: Uhum. Ai, adoro.
1: Com rendas.
0: Gosto muito. Folhos, gosto de coisas grandes. Eu gosto de coisas oversize, sempre gostei. Mas lá está, eu gosto um bocadinho de tudo. Porque há um dia em que me apetece pôr uns saltos altos, e há outro dia em que me apetece estar toda esfarrapada, descalça, ou sapatilhas, quanto mais sujas, melhores. Não sou refém de nenhum estilo. E isso às vezes também pode ser um bocado confuso.
1: Depende dos dias, como dizias, aquilo que queres vestir ou dos momentos. Mas também foi alterando a tua relação com a moda ao longo do tempo? Ou seja, antes que eras mais conservadora, por exemplo.
0: Nunca fui conservadora.
1: Estou a
0: inventar. Nunca fui conservadora a vestir.
1: Tinhas mais pudor em mostrar coisas que querias usar?
0: Fui expulsa de uma... Nunca tive pudor nenhum com roupa, nada. Porque para mim é mesmo um parque de diversões. Mesmo um parque de diversões. Eu fui expulsa de uma aula porque, na altura, eu cortei umas calças de ganga do meu pai e virei-as, pus o avesso para fora e cozi e fui para as aulas assim e fui expulsa por causa dessas calças. E... curioso, passados uns anos, a própria da Levis fez umas calças assim.
1: És visionária, então.
0: E ninguém foi expulsa por usá-las.
1: Pelo contrário, se calhar foi a celebrar.
0: Sabes que eu era miúda e lembro-me de confrontar uma professora que eu tive de filosofia. E eu disse-lhe, nós crescemos e fomos habituados a ver as pessoas todas vestidas. Portanto, se aparece alguém nu, vamos ficar todos espantados. Mas se nós fôssemos habituados que toda a gente andasse nua, se aparecesse alguém vestido aí, é que íamos ficar espantados. E eu achava-me o máximo por fazer essa pergunta à minha professora.
1: E ela?
0: Levar esse pensamento à minha professora. E ela dizia assim, é verdade, sim. Mas tinha, eu achava-me o máximo por ter pensado aquilo. Nada mais, não é? É lógico.
1: Sim, mas é um pensamento diferente, disruptivo. Tu és aquela amiga a quem pedem conselhos de imagem ou não?
0: Assim. E de cremes também. De cremes, muito, muito.
1: Gostas muito de cremes e de...
0: Gosto. Eu gosto de me maquilhar. é uma coisa recente na minha vida, confesso, nos últimos anos. Maquilhava-me para os concertos, para cantar, mas...
1: Tu é que maquilhas a ti própria?
0: Sempre, sempre. Mas no meu dia-a-dia, eu não gosto muito de estar dependente de make-up. E fui me apaixonando pela make-up, confesso. Mas eu sou muito obcecada por cuidar a pele. Cuidar a nossa pele. Que é precisamente por isso que é... poder sair à rua de cara lavada e está tudo bem, sentir-se bem. E então eu tenho sempre muitas dicas de cremes, queres ter algumas?
1: Claro, quero. Pois, porque... Mas olha, quando se fala de moda e de imagem, etc., há sempre aqui uma questão de feminismo, que é até que ponto é que nós gostamos porque gostamos ou gostamos porque nos é dito que enquanto mulheres temos que nos arranjar e temos que estar bonitas. O que é que tu achas?
0: Pois, olha, eu acho isso uma grande treta. E porque isso até se desenrola também noutra coisa, que é as coisas que estão na moda e que ficam bem e não porque se gosta mesmo. Epá, eu acho que as tendências, isto é tudo uma forma de gerar dinheiro, não é? De se criarem tendências, de se criarem coleções, é tudo uma forma de se criar dinheiro. Mas não há nada que me dê mais gozo a mim, pelo menos, do que brincar com aquilo. Não interessa se está na moda ou não. É as coisas que eu gosto, que eu visto, olho-me ao espelho e penso, ah, olha castiço, isto vai contra aquela tal ideia, ou isto vai a favor daquela ideia. E tudo isso é comunicação também. Uhum. Eu acho mesmo que a forma como eu me visto é comunicação também.
1: O que também está agora muito na moda, também relacionado com a opção da imagem, são as operações plásticas. Uhum. O botox, o...
0: Ah, eu gostava de fazer uma ou duas, mas não posso.
1: Porquê que não podes?
0: Porque são muito caras. Mas eu gostava de fazer uma ou duas. Gostava.
1: Portanto, a tua opinião é a pessoa faz o que quiser com o seu corpo, não é?
0: Claro que sim. É lógico que sim.
1: Mas há uma pressão também sobre as mulheres, sobretudo artistas, que aparecem mediaticamente, de teres que ter um certo corpo, uma certa cara.
0: Sim, sim. Eu confesso que quando cheguei aos 40, comecei a pensar muito e não vou mentir, ainda penso, aos dias de hoje, volta e meia, ainda penso, se calhar já estou passada. Se calhar já estou passada. Porque uma pessoa ouve tantas coisas sobre, ai, mulheres 40, a partir daí é sempre a cair. Essa pressão nós também temos connosco, não é? Se calhar por causa da que vem de fora e da que levamos durante tantos anos a ouvir. Mas é difícil.
1: Deve ser na base da liberdade.
0: É difícil, mas porque é assim, porque nós vemos tanta coisa mal feita. Mas por outro lado, eu acho que as pessoas, se te vai pôr um sorriso na cara, se te vai deixar mais confiante,
1: porque não?
0: Vai em frente.
1: Tu tens muitas tatuagens também.
0: Tenho muitas. E se soubesse o que sei hoje, não tinha nenhuma. Ou tinha só duas ou três. Porque eu gosto muito das minhas tatuagens, mas elas são grandes. E eu esqueço-me que as tenho, confesso. Eu nem me lembro que este.
1: Fazem parte de ti já?
0: Às vezes até estou a sair do banho, estou-me a limpar e assim no espelho vejo, até me assusto, penso, ai, o que é isto? Penso que é um bicho. Não, é a tatu que está ali há anos. Mas gosto, cada vez mais gosto do corpo como ele é. Eu sempre gostei de sinais desde pequenina. Eu tinha aqui um sinal, eu tenho muitos sinais, mas desde pequenina que eu ficava a olhar para os meus sinais e tipo, ah, espetacular. Portanto, eu sinto que eu já tinha muitas tatuagens. Já tenho muitas tatuagens e não precisava destas.
1: Olha, a Gisela cantora também é a Gisela jurada em muitos concursos de televisão. O último até, penso que foi o último, foi o The Voice, aqui na RTP. Para uma pessoa sensível como tu, emocional como tu, quão fácil é dar opinião a outra pessoa e ver a emoção do outro, não é? Que pode ser a felicidade, mas também pode ser a desilusão.
0: É muito difícil. Precisamente porque pode estar a destruir um sonho de alguém. Porém, e também para me proteger a mim, comecei a pensar como eu sempre gostei que me dissessem a verdade. E então vou assim, vou na fé. Eu vou sentir coisas, eu estou completamente aberta a que me façam sentir coisas com a arte que me vão mostrar. Mas se eu não sentir, eu vou ser honesta. E, e as pessoas vão perceber que essa honestidade não é para magoar, para destruir um sonho, é para tentar ajudar. Porque a honestidade dos outros pode fazer-nos chegar muito longe.
1: E as pessoas sabem receber feedback, sabem receber a opinião, quando não é ao encontro daquilo que esperavam?
0: Olha, queres saber? Eu acho que as pessoas sabem melhor, sabem receber melhor um mau feedback do que os elogios. Isso é uma coisa que eu fui percebendo ao longo da vida, mas mais agora nos últimos tempos, também com estas experiências. Nós estamos mais treinados para receber coisas más do que as críticas, do que coisas boas. Os elogios deixam-nos sempre muito desconfortáveis, e que eu acho que isso devia ser ao contrário. Devíamos ficar felizes ao receber os elogios. Já viste, estás tão bonita. E a primeira reação é: ah, obrigada.
1: E depois fica aquele silêncio desconfortável, não é?
0: Exatamente. Mas se for uma crítica, ouves tudo com toda a atenção do mundo, dás espaço a que a crítica seja desenvolvida.
1: Até empolas tu própria, não é?
0: Sim, e vais embora a pensar nisso. E o elogio esquece em 2 segundos.
1: Obrigada.
0: Obrigada eu.
1: Disseste tudo certo, ok? Não te preocupes, não fiques a pensar se disseste alguma coisa errada, está tudo
0: eu
1: certo.
0: Eu agora digo sempre isso nas entrevistas e nas conversas, porque esta coisa de tirarem frases do contexto, e depois há uns videozinhos que se põem na internet, então isso assusta-me, deixa-me em pânico, confesso.
1: Não te preocupes, estás segura aqui, na dona da casa.
0: Obrigada, dona de casa.
1: Nós voltamos na próxima semana. Até lá.
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0: Muito boa noite e sejam bem-vindos à sessão de terça-feira de Defeitos Especiais, uma emissão bem compacta, onde teremos direito à segunda parte do especial dedicado aos 30 anos da Lux Records, um fascículo áudio da autoria do João André Oliveira. Hoje vamos nos debruçar na década que vai de 2006 a 2016. A edição de hoje, que começou com Moses Boyd, que nos trouxe Say Yeah, e é neste tom positivo que, para termos tempo, vamos desde já para o mapa do tesouro, que chega agora mesmo com o Pedro Tenreiro. Fiquem por aí, vai valer a pena.
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0: Nova semana do Mapa do Tesouro com o Pedro Tenreiro. Olá Pedro, bem-vindo.
2: Olá Luís, tudo bem?
0: Tudo ótimo, estamos de regresso ao Library Music.
2: Já
0: duas semanas sem uma destas, já estava a achar estranho.
2: Tenho que estar aqui. Até porque há uma nova vaga bastante apreciável, digamos. Vamos falar de um projeto chamado Eastside Supply, que junta duas pessoas que já passaram por aqui. Junta Chris Lujan, um profícuo produtor, compositor e baixista da Baía de São Francisco, que fundou Lugnut Brand Records e que se tem multiplicado em projetos que vão da Ciela Not High Band aos MTET, passando por Majestic Soul, entre vários outros. Uma canção maravilhosa chamada Can I Call You Rose passou por aqui há uns aninhos atrás. E também Alexander Korostinski, um músico e artista visual de Reno, que é peça-chave dos Sextones e do What It Do Archive Group, dois projetos que editam através da italiana Record Kicks, embora sejam todos made in USA. Ambos apaixonados pelo amor à cena culinária nova-iorquina dos anos 80 e aos delicatessen, algo que eu não percebo porque é que está aqui, a não ser por causa do título de uma canção, mas faz parte da sua própria apresentação ao público. Apaixonados pelo hip-hop da East Coast e pela library italiana, eles acabam de se estrear com 7 polegadas, que de facto deixa água na boca e que, pelo menos a mim, me faz ansiar por sequelas.
0: Não vamos começar então pelo Delicatessen, já porque falaste água na boca, para não subirmos aqui muitos níveis de açúcar. Vamos começar com The Bodega, que vai saber e vai dar ao mesmo, dar ao de alguma mesmo, forma, para a música dos Eastside Supply.

0: de bodega para então os Eastside Supply. Pedro, vou dar uma opinião, tu me dirás se estou aqui a dizer uma grande asneira. Eu diria que
1: tu me dizes asneira.
0: Não, mas se quiseres fazer assim uma definição muito simples do que ouvimos e do que eu fui ouvindo também no que mandaste, eu diria library music feita na Bay Area, ou seja, é muito notória a marca de uma certa música instrumental da Baía de São Francisco.
1: É uma espécie de herança quase chicana, não é?
0: É isso, sim, é, sim, isso, sim, é, sim, é isso. Sim, que depois se cruza, obviamente, com ambientes cinematográficos,
1: embora eles digam que se inspiram em Nova Iorque, essa herança está lá. Aliás, Cris Lujan, presumivelmente é o nome latino, não é?
0: Okay.
1: É o J-A-N, penso eu que deve haver essa marca, não é? A herança dos Midnighters e de toda aquela comunidade latina, mas neste caso até chicana, não é? Oriunda do México, que compõe o tecido da Baía de São Francisco e que é importante naquela música.
0: Tinha aqui mais uma coisa qualquer relevante para falar sobre este projeto que tinha a ver com... Ah, para já temos, são os dois temas que são conhecidos, não é? Portanto, isto é um
1: single
0: exatamente com estes dois temas. A ver, vamos o que se segue. Chegou em março, mas para já não temos mais novidades. Vamos fechar então com o tal Delicatessen e essa... Não sei se isto aqui não será apenas uma brincadeira de palavras para justificar estas duas canções, ou pode ser mesmo uma fixação qualquer. Com
1: eu acho que é um ângulo. É um ângulo.
0: É, a verdade é que, olha, eu lembro perfeitamente.
1: É o ângulo que juntou e pronto.
0: Se eles não fossem norte-americanos, perceber-se-ia disto de outra forma. Eu lembro-me da primeira vez que estive em Nova Iorque, a primeira e única. Havia tantos nomes de, sei lá, de coisas simples como cadeias de comida, das mais relevantes às mais irrelevantes, só que já tínhamos ouvido tantas vezes aquilo em diferentes momentos da cultura popular, que até achávamos que aquilo tinha assim, pareciam todos os restaurantes Michelin, não é? E às vezes era só...
1: Exatamente,
0: cadeias de pizza manhosa. Pronto, é o que era. Delicatessen para os Eastside Supply. Para fecharmos a edição de hoje, Pedro, um abraço então.
1: Abraço, Luís.

0: Olá, edição do Mapa do Tesouro, hoje antecipada com o Pedro Tenreiro, ele que é também uma figura omnipresente na história que contamos durante esta semana, a história da Lux Records.
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0: Voltamos para a segunda parte do especial com a autoria do João André Oliveira, a propósito das três décadas da editora que nasceu em Coimbra. Seguimos com o Wesco e este Komodo.
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0: Esta semana celebramos então os 30 anos da Lux Records. O patrono da editora de Coimbra, Rui Ferreira, passeia com o João André Oliveira por 3 décadas de música independente em Portugal. Hoje vamos olhar para os anos de 2006 a 2016, o novo milénio e os seus desafios editoriais, os estilhaços musicais pós-Stereo Boys e ainda uma insistência que compensou no vinil. Tópicos para o segundo fascículo áudio da história da Lux Records, um belíssimo trabalho com a assinatura do João André Oliveira.
1: Um novo dia traz-nos hoje uma nova década na vida da Lux Records. Chegada aos 10 anos, em 2006, a editora conimbricense já trazia no catálogo vários discos relevantes na cena nacional. Os desafios agora eram outros. A indústria musical mudava cada dia e os hábitos de consumo mudavam com ela. Temas centrais para ouvir já de seguida no seguimento da conversa com o Rui Ferreira, fundador e editor da Lux Records. Para abrir o apetite, saltamos até 2008 e a Teacher's Lord How to

0: Chegamos a meados dos anos 2000, uma década de mudanças profundas na indústria musical. O digital ganha terreno, sem dúvida, o negócio transforma-se de várias formas. Entretanto, a Lux continua, Rui, a construir catálogo, disco a disco. Vamos a esta segunda década da editora e falando se calhar precisamente primeiro por aí, porque estamos numa década em que o CD começa a perder um pouco de andamento, o vinil estava já lá muito para trás, mas apesar de tudo, a Lux, meio que quase que em contracorrente, manteve-se sempre fiel à sua ideia. Por exemplo, desde logo no vinil, hoje em dia toda a gente fala deles, mas é uma década em que a Lux o edita quando ninguém o faz.
1: Sim, eu já te falei que o Fossa Nova acabou por, foi uma produção da Lux Records, mas depois acabou por ser licenciado a Valentim de Carvalho, na altura a um selo que eles tinham, que era a Norte Sul. E o disco saiu, o Fossa Nova saiu em 98, e eu sempre quis fazer o edição em vinil, mas na altura as editoras grandes não estavam interessadas em fazer vinil. E quando saiu a reedição em 99 do Fossa Nova,

0: com um CD bónus, eu forcei, não, eu quero mesmo fazer vinil. Mas a onde em trabalho continuou a não querer, então o que é que fez? Foi um processo contrário, cedeu-me os direitos, fez o licenciamento do vinil, foi da Valentim de Carvalho para a Lux Records, e nós fizemos uma edição dupla do Fossa Nova com uma capa alternativa. E é curioso que entre 94 e em 94 em Portugal saíram dois discos em vinil, foram os dois últimos álbuns em vinil que saíram, que foi um dos Madre Deus e um dos GNR. E depois entre 94 e 99, a altura em que saiu o Fossa Nova em vinil, não há álbuns editados em Portugal. Há singles, há maxis, mas álbuns de bandas portuguesas não há. Há dois discos dos Municipal, mas para editoras alemãs, para a Century Media. Discos editados em Portugal em vinil de bandas portuguesas é mesmo esse marco em 99, o Fossa Nova dos Galaxies Hotel. E depois os dois discos a seguir que saem em vinil também em Portugal, e há um salto, é em 2004, e é o Feeding the Machine dos Ex-Wife. Mais uma vez a Valentim de Carvalho a fazer um licenciamento à Lux para editar em vinil. E o Nus dos Mão Morta, que eles tinham feito também o Nus através de uma edição do Blitz, mas em vinil a edição é da Lux. E depois, só depois de 2004 e depois dessas edições, é que há um revivalismo do vinil. Começam mais editoras a editar vinil, nomeadamente a Rastilho, que recuperou vários discos que não tinham tido edição em vinil. Mas é um facto. O CD, nesta altura, começava a perder alguma força.
1: Achas que, quer dizer, é uma área, obviamente, para amantes, a música, mas achas que, sendo tu um radialista, um consumidor de música, te facilitou esse compromisso com o formato físico?
0: Claro, eu, por exemplo, ainda hoje, nos meus programas na RUC, eu só passo discos que tenho efetivamente formatos físicos. Por exemplo, na Cover de Bruxelas, às vezes há versões inacreditáveis, mas que nem sequer estão editadas em disco, porque só há em formato digital. Estão fora da Cover, porque eu só passo discos físicos.
1: A Cover, que, para quem nos está a ouvir, é o teu programa de diversões de músicas, não é? Sim. Para sim, contextualizar.
0: E que já tem mais de 30 anos. É mais velho que a editora. E por isso eu gosto muito do formato físico, e não é à toa que tenho também uma loja de discos. Porque se fosse só para vender os formatos digitais, não é preciso gastar dinheiro em rendas, nem em eletricidade, nem tudo o que envolve ter uma loja de discos. Era muito mais fácil. Não, mas eu gosto. E acima de tudo, acho que o formato, que os formatos físicos estão a ganhar terreno. Durante muito tempo as pessoas, quase todas, se converteram aos formatos digitais, mas já há muitas pessoas que gostam de ter também, apesar de consumirem música nos formatos digitais, querem também ter o formato físico. E eu noto isso na loja. A loja já vai fazer 10 anos e as vendas, querem vinil, querem CD, aumentaram drasticamente nos últimos anos.
1: À loja chegaremos mais à frente, um quase sinónimo da terceira década também da Lux, mas recentremos-nos aqui, porque toda esta conversa sobre o digital, sobre o físico, sobre os formatos, vem muito desta década, deste período 2006-2016, que muda muito essa estrutura na música. Como é que, ao fim de 10 anos, a Lux consegue sobreviver a um período como esse, em que menos CDs se começam a vender, em que o vinil é uma coisa de absoluto colecionador? Como é que aqui se dá aqui a sobrevivência da editora?
0: Pois,
1: fácil não foi?
0: Não foi fácil, porque houve anos complicados. Aliás, nós entramos na nova década e em 2006 a Lux não editou nenhum disco. Depois, em 2007, as coisas melhoraram. E curiosamente é sempre à custa de, se na primeira década o facto de termos conseguido que os Belchers Hotel dessem o salto para uma editora grande, isso ajudou e ajudou a financiar outros projetos mais pequenos. Em 2007 isso voltou a acontecer com o Sean Ryland, da Slow Riders, com o Farewell, mais uma vez, e ainda por cima foi um disco caro, foi gravado pelo Walt Stratman, que era um produtor que eu conheci numa loja de discos, e ele só trabalhava em formato analógico, e por isso, quando se grava o disco só em formato analógico, não há o corte e cola dos computadores. Foi um disco caro, porque apesar do Sean Ryder serem só três músicos, aquilo que normalmente as bandas estão em estúdio atualmente uma semana, eles tiveram mais de um mês a pagar estúdio, porque o Walt, não, enganaste aqui, vamos fazer novo take, não há cá aproveitar este bocadinho e aquele.
1: São daquelas que já não se fazem.
0: Sim, já são discos que já não se fazem. E por isso era um disco caro, e pronto, eu tinha estava com alguma dificuldade na altura para conseguir gerir esse valor que tinha que se pagar ao Master Mix, a um estúdio em Tentugal, do Pedro Janela, e surgiu a hipótese, mais uma vez, de enviei o disco para o Pedro Tenreiro, e ele gostou muito, e o disco voltou a sair pela Norte Sul, da Valentim de Carvalho. E o que foi bom, porque isso serviu para financiar outros projetos da Lux Records.
1: Um álbum essencial para os anos seguintes da Lux. Passamos por ele com Lights Out, de Sean Riley and the Slow Riders, e já voltamos à conversa.

0: E que projetos foram esses? Na primeira década falávamos, e obviamente os filhos do Tédio foram muitos daqueles que foram surgindo. O que é que destaca aqui no momento em que Coimbra também, e obviamente a Lux Records não é Coimbra, mas há uma ligação muito próxima, há muitos momentos em que navegam a um ritmo semelhante. O que é que começa a ser oferecido à Lux e a Lux começa a divulgar?
1: Pronto, para além dos Ditrião, que era uma banda que eu tinha sempre nessa altura, o António Olé e o João Taborda editam também nessa altura o seu terceiro disco, o Blaupunkt Blues. Os Bunny Ranch, na altura, também tinham um projeto ambicioso e estranho. Ou seja, eles fizeram um disco dividido em duas partes. Porque os produtores dos dois discos eram diferentes. E então era o Teacher's Lord Outweight, e por acaso esse disco até teve distribuição da Sony Music, mas foi estranho porque aquilo era uma embalagem, a primeira embalagem da primeira parte do EP trazia espaço para o segundo, mas as pessoas quando compravam achavam sempre que faltava ali um conto. Pronto, foi estranho. Mas era uma boa ideia. E depois esse Teacher's Lord Outweight, até no ano seguinte, até teve uma reedição com uma editora americana, a Bruterian. Mas na altura eu lembro os Born a Lion, uma banda da Marinha Grande Leiria. O Blues Boo saiu nessa altura. O primeiro EP da Tracy Vandal surgiu também uns anos depois. Os The Walks, com o seu primeiro EP, também surgiram uns anos depois. E depois, já muito próximo da nova década, surgiu aquele projeto megalómano do Vitor Torpedo, que era o Raw, que ele queria editar três discos ao mesmo tempo, que ia fazer um disco triplo, como o Sandinista. Na altura eu disse, não, só consigo fazer dois. Fizemos dois CDs, é o Raw, e a terceira parte, guardámos um espaço na embalagem para a terceira parte, já só saiu no segundo ano, no ano seguinte, digo, para o Adventure Culture. E por isso, todas estas coisas às vezes só funcionam se houver dinheiro. E a relação, o número de edições entre 1996 e 2006, 2016, aliás, em 20 anos, todas as edições foram muito controladas consoante o dinheiro que havia para investir. Quando eu deixei de trabalhar no hospital, a coisa mudou um pouco, e de facto, a partir de 2017, a terceira década não tem nada a ver com as duas primeiras.
2: E lá chegaremos no terceiro episódio, mas para já ficamos no limite desta segunda década de vida da Lux com a Raw, disco duplo de Vitor Torpedo. Esta chama-se So Dead.

0: Esta, e falando de alguns dos nomes que citaste, mas que vem um bocadinho no seguimento de tudo isto, estavas a dizer que tudo isto só funciona com dinheiro. E, sem dúvida, sem ele nada seria possível. Mas eu diria também que muito disto se baseia em confiança, porque estamos aqui a falar muitas vezes de nomes que te acompanham nestas três décadas. Ou seja, aqui, por exemplo, quando falas de um Vitor Torpedo ou de uma Tracy Vandal que surge aqui, mas que continua com essa ligação, de um António Olaio que esteve sempre por perto, de um Tony Fortuna, etc. São tudo nomes que se mantêm próximos da Lux Records. E aqueles que já não estão a editar contigo, muitas vezes foi porque deram o tal salto e começaram a editar por majors. A confiança, voltando
1: Sim,
0: a isso,
1: é
0: talvez muito importante também.
1: É importantíssimo. Aliás, eu nunca, nestes anos todos, não há contratos com nenhum, não há contrato discográfico com nenhuma, com nenhuma das bandas. Aliás,
0: mas é um segredo que possas contar aqui, antes que alguém te
1: não,
0: use.
1: O único, houve um disco que a banda quis fazer um contrato, e foi era o disco dos Tijuana Bibles. E curiosamente foi o único disco que não saiu. O único, quando assinámos um, o único em que assinámos um contrato, o disco não saiu. E não deixa de ser curioso. Não fiz. É mesmo sempre a base da confiança. E por isso é que há pessoas que pensam que a Lux só edita bandas de Coimbra. É tudo uma questão de proximidade. E essa relação de confianças está muito relacionada com a proximidade. E não quer dizer que ao longo dos anos não tenha editado bandas fora de Coimbra, inclusivamente neste período, em 2009, editei um single do Swell, do Dave Frill. Ou seja, alguém lá do outro lado do Atlântico confiou para fazer um single com uma editora pequena em Coimbra. Mas é sempre na base da confiança.
0: Quero ainda falar de um ponto, porque também o referenciaste aqui para fecharmos esta segunda década, que são as editoras, as edições fora de portas. Ou seja, como disseste, a Lux não edita só artistas de Coimbra. Claro que muitos são artistas de Coimbra, também por essa questão da confiança, da proximidade, do chegar à palavra, mas há artistas de vários sítios do país e também artistas norte-americanos, não apenas um. Como falavas há pouco, a procurar a Lux. Como é que estão esses contactos que não são aqueles contactos das pessoas que conheces desde sempre?
1: Nesse caso, nesses dois casos de discos americanos, de artistas americanos que eu editei, a ponte foi sempre feita por fãs de meus amigos que eram fãs dessas bandas. No caso do Swell, o Paulo Camilo, que apresentava o rock chinês, por exemplo, na Rádio Universidade de Coimbra, ele era um fã incondicional do Swell, correspondia-se regularmente com o Dave Frill. E foi ele que convenceu o Dave Frill a fazer um single. Perguntou-me primeiro a mim: olha, não queres fazer um single do Swell? Eu, claro que quero. E foi ele que serviu de ponte para o Dave Frill. E no caso do Dean Warham, dos Luna, que eu depois inclusivamente fiz um concerto com os Luna num warm-up do Festival Lux Interior, foi o Nuno Videira, que eu também já conheço há muito tempo e que também atualmente também já é da Hulk, que é um fã dos Luna e dos Galaxy 500 e que se corresponde regularmente com o Dean Warham, e que sabia que haviam estas demos do primeiro disco dos Luna que o Dean Warham estava interessado em editar, e foi assim. Depois a capa foi a Joana Corker dos Bazarini que fez a capa desse disco, mas o contacto foi assim. Nos outros casos, por exemplo, a primeira banda que eu editei fora de Coimbra foram os Udini Blues, ainda na primeira década, mas um dos membros dos Udini Blues estudava cá em Coimbra, e foi ele a ponte. Depois os Ex-Wife, por exemplo, eu editei em vinil. Mas houve, durante esse período em que eu editei o vinil dos Ex-Wife, eu cheguei a ser durante alguns meses o manager dos Ex-Wife, e foi essa a ponte. Os Mão Morta, pronto, foi o Adolfo, eu já conhecia da Hulk, porque um dos concertos de aniversário, quando eu era presidente da Rádio Universidade de Coimbra, que fizemos foi o Müller no Hotel Essacharoff, e foi aí que...
0: E também ele é um homem com bastante ligação,
1: sim,
0: a Coimbra.
1: Sim, e na altura estabelecemos essas ligações, e quando surgiu a hipótese de editar o Nus, ele disse logo, sim, claro, em vinil. E mais tarde editei também a edição em vinil do Müller, precisamente do Müller, no Hotel Essacharoff.
0: Rui, fiz-te o desafio para a primeira década e se calhar, olhando para esta segunda, tento fazer o mesmo. Consegues olhar para esta década e dizer três, quatro edições que acho que tenham sido as essenciais da Lux, obviamente, sem desrespeito, sem prejuízo de todas as outras que aconteceram?
1: Sim, claro. O Farewell, do Sean Ryan and the Slow Riders, é um disco fundamental. Ainda hoje é dos meus discos preferidos da música portuguesa. O Love Binder, dos D3O, é um grande disco. É o segundo de longa duração dos D3O e é um grande disco. E depois não quero esquecer o Fool's Gold dos The Box, também é um grande disco. Mas mesmo em 2016... é o EP dos Ghost Hunt, que é uma área onde pela primeira vez a Lux entrou a fazer um disco de eletrónica.
0: E é com um destes destaques que encerramos novo capítulo nesta viagem aos 30 anos da Lux Records. Fool's Gold, dos The Walks, é o 26º disco do catálogo da editora. Esta chama-se Redefine.

Vamos regressar amanhã na companhia do João André Oliveira para a terceira e derradeira parte desta história ainda inacabada da Lux Records. 3 décadas de vida, celebradas também no trabalho A Date with Lux, de John Mercy, que reúne o catálogo essencial do selo de Coimbra. Já foram por aqui falados, é com uma versão dos Belches Hotel que seguimos em frente, e este Strong Sex. Depois das 9 da noite, já sabem, na Antena 3, contam com a Isilda Sanches e mais uma sessão de Pontos de Luz. Nós regressamos amanhã. Boa noite e até amanhã. 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

Primeiros pontos de luz hoje com a Nisha Kim e Tony Seltzer, juntos neste Long For, uma das canções do álbum Purity, editado em 2025. Continuamos com outro disco também do ano passado, pelo menos a versão original. Ouvimos James Kay agora com a remistura de Kay Wata para Days Go By. O original de Days Go By é do álbum Friend, editado então o ano passado por James Kay. Continuem desse lado, façam-me companhia na RTP Antena 3. Hoje terminamos em câmara lenta com Burial. Fiquem por aí.

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Música portuguesa a acender pontos de luz. Este é St. John Mary em Detonating My Life. É do EP Aladdin, editado já este ano. Mais produção nacional, agora Raquel Martins no álbum London, When Are You Gonna Feel Like Home. Ouvimos Choose Your Playa.

E continuamos com a música portuguesa a acender pontos de luz. Depois de Raquel Martins, ouvimos agora as lembranças de PT Music. É uma das faixas do EP Consumação, editado recentemente. Voltamos à América, agora com Gina, a dupla Live e Karim Riggins. Ouvimos Let It Up. Depois ficamos só com Live. A

música portuguesa acende sempre pontos de luz na RTP Antena 3. Ouvimos ainda Leonora Arnaud com Ave Raposa. Segue-se Império Pacífico com Maria Reis em Nitsu Sada.

Pontos de luz agora em tons de neon esfumado. Este é Daniel Lopatin, On Your Tricks Point Never. Ouvimos o Waterfalls, é do álbum Tranquilizer, editado ano passado. E voltamos a território nacional, agora com os Gala Drop. Ouvimos já Amizade, dá título ao álbum de 2022.

Estamos quase a chegar ao final da viagem. Ainda ouvimos Poolside, é o americano Jeffrey Paradise. Esta chama-se Rainy Days. Terminamos em câmara lenta, como tem sido o hábito neste mês de agosto, hoje com Burial e Unknown Summer. Burial é britânico, um dos mais importantes e discretos produtores de música eletrónica deste século. Tentou manter-se anónimo durante vários anos, mas hoje já se sabe que se chama William Bevan e que escolheu o nome Burial porque escreveu o seu próprio nome no Google e saiu numa empresa de funerais. William Bevan. Burial tornou-se num herói da cena dubstep a partir do momento em que começou a lançar os primeiros EPs, em 2005. O seu estatuto acabou por consolidar-se com o álbum de estreia editado em 2006. Para hoje, escolhi Unknown Summer, faixa de um EP feito em colaboração com Code9, o patrão da Hyperdub, a editora de Burial e de outros artistas fundamentais da cena dubstep e eletrónica. Ouvimos então o lado de Burial, chama-se Unknown Summer, leva-nos até às 10. Depois temos a Portugália de Henrique Amaro, às 11 o Indigente de Nuno Calado. Eu sou a Isilda Sanches.

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artista multidisciplinar e uma das vozes que conhecemos este ano, Sara Negra, no disco Amor e Magia, uma produção partilhada com o baixista Alexandre Bernardo e o sempre ativo baterista Ricardo Martins. Eu só quero a paz no início da Portugália, de noite de terça-feira.

O Clube Macumba, neste dub orgânico, King Poejo, aparece no segundo disco da banda, antes e também a vaguearem pelas frequências graves, a dupla CFT, com Norberto e João Lobo. Início com a Rislaine, uma das vozes mais profundas que surgiram nos últimos tempos, cabo-verdiana, a residir em França. Este ano editou Poi Beat, o seu primeiro álbum. Agora algo que não ouvíamos há muito, Lucky Star, os Coldfinger.

É esperado para breve, segundo volume dos Bandua. Barquinho é um tema que a banda deu a conhecer. Antes, domínio total do drum and bass, primeiro com os Coldfinger, eles que foram pioneiros na integração do drum and bass nos domínios da canção pop.

Mariano com a balada de M.A. Santos, uma das raras vezes em que escutamos este compositor a cantar em português. Mariano é uma das identidades artísticas de Alexandre Rendeiro, que conhecemos como Alec Rain. Hoje apareceu ao lado de Calcutá e também Bruno Burle. Já que falamos em Alec Rain, aproveito a oportunidade para voltar a Golden Montana, o seu

clássico de B Fachada, este O Desamor, a fechar sequência com presença de Glass Glass, Alec Rain e também a versão de Hurdy-Gurdy Man, um tema de Donovan, numa versão de Paul Hoke e Pedro Renato. Depois das 11, Nuno Calado com a sessão de hoje do Indigente, a Portugália fecha com os Santa Maria Gasolina em Teu Ventre, a banda dos anos 80, criada pelo guitarrista Jorge Ferraz Martins e que em setembro volta aos palcos para uma raríssima apresentação ao vivo. Será no dia 10 no Coliseu Club em Lisboa. Boa noite, até amanhã.

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Olá, boa noite, sejam bem-vindos a mais uma sessão de Indigente na RTP Antena 3 com Nuno Calado, também disponível em antena3.rtp.pt ou no RTP Play, abertura com Nate No Face, aquele que é o segundo single a ser sacado do novo álbum I Hope It's Okay. Bem-vindos.

primeiras desta sessão de Indigente, I Hope It's Okay, de Nate No Face. É o segundo single na contagem decrescente para o lançamento do novo álbum do músico americano. Também Tommy Smith, Am I Ever Gonna Be a Rockstar? E juntamos ainda Get Down Services, que ainda há pouco passaram por Paredes de Coura, no caso de Lentils, para ouvir já a seguir no Indigente.

Este é o tema título para o disco mais recente dos Yard Act, You're Gonna Need a Little Music. Antes disso, os Get Down Services. E aposto agora no regresso dos Fountains DC com Marianne.

Estamos também na contagem decrescente para o lançamento do segundo álbum dos irlandeses Gurriers, o álbum Nobody's Coming to Save You. Este é o segundo single, Nothing Happens Twice. Antes disso, outros irlandeses, os Fountains DC, com Marianne. E já agora que estamos a falar da Irlanda, por que não? Figure 8, uma das propostas novas para os Bleach 93.

Ainda gente nas noites da RTP Antena 3. Depois dos Blitz 93 através de Figure 8, entramos no universo dos Westside Cowboy, o álbum It Goes On através de World Age, e agora o novo dos Afghan Whigs com este Loose Talk. In

Regresso aos discos em 2026 de Wild Pink. Chama-se Still Coming Down, o tema que acabámos de ouvir no Indigent. Antes disso, os Afghan Whigs com Loose Talk. E esta é a banda liderada por Jay Maskis, os Dinosaur Jr. com Several Got Away.

Mais uma canção nova para Black Wizard, no caso Beat. Antes disso ficámos com Dinosaur Jr. através de Savile, Got Away. A próxima desta sessão de Indigent dá pelo nome de Techno Slavery Vandalism. São os franceses Bruy, que vêm fazer dois concertos em Portugal, dia 9 de setembro na Casa Capitão em Lisboa, dia 10 na Sala Moco no Porto.

Chegamos assim ao final desta sessão de Indigente com os franceses Bruy, para não perder dois concertos em Portugal, dia 9 de setembro na Casa Capitão, dia 10 na Sala Moco no Porto, mesmo para o final. Reservei Chelsea Wolfe através de Seed e para as despedidas Lorraine com este Solo Cycle. Boa noite, take care.

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1: 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Porém, bem-vindos a mais uma edição da Caixa de Ritmos no Centro Nacional da RTP Antena 3. Aproveitando o ritmo de férias, entramos nas próximas edições da Caixa de Ritmos no Centro Nacional da RTP Antena 3. Aproveitando o ritmo de férias, entramos nas próximas duas semanas em versão nostálgica para recordar algumas das nossas melhores canções que fomos rodando por aqui nestes quase 20 anos de Caixa de Ritmos. Começamos com os Jungle.

As duas primeiras recordações para a edição desta semana da Caixa de Ritmos. Primeiro com os britânicos Jungle, o tema da Hit. Foi um dos primeiros sinais de vida dos Jungle. Também Jamie XX com a passagem pelo álbum In Color. O incrível Loud Places com a voz de Romy. Seguimos agora com sons mais agitados por conta do projeto Simin Mobile Disco. Este foi um tema que rodámos vezes sem conta e que vai valer a pena voltar a ele. Chama-se Hustler, o álbum dos Simin Mobile Disco Attack Decay Sustain Release. Mais à frente, juntamos My Piano, um dos muitos temas dos Hot Chip a que poderíamos voltar nesta edição da Caixa de Ritmos.

nomes que faz parte da história da Caixa de Ritmos, os Odd Ship, imensos temas que rodaram sempre com insistência na Caixa de Ritmos. Tínhamos que escolher um e hoje resolvemos voltar a este My Piano, tema que ainda por cima foi revelado na série DJ Kicks da K7, de que gostamos bastante. Simeon Mobile Disco, há pouco com Hustler, tema icónico deste projeto britânico, a passagem pelo álbum Attack Decay Sustained Release. Estamos em ritmo de férias e por isso vamos aproveitar estas próximas duas semanas para recordar algumas das canções que nos marcaram ao longo destes mais de 20 anos de Caixa de Ritmos. E para os próximos minutos juntamos mais dois nomes absolutamente icónicos. Chromatics, primeiro com Back From The Grave, o álbum Kill For Love, e também, claro, James Blake, o tema que o revelou ao mundo, Limit

James Blake já era um nome falado no circuito da eletrónica mais alternativa. De repente saltou para o estrelado com a versão para este Limit to Your Love. James Blake em recordação na Caixa de Ritmos nesta semana. Tal como os Chromatics, recuperámos o projeto de Johnny Jewel com Back From The Grave, o álbum Kill For Love. Agora, outra dupla, neste caso Aparat e os Mode Selector. Juntos o resultado é Moderate e este é um dos grandes temas da sua carreira. Bad Kingdom para os próximos minutos aqui na RTP Antena 3. Depois o grandíssimo Channel Trez com

voz inconfundível de Channel Trez com este Jet Black, a recordação na caixa de ritmos também, Moderate com o incrível Bad Kingdom, tema que tem também um vídeo que vale a pena conhecer, está naturalmente disponível, por exemplo, no YouTube. Próximos minutos com um apelo à dança, Wolf and Lamb, o apelo é simples, Keep Me Up All Night Dancing, logo depois Don't Turn It Off com o projeto 40 Thieves.

Caixa de Ritmos em ritmo de férias, com a recordação de grandes canções que nos marcaram ao longo destes mais de 20 anos de programa. Últimos minutos com Wolf and Lamb, Keep Me Up All Night Dancing. Também este icónico Don't Turn It Off, com o projeto 40 Thieves. Saltamos agora de novo para as fileiras da DFA Records, ao encontro de Juan McLean, um dos nomes mais em voga na etiqueta de James Murphy. Shining Skin Friend foi um dos temas que marcou o álbum de estreia Less Than Human. Depois, o nosso chileno favorito entra em ação, esse mesmo, Matias Aguayo. Vamos recordar

raramente falhava nos DJ sets do meu colega e parceiro Luís Oliveira, Mentalate, o chileno Matias Aguayo, a passagem pelo álbum Ai Ai Ai. Também Juan McLean com Shining Skin Friend, um dos temas em destaque no alinhamento de Less Than Human, o álbum de estreia de Juan McLean, das grandes estrelas da DFI Records de James May. Está na altura de fecharmos a edição desta semana da Caixa de Ritmos, em que recordamos grandes temas da história da Caixa de Ritmos, e o próximo é um deles, Only God Knows, com os Young Fathers. Depois das 9, e vamos ter mais um Muitos Mundos com Isila Sanches. Quanto à Caixa de Ritmos, regressa novamente no próximo sábado, 8, 9 da noite, ainda em ritmo de férias e com muitas e boas recordações. Bom resto de fim de semana, boas férias, se for caso disso.

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1: Boa viagem com a RTP Antena 3, por aqui ainda na fase imperfeita repetição modo férias, a recordar as entrevistas realizadas em 2026. Na semana passada voltámos ao extinto Francisco Santos de Orém e esse Em Sonhos é Sabido Não Se Morre, tudo disponível no YouTube da vossa rádio. Hoje vamos até ao Coliseu dos Recreios, foi por lá que me encontrei com Papillon, depois de lançar o Wonder, o mais recente disco do rapper da linha de Sintra. Esgotou o Coliseu dos Recreios e fizemos um passeio pelos corredores da sala emblemática da capital portuguesa e três dias depois do concerto voltámos a encontrar-nos aqui na RTP, portanto uma conversa que faz uma antevisão e um rescaldo deste concerto muito importante na carreira de Papillon. Aconteceu no final de março, início de abril, e é isso que recordamos neste domingo de agosto. Boas férias, se for o caso, boa viagem, na imperfeita repetição com Papillon.

0: Meu caro, 3 e 6.
1: 3 e 6.
0: Faltam menos de 7 horas para tu estares no palco do Coliseu dos Recreios.
1: Ei.
0: Tu estás super entusiasmado para dar uma entrevista, esta hora eu sei. Obrigado por me receberes no teu camarim.
1: Não, mas estou, mano. Estou.
0: Pinta-me só o quadro. Porque é muito, também é um privilégio para mim estar com alguém que me pode dizer quais os sentimentos que se sentem 7 horas antes de atuarmos no palco do Coliseu dos Recreios, eu não próprio.
1: Epá, mano, eu não quero ser tipo underwhelming, mas eu acho que esses sentimentos estão mais gravados perto do espetáculo. Eu neste momento estou bué zen, estou ultra zen, estou no processo, né, da preparação do espetáculo, a fazer fittings, né, coisinhas aí, roupinhas e tudo mais.
0: Fez-te aqui uma seleção, atenção, sim senhor.
1: E mais estar com o pessoal que está a trabalhar e que está a montar o espetáculo, certificar que também estou presente, estou aqui a dar-lhes uma força, né? Porque no final do dia só vou quase subir em cima do palco e meio que fazer a cereja no topo do bolo, mas há todo um processo, todo um trabalho. E então sinto-me muito presente neste momento. O meu entusiasmo já vem de muito de trás em relação a este concerto, portanto é um entusiasmo que se mantém, não está hoje mais que nos outros dias. E estou essencialmente contente, tipo satisfeito, porque sinto que é tipo uma win-win situation, estás a ver? Mesmo que aconteça alguma coisa, de repente, mesmo que eu caia, mesmo que eu tropece no palco ou whatever, parece tipo nada vai estragar a noite. Então o sentimento principal é esse, é do tipo, estou bué tranquilo, bué zen, porque parece que nada vai correr mal.
0: Sabes o que é que se celebra amanhã?
1: Amanhã celebra-se ou é, é um dia, é que
0: é
1: primavera? Primavera?
0: Não, amanhã é uma efeméride tua.
1: É o quê? É o Deepak? Ah, o Deepak! Ih, estás lá, mano.
0: 8 aninhos.
1: Yeah.
0: Redondos, 21 de março de 2018.
1: Redondinhos, deitas o 8 em infinito.
0: Yeah. Mas não foi propósito? Ou só querias que o Coliseu tinha de ser, na noite anterior, a celebrar 8 anos do primeiro álbum?
1: Epá, mano, não foi de propósito, mas esta altura acho que é uma altura bonita para se fazer coisas. Tipo março, transição,
0: primavera. Equinócio, primavera, mencionaste, yeah, e bem, começa hoje.
1: Yeah. Então acho que foi mais pelo facto de ser uma altura, um espaço fértil para as coisas correrem bem, chamemos-lhe assim.
0: Que horas é que acordaste hoje?
1: 6 e tal, 6 e meia.
0: É um horário normal ou não conseguiste dormir muito?
1: Pô, toda a gente está-me a perguntar isso, mano. Eu normalmente acordo bué cedo.
0: Ok.
1: Naturalmente. Tenho mais problemas em adormecer
0: cedo
1: do que acordar. Não, okay. Não tenho problemas em adormecer cedo. Tenho problemas em ficar a dormir. Porque vou acordando.
0: Tá, ok. Quer tomar pequeno almoço?
1: Não tomei pequeno almoço.
0: Nunca tomas?
1: Não,
0: ou
1: costumo,
0: é dois?
1: Costumo tomar, mas não tomei hoje.
0: Não,
1: eu estava na correria.
0: O que é que almoçaste?
1: Foi frango, comi frango, comi os legumes ali do catering, batatas, comi peixe, bisei as batatas, bisei os legumes. Yeah,
0: assim. Já nem precisas de jantar, eu ia perguntar o que é que vais jantar, o que é que se janta no dia.